0: Recebe.
1: E como é que ficou a distribuição neste ano, Luana?
0: Olha, Luciano, neste ano o índice definido foi de 0,01868341. Para calcular o valor que irá receber, o trabalhador deve multiplicar o saldo existente na conta do FGTS em 31 de dezembro de 2025 por esse índice. Mas eu vou dar um exemplo para ficar mais fácil. Quem tinha 10 mil reais de saldo naquela data vai receber 186 reais. E

0: distribuídos aos trabalhadores, o que equivale a 13 bilhões de reais. De acordo com o secretário de Proteção ao Trabalhador do Ministério do Trabalho e Emprego, Carlos Augusto Gonçalves, o valor é depositado em contas ativas e inativas.
1: Contas ativas são aqueles trabalhadores que têm vínculo. Contas inativas são aqueles trabalhadores que não têm mais vínculo empregatício, mas são beneficiados também, né? Por essa distribuição de resultado. É só ele entrar no APPS, entrar no FGTS, constatar qual é o seu saldo, os trabalhadores e as trabalhadoras receberão essa distribuição de resultado nas suas contas através de uma correção do valor do saldo.
2: Agora, Luana, e o trabalhador pode sacar esse dinheiro já imediatamente?
0: Não, Mariana, só nos casos previstos em lei. É importante lembrar que o dinheiro creditado como repartição do lucro segue as mesmas regras do FGTS. Ou seja, ele só pode ser sacado em situações como a compra da casa própria, demissão sem justa causa, aposentadoria ou doenças graves. O valor foi creditado na conta do FGTS de pouco mais de 138 milhões de trabalhadores e pode ser conferido no aplicativo FGTS ou pelo Internet Banking da Caixa para quem é cliente do banco. Mariana e Luciano.
3: Obrigado, Luana, pelas informações ao vivo aqui na Voz do Brasil.
2: Passa a valer amanhã a gasolina com percentual obrigatório de 32% de etanol.
3: A medida entra em vigor por um período de 180 dias, prorrogáveis por mais 6 meses.
2: Baseada em estudos técnicos com veículos leves e motocicletas, a alteração amplia o uso de combustível renovável.
3: Além de reduzir a necessidade de importação de gasolina e reforçar a segurança energética nacional.
4: O governo do Brasil publica a resolução que institui temporariamente a gasolina E32 e a nova mistura começa a valer neste sábado, 1º de agosto. Com a mudança, o percentual obrigatório de etanol anidro na gasolina sobe de 30% para 32% em todo o Brasil. A medida tem validade inicial de 180 dias, com possibilidade de prorrogação por mais 6 meses. Segundo o Conselho Nacional de Política Energética, a alteração busca ampliar o uso de combustível renovável produzido no país, reduzir a necessidade de importação de gasolina e reforçar a segurança energética nacional. A decisão é baseada em estudos técnicos que avaliam veículos leves e motocicletas movidos exclusivamente a gasolina. Os testes analisam partida, aceleração, dirigibilidade, emissões e durabilidade dos componentes. De acordo com o relatório, os veículos apresentam funcionamento adequado sem impactos relevantes no desempenho ou nos sistemas de combustível. A resolução também estabelece que a adoção definitiva da gasolina E32 ou de misturas superiores vai depender de novas avaliações. Claudimário Carvalho para a Voz do Brasil.
2: Obras didáticas e literárias na palma da mão. É o Programa Nacional do Livro e do Material Didático Digital.
3: Saiba agora como acessar livros da rede pública pela internet.
5: Uma plataforma permite que professores e estudantes da rede pública de ensino acessem livros em formato digital. O catálogo reúne obras didáticas e literárias e abrange desde os anos iniciais do ensino fundamental até o ensino médio. Como destacou Fernanda Pacobaíba, presidente do Fundo Nacional de Desenvolvimento da Educação.
6: Hoje, o nosso PNLD Digital reúne um acervo com mais de 2.800 obras, entre os livros didáticos e literários de diferentes etapas da educação básica. O leitor digital também conta com recursos de acessibilidade e personalização, como ajuste de contraste, espaçamento e navegação.
5: A avaliação das obras é realizada por professores especialistas do Banco de Avaliadores do Programa Nacional do Livro e do Material Didático, selecionados por uma comissão técnica. Os materiais didáticos de cada etapa de ensino se renovam a cada 4 anos. O acesso à plataforma pode ser feito pelo endereço pnld.fnde.gov.br com login realizado via gov.br. Reportagem Natália Koslick.
2: Essa segunda-feira começa a campanha de multivacinação para crianças e adolescentes menores de 15 anos.
3: Pais e responsáveis devem levar os jovens até a unidade básica de saúde para atualizar a caderneta de vacinação.
2: E atenção para quem mora nas

0: cidades de São Paulo, Guarulhos e São Bernardo do Campo.
1: O Ministério da Saúde recomenda que os habitantes dessas cidades com idade entre 0 e 59 anos tomem vacina contra sarampo.
0: Até o dia 28 de julho, o Brasil confirmou 17 casos de sarampo nesses municípios de São Paulo. E a melhor forma de prevenir a doença é a imunização. Confira na reportagem de Pablo Mundim.
2: O sarampo é uma doença causada por um vírus e transmitida pelo ar. Os primeiros sintomas costumam ser febre alta, tosse, coriza, olhos avermelhados e mal-estar. Depois de alguns dias, aparecem manchas vermelhas que começam no rosto e se espalham pelo corpo, como explica o Dr. Tiago Cavalcante, médico de família.
3: Ele é um dos agentes mais contagiosos, porque geralmente uma pessoa que tem um vírus no seu organismo tem a capacidade de transmitir para até 18 pessoas ao seu redor. E o vírus pode ficar até 2 horas no ambiente ali circulando, né? Então isso ainda aumenta ainda mais a chance de ocorrer a transmissão. E basicamente os sintomas assim, lembra muito um quadro gripal. Aí logo depois, poucos dias obviamente, surgem as manchas vermelhas pelo corpo.
2: Mesmo com a eliminação da circulação contínua do vírus no Brasil, novos casos ainda podem surgir quando o sarampo é trazido de outros países. Por isso, especialistas reforçam que manter a vacinação em dia continua sendo a forma mais eficaz de evitar novos surtos. A vacina contra o sarampo é oferecida gratuitamente pelo SUS e faz parte do calendário nacional de vacinação. Na rotina, as crianças recebem 2 doses, aos 12 e aos 15 meses de idade. Em situações de circulação do vírus, como ocorre atualmente nas cidades paulistas de Guarulhos, São Bernardo do Campo e São Paulo, a recomendação do Ministério da Saúde é a oferta da vacinação contra sarampo para todas as pessoas de 6 meses a 59 anos de idade, de forma indiscriminada, que moram nesses municípios. O Dr. Tiago Cavalcante reforça que a vacinação é fundamental para combater o vírus.
3: A ideia, fazer até um comparativo, por exemplo, com um incêndio, né? É que não surja a faísca que vai acender aquele incêndio. Então, por exemplo, se a população da cidade estiver vacinada, o vírus chega, pode até chegar, mas ele não encontra quem infectar, porque o nosso organismo, né, vai estar ali com a barreira de proteção bem ativa. E o vírus morre ali. E é o que a gente chama até da imunidade coletiva, da imunidade de rebanho.
2: O sarampo pode ainda causar complicações graves, como pneumonia, inflamação no cérebro e até levar à morte, principalmente em crianças pequenas e pessoas com baixa imunidade. Quem não sabe se recebeu todas as doses pode procurar uma unidade básica de saúde para verificar a caderneta de vacinação. Reportagem Pablo Mundim.
1: Se inscreveu no FIES já pode checar se conseguiu o financiamento estudantil.
0: Prazo para confirmar as informações vai até a semana que vem.
1: E quem não foi selecionado já está na lista de espera para aguardar as próximas chamadas.
4: Nesta edição do FIES, o Fundo de Financiamento Estudantil, foram disponibilizadas 75 mil vagas em mais de 1.200 instituições de ensino. Com os resultados divulgados nesta quinta-feira, os pré-selecionados já podem completar as informações de suas inscrições até a próxima terça-feira, 4 de agosto. Quem não foi selecionado vai automaticamente para a lista de espera. E as novas chamadas serão realizadas entre 7 de agosto a 24 de setembro. O FIES concede financiamento a estudantes de graduação em instituições privadas que aderirem ao programa e que tenham avaliação positiva no Sistema Nacional de Avaliação da Educação Superior. Os estudantes podem conferir se foram selecionados no endereço acessounico.mec.gov.br/FIES. E para complementar as informações, acessar FIES Seleção, sem cedilha, Itil, aluno.mec.gov.br. Edinaldo Júnior para a Voz do Brasil.
0: Atenção, candidatos do Concurso Público Nacional Unificado, CNPU 2.
1: O Ministério da Gestão, Inovação e Serviços Públicos publicou no Diário Oficial da União de hoje nova classificação para recompor vagas remanescentes, não preenchidas e provimento de vagas adicionais.
0: Ao todo, são 702 pessoas classificadas, sendo 242 em vagas remanescentes e 460 em vagas adicionais.
1: Os convocados abrangem o INSS e o Ministério da Gestão e da Inovação e Serviços Públicos.
0: Os classificados devem acompanhar as próximas publicações para consultar procedimentos, prazos e orientações das próximas etapas do concurso.
1: Para saber mais, acesse gov.br/gestão/fique-por-dentro.
0: Ter documentos importantes na palma da mão facilita a vida de milhões de brasileiros e evita deslocamentos desnecessários.
1: Pela conta gov.br.

0: BR é possível acessar gratuitamente certidões e comprovantes usados para solicitar benefícios sociais, participar de concursos públicos e resolver diversas pendências de forma rápida e digital.
1: Você que tem a conta GovBR não precisa sair de casa para pegar uma série de documentos. Vários deles são muito importantes, por exemplo, para pedir o Bolsa Família, o Benefício de Prestação Continuada, BPC, a Tarifa Social de Energia Elétrica, para acessar o Minha Casa Minha Vida e outras políticas públicas federais. São mais de 10 certidões disponíveis para você baixar de graça pelo seu celular, tablet ou computador. Uma delas é a certidão do Cadastro Único, que é essencial para o Bolsa Família, a isenção de taxas em concursos públicos e a carteira do idoso. No GovBR você ainda pode baixar a certidão da pessoa com deficiência, documento fundamental para o sistema de cotas nas universidades, escolas técnicas e empresas. Essa certidão também é exigida para a pessoa com deficiência pedir o BPC. Se você pretende se inscrever num concurso público, vai precisar da certidão de quitação eleitoral. Ela está entre as que podem ser baixadas na plataforma GovBR. Também é possível pegar a Carteira Nacional de Vacinação, o Cartão Nacional de Saúde, o Certificado de Antecedentes Criminais, a Certidão de Situação Cadastral do CPF e do CNPJ. Nessa mesma lista estão disponíveis as certidões negativas de débito da pessoa física, pessoa jurídica e do imóvel rural. Para acessar os documentos, você entra no aplicativo GovBR ou no site gov.br e clica em Atalhos GovBR. Depois, é só olhar a lista de certidões e baixar a que estiver precisando. Reportagem Carlos Oliveira.
2: Os CNPJs, que até hoje tinham apenas números, agora também poderão ter letras.
0: O primeiro CNPJ alfanumérico foi emitido hoje.
2: A ideia é garantir a continuidade das combinações no país.
3: O CNPJ, que identifica empresas, organizações e instituições, está de cara nova. Agora, pode conter também letras e não apenas números. É o chamado formato alfanumérico. A Receita Federal emitiu o primeiro CNPJ desse tipo, com letras e números, nesta sexta-feira. O novo padrão amplia a capacidade de inscrições nos próximos anos e não impacta os CNPJs já existentes, que continuam válidos. O modelo alfanumérico também não altera os direitos, obrigações ou a situação cadastral das pessoas jurídicas já existentes. Novos CNPJs ainda podem ser emitidos apenas com números, já que o limite do sistema ainda não foi esgotado. Empresas que usam CNPJ em seus processos devem verificar se os sistemas estão preparados para receber e validar códigos alfanuméricos. A Receita Federal informou que a emissão de CNPJs neste modelo será gradual e que vai acompanhar a transição. Graziela Mendonça para a Voz do Brasil.
0: Amanhã é dia do cordelista. Você conhece essa arte brasileira?
2: A literatura de cordel faz parte da identidade cultural e carrega histórias, tradições e saberes populares passados de geração em geração.
0: Um projeto lançado no Ceará tem o objetivo de fortalecer a preservação e a difusão dessa manifestação artística por meio de atividades de formação, pesquisa e valorização de cordelistas e xilógrafos.
2: Vamos conhecer mais na reportagem de Graziele Bezerra.
4: O trabalho de um artista popular atraiu a atenção do professor Alex Canuto de Melo para o cordel. Mas o sangue nordestino também teve voz no nascimento de Sabiá Canuto, filho de maranhense com piauiense, neto de sanfoneiro, que além de professor, é poeta e cordelista.
5: Então eu fiquei encantado naquele momento, conhecendo o mestre do pife com o cordel.
6: É galinha, pato, peru, pavão, em mavestude, lá vai eu fui, de avô pra neto.
5: E ele me instigou a buscar me enveredar nesse caminho da poesia popular, do cordel, e achar o meu caminho também a partir daí.
4: Literatura de cordel é considerada bem cultural imaterial pelo Instituto do Patrimônio Histórico e Artístico Nacional, IFAM, desde 2018. O nome cordel vem dos cordões ou barbantes, onde os folhetos ficavam pendurados para serem vendidos em feiras. Essa expressão artística teve forte expansão no Nordeste do Brasil a partir do final do século XIX. Poesia rimada, métrica perfeita. Para o professor Sabiá, um saber que precisa ser conhecido e preservado.
5: Então, através desse brinquedo que é o cordel e essa diversidade

0: tradição, né? E você poder declamar, por exemplo, admiro o pica-pau no galho do angico, passo o dia inteiro, taco, taco, tico, tico, não sente dor de cabeça nem quebra a ponta do bico. Então, sem dúvida nenhuma, a gente precisa ampliar ainda mais esses acessos à literatura de cordel, né? A essa disseminação dessa cultura, né? A valorização dessa cultura.
1: Um projeto chamado Escola Brasileira de Literatura de Cordel e Xilogravura, lançado em Juazeiro do Norte, quer promover e valorizar ainda mais essa manifestação cultural. Para isso, a iniciativa do Ministério da Cultura, em parceria com as universidades regional e federal do Cariri, no Ceará, prevê atividades como seminários, oficinas, tratamento de acervos e apresentação de cantadores, poetas e xilógrafos, como explica Fanca Santos, coordenadora do projeto.
2: Serão aulas e espetáculos, nós teremos um congresso internacional de acervos muito importante, o tratamento técnico de todo um acervo que já está na UFCA, de Pedro Bandeira, Renato Casimiro, meu próprio acervo, entre outros, e vamos lançar uma linha de moda da Xilo, né, pensando na economia criativa.
1: As atividades devem acontecer até maio de 2027. A programação e informações sobre como participar serão divulgadas no perfil do Instagram, @escolabr de cordel e xilogravura. Reportagem Graziele Bezerra.
3: Mais do que museus, pontos de memória são espaços criados por comunidades para contar e guardar a sua própria história.
4: Essas iniciativas podem ser certificadas e habilitadas para obtenção de apoios, financiamentos e parcerias.
3: A certificação como ponto de memória é uma titulação concedida pelo IBRAM, o Instituto Brasileiro de Museus.
5: A 40 quilômetros de Brasília, o Centro Histórico de Planaltina reúne casarões, praças e a Igrejinha de São Sebastião. Há também um museu histórico, onde é possível conhecer objetos e o modo de viver dos habitantes do final do século XIX. Todo o centro relembra a história do município, que antes de ser incorporado ao DF, pertencia a Goiás e já era um núcleo urbano mesmo antes da vinda da capital para o centro do país. Simone Macedo, presidente e fundadora da Associação dos Amigos do Centro Histórico de Planaltina, detalha o que é possível encontrar no local.
6: Além dele contar a história até os dias de hoje, Planaltina DF, ele tem também as atividades artísticas como montagem de exposições e também um dos principais eventos de arte contemporânea fora do eixo Brasília, né? É um ponto para que você chegue e viva o local como uma casa da época, né?
5: O Centro Histórico de Planaltina é considerado um ponto de memória, ou seja, uma iniciativa reconhecida por preservar e valorizar a história, a cultura e as memórias de um território ou grupo social. Raquel Teixeira, coordenadora de Museologia Social do IBRAM, explica qual o diferencial desses espaços.
7: Diferentemente de um museu tradicional, que tem a sua atuação baseada naquele tripé edifício, coleção ou acervo, né, e público, os pontos de memória desenvolvem processos museológicos que são baseados na relação território, memória e comunidade. Então a gente está falando de uma gama aí de processos museológicos que se dão fora dos ambientes museais tradicionalmente reconhecidos, né? São experiências que elas nascem do próprio protagonismo da comunidade.
5: Para um lugar ser reconhecido como ponto de memória, é preciso provar que a entidade responsável desenvolve programas, projetos e ações de museologia de caráter social. Com a certificação, o ponto de memória passa a estar apto a participar de políticas e instrumentos previstos para esse tipo de iniciativa, como explica Raquel Teixeira, do IBRAM.
7: Que pode favorecer a participação em editais, em parcerias com instituições públicas e privadas. É claro, observadas as regras específicas de cada um desses instrumentos, né? E é também uma ferramenta importante para que os pontos de memória possam se conhecer uns aos outros e, a partir daí, desenvolverem ações conjuntas, em parceria, fazerem cooperações.
5: Por meio de uma plataforma online, é possível cadastrar um projeto para certificação e acompanhar o processo desde a etapa de inscrição. E a população pode ter informações detalhadas sobre o histórico de atuação de cada um desses locais. O endereço é

0: de memória.museus.gov.br. Reportagem Márcia Fernandes.
1: O prazo final para atualizar o cadastro destinado à concessão da licença de aquicultor foi prorrogado até 31 de dezembro de 2026.
2: A atividade pode ser realizada em águas marinhas, rios e lagos.
1: Entre as espécies cultivadas estão peixes, camarões, algas, rãs, peixes ornamentais, ostras e mexilhões.
2: A licença permite o trabalho dentro da lei, a comercialização sem riscos de multas e é requisito para obtenção de crédito rural.
1: Quem explica é a secretária nacional de aquicultura do Ministério da Pesca e Aquicultura, Fernanda de Paula.
3: Além de dar segurança jurídica à sua atividade, o RGP Aquicultor, ele facilita a venda do pescado produzido para a indústria de beneficiamento e também para exportação. E como funciona a atualização agora? As nossas superintendências federais de pesca e aquicultura nos estados continuam recebendo, analisando e dando andamento normal aos processos de concessão e renovação da licença. Além disso, as regras relativas ao monitoramento obrigatório da aquicultura e aos trâmites antigos de renovação estão temporariamente suspensas, garantindo um período tranquilo de transição para o produtor.
2: Mais informações na página do Ministério da Pesca em gov.br/MPA.
1: E essas foram as notícias do governo federal.
2: Uma realização da Secretaria de Comunicação Social da Presidência da República.
1: Com produção da empresa Brasil de Comunicação.
2: Fique agora com as notícias do Poder Judiciário e do Congresso Nacional. Boa noite, bom fim de semana.
1: A gente volta na segunda-feira. Boa noite.
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0: STF suspende cobrança de mais de 255 milhões de reais em uma disputa judicial entre Petrobras e uma empresa de engenharia. TSE realiza entre 3 e 9 de agosto a primeira edição da Semana Nacional do Sistema Eletrônico de Votação. STJ define que revisão administrativa pode cancelar benefício previdenciário por incapacidade concedido judicialmente. Boa noite, eu sou Marcela Luiza. O Supremo Tribunal Federal suspendeu a cobrança de mais de 255 milhões de reais em uma disputa judicial entre a Petrobras e uma empresa de engenharia. A decisão envolve a forma como o valor da dívida deve ser corrigido. Judite Aragão.
1: A discussão é sobre o índice usado para atualizar o valor da condenação. A empresa FDS Engenharia de Óleo e Gás defendia que a dívida fosse corrigida pelo IPCA, com um acréscimo de juros de 1% ao mês. O Tribunal de Justiça do Rio de Janeiro concordou com esse cálculo. A Petrobras recorreu ao STF. A empresa alegou que a correção deveria ser feita apenas pela taxa Selic, como já definiu o Supremo em outros julgamentos. Com esse critério, o valor da dívida é de 237 milhões e 800 mil reais, quantia que já foi depositada em juízo. A diferença entre os dois cálculos passa de 255 milhões de reais. Ao analisar o caso, o ministro Alexandre de Moraes afirmou que, quando a sentença não define qual índice de correção deve ser usado e apenas faz referência à lei, deve ser aplicada a taxa Selic. O ministro lembrou que a Selic já inclui correção monetária e juros de mora. Por isso, ela não pode ser somada a outros índices. Como a sentença original não estabelecia um índice específico de atualização, Alexandre de Moraes suspendeu o cumprimento da decisão até o julgamento definitivo do processo.
0: Tribunal Superior Eleitoral dá início à primeira edição da Semana Nacional do Sistema Eletrônico de Votação. Na próxima segunda-feira, dia 3 de agosto, o TSE vai abrir a urna eletrônica para estudantes do Centro de Ensino Médio Elefante Branco, em Brasília. Juliana Cariri.
2: A atividade vai ser conduzida pelo coordenador de tecnologia eleitoral do TSE, Rafael Azevedo, e pelo ministro substituto do tribunal, Nauê Bernardo Pinheiro de Azevedo. Os dois são ex-alunos da instituição. A iniciativa busca ampliar o conhecimento dos alunos sobre o sistema de votação e também vai abordar temas como assinatura digital, sigilo do voto, fiscalização dos sistemas eleitorais, teste

0: de segurança e as etapas de auditoria.
1: A Justiça do Trabalho reforçou o combate ao assédio eleitoral no ambiente laboral. Agora, sempre que uma ação trabalhista apresentar indícios desse tipo de prática, o juiz deverá comunicar imediatamente o caso ao Ministério Público do Trabalho e ao Ministério Público Eleitoral. Marla Lacerda.
2: A medida foi aprovada pelo Conselho Superior da Justiça do Trabalho e determina que a comunicação seja feita logo após o recebimento da ação, sem depender de pedido das partes. O objetivo é agilizar a atuação dos órgãos responsáveis e fortalecer o combate ao assédio eleitoral, sem interferir no andamento aí do processo trabalhista. A nova resolução também amplia a definição de assédio eleitoral, melhora a identificação dessas ações no sistema da Justiça do Trabalho e reforça o monitoramento dos processos, para garantir mais rapidez e eficiência no acompanhamento dos casos.
1: INSS pode cancelar administrativamente benefícios por incapacidade concedidos por decisão judicial. Esse entendimento foi adotado pelo STJ sob o rito dos recursos repetitivos. Fátima Uchoa.
3: Com a tese fixada pela primeira sessão, juízes e tribunais de todo o país devem adotá-lo em casos com a mesma questão jurídica. Para o STJ, como esses benefícios dependem da permanência da incapacidade do segurado, o INSS tem o dever legal de fazer revisões periódicas para verificar se essa condição continua existindo ou não. O cancelamento somente é válido se forem observadas as garantias do devido processo legal administrativo, com a realização de perícia médica, a notificação do beneficiário e a oportunidade de apresentar defesa antes da interrupção do benefício. O relator foi o ministro Teodoro Silva Santos.
1: 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Uma boa noite e um bom fim de semana.

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1: Eu sou Paula Groba.
2: E eu sou Ricardo Nakaoka.
1: E estes são os destaques de hoje do Jornal do Senado, que começa agora.
2: Avança projeto que cria cotas para jovens que deixam abrigos ao completar 18 anos.
1: Sancionada lei que amplia a divulgação do Disque 180 para vítimas de violência.
2: Lideranças indígenas buscam apoio do Senado para recuperação de áreas degradadas pelo garimpo.
1: Boa noite.
2: Boa noite.
1: Jovens que passaram a infância e a adolescência em abrigos ou casas-lares podem ter mais facilidade para ingressar em universidades e institutos federais.
2: A Comissão de Direitos Humanos do Senado aprovou uma proposta que cria cotas para quem deixa o acolhimento institucional ao completar 18 anos. A reportagem é de Rodrigo Rezende.
3: Um projeto aprovado na Comissão de Direitos Humanos, de autoria do senador Jorge Cajuru, do PSB de Goiás, quer garantir aos jovens que vivem ou viveram nessa situação até os 18 anos, ou seja, não foram adotados e alcançaram maioridade, uma cota nos processos seletivos para o acesso ao ensino superior e às escolas técnicas federais. O relator do projeto, o senador astronauta Marcos Pontes, do PL de São Paulo, afirma que a ideia colabora com a diversidade no meio acadêmico.
4: A proposição realiza a importante missão de conferir oportunidades a pessoas oriundas de acolhimento institucional. Lembrando que acolhimento institucional é diferente de instituições como a Fundação Casa com menores infratores. É outro tipo de público. Ademais, atua para fortalecer a diversidade nos ambientes educacionais brasileiros, garantindo que pessoas com experiências distintas possam receber e compartilhar conhecimentos essenciais para a comunidade acadêmica e para a construção de sociedade mais justa e, portanto, mais equânime.
3: Marcos Pontes incluiu no projeto uma previsão de avaliação a cada 10 anos dessa política de cotas. A proposta segue para análise da Comissão de Educação do Senado.
1: E por falar em educação, um dos principais destaques do primeiro semestre no Senado foi a aprovação do novo Plano Nacional de Educação. A lei estabelece as metas e as diretrizes que vão orientar as políticas públicas para todos os níveis de ensino até 2034.
2: O texto já foi sancionado pela Presidência da República. Repórter Márcio Maturana.
5: Já sancionado pelo Executivo, o novo Plano Nacional

0: O Jornal de Educação define diretrizes, metas e estratégias até 2034 em todos os níveis, inclusive a educação superior. Entre as metas estão garantir que todas as crianças da educação infantil estejam na escola e que pelo menos 60% das que têm até 3 anos tenham acesso a creches. A relatora da proposta na Comissão de Educação, senadora Tereza Leitão, do PT de Pernambuco, destacou um mecanismo para evitar que as metas fiquem apenas no papel.
1: Este plano tem um diferencial do anterior. Ele tem um monitoramento bienal. A fiscalização, o monitoramento estão previstos para que ele seja um plano para valer.
0: Também foram aprovados a criação da Universidade Federal Indígena, o incentivo ao empreendedorismo no ensino médio, um regime especial para estudantes impedidos de frequentar aulas por saúde, gravidez ou amamentação, e a inclusão da educação financeira, fiscal, securitária e previdenciária como tema transversal.
2: O Executivo também sancionou a lei que torna obrigatória a divulgação do serviço 180 para denúncias de violência contra a mulher.
3: Pelo texto, os serviços da Central de Atendimento à Mulher deverão ser obrigatoriamente publicizados em meios de comunicação de massa e em locais de grande circulação. Repórter Ruth Gomes.
4: Pela lei, escolas, hospitais, transportes públicos, órgãos públicos, locais de eventos, além de meios de comunicação, promoverão a divulgação de como vítimas e pessoas que têm conhecimento de que a violência está ocorrendo poderão pedir ajuda. Já o senador Wellington Fagundes, do PL de Mato Grosso, ressaltou a importância de unir forças em prol de salvar vidas, independentemente de espectro político.
5: Um tema que não tem partido, não tem ideologia e não pode mais esperar. Quando o assunto é defender a vida, não existe disputa política. Existe sim o dever de agir.
4: Relatora do projeto na Comissão de Constituição e Justiça, a senadora Mara Gabrilli, do PSD de São Paulo, resgatou o histórico da Central de Atendimento à Mulher. Ela lembrou que o serviço começou prioritariamente como um canal de orientação e, a partir de 2014, passou a registrar denúncias diretas com encaminhamento e acompanhamento junto à rede especializada.
2: Pesquisadores indígenas das regiões Norte e Centro-Oeste visitaram o Senado nesta quinta-feira para participar de uma reunião com consultores legislativos e representantes do portal E-Cidadania na Comissão de Meio Ambiente.
3: Eles querem aumentar a articulação política em prol de projetos de recuperação de áreas degradadas pelo garimpo. A reportagem é de Marcela Diniz.
2: Os pesquisadores indígenas que visitaram o Senado são dos povos Yanomami, Munduruku e Enauenê Naui. Os objetivos da visita foram conhecer mais o Senado e investir na incidência política em busca de apoio a projetos de recuperação ambiental em áreas destruídas pelo garimpo. As lideranças também querem a total desintrusão de seus territórios. O pesquisador Reginaldo Pocho Munduruku explicou que os indígenas precisam do parlamento, inclusive no orçamento, para garantir recursos para ações socioambientais.
6: A gente tem como objetivo de restaurar 106 hectares, né? Dentro do nosso território. A nossa região foi degradada pela garimpo ilegal, né? Então, tudo isso impactou a nossa saúde dos povos indígenas. A vida da flora, né? Como os plantios de palmeiras, açaizeiros, contaminou também o nosso alimento, o peixe, né?
2: Em reunião com consultores do Senado na Comissão de Meio Ambiente, os pesquisadores indígenas ficaram sabendo, por exemplo, da oficina legislativa oferecida pelo E-Cidadania, portal por meio do qual é possível sugerir uma ideia que poderá virar um projeto de lei de verdade. O secretário do colegiado, Ayrton Aragão Júnior, explica que essa ferramenta pode ser útil, por exemplo, nas escolas indígenas.
7: Para aproximar também os jovens indígenas e as lideranças desse processo, dessa possibilidade de participação dentro do E-Cidadania aqui no processo do Senado Federal.
2: Pesquisa da Fiocruz de 2024 mostrou que 94% dos Yanomami de 9 aldeias invadidas por garimpos tinham alto nível de contaminação por mercúrio. Entre os Munduruku, um levantamento deste ano feito com gestantes mostra a contaminação de 97% das mulheres.
8: E os eventos climáticos extremos registrados nos últimos dias no país confirmaram a previsão dos especialistas. crianças.
3: Em dois debates realizados no Senado em maio, cientistas alertaram para a força do fenômeno El Niño este ano. Repórter César

0: As chuvas intensas no sul e os vendavais no Rio e em São Paulo, registrados no mês de julho, confirmam o alerta dos especialistas de que o El Niño será forte este ano. Para o senador astronauta Marcos Pontes, do PL de São Paulo, é preciso aprimorar a legislação para enfrentar de forma adequada esses fenômenos.
1: Para proteger a população dos eventos que vão acontecer.
0: Segundo o climatologista Carlos Nobre, o El Niño acelera o jato de circulação atmosférica que vem do Pacífico em direção à América do Sul. E vários estudos têm apontado evidências de que o El Niño será muito forte este ano.
2: Esses eventos nos últimos dias de chuvas muito fortes no Rio Grande do Sul, isso é relacionado com o El Niño.
0: O senador Hamilton Mourão, do Republicanos Gaúcho, pediu que o Plano Nacional de Proteção e Defesa Civil determine a realização de simulações anuais nos municípios mais atingidos pelos fenômenos climáticos.
3: Com a edição de Paula Groba e trabalhos técnicos de Eliseu Caires, o Jornal do Senado fica por aqui. Acompanhe agora as notícias do Tribunal de Contas da União e da Câmara dos Deputados. Boa noite.
4: Boa noite e um bom fim de semana.
3: Minuto do TCU.
5: O Tribunal de Contas da União apresentou os resultados de um conjunto de auditorias sobre as chamadas transferências especiais, conhecidas como emendas PIX. 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

0: inscritos no Cadastro Único.
1: Parlamentares aprovam benefícios para motoristas com bom histórico.
0: Comissões finalizam análise de proposta que incentiva o voluntariado.
1: Boa noite. Câmara finaliza a votação de projeto que incentiva voluntariado. Acompanhe os detalhes com a repórter Maria Neves.
2: Aprovado na Comissão de Constituição e Justiça da Câmara dos Deputados, projeto que estimula a atuação de jovens como voluntários em instituições de acolhimento de pessoas idosas com deficiência e crianças na primeira infância. A proposta determina ainda que os jovens voluntários também terão acesso a serviços de acolhimento durante o período de atuação. As regras serão definidas na regulamentação da lei. A relatora, a deputada Laura Carneiro, do PSD do Rio de Janeiro, explica que a medida representa mais um incentivo para aproximar jovens de pessoas idosas e com deficiência em instituições de acolhimento.
3: É uma tentativa de unir jovens com pessoas idosas e com pessoas com deficiência. Então, esse jovem, né, que está no serviço voluntário, vai ser habilitado para trabalhar nos abrigos, enfim, nas áreas de recebimento, que são de acolhimento, tanto de pessoas com deficiência como de idosos.
2: Ao apresentar o projeto, o deputado Roberto de Lucena, do Republicanos de São Paulo, argumentou que os jovens têm interesse em ingressar no mercado de trabalho e na universidade. Para ele, o Estado, ao valorizar o trabalho social e voluntário, estimula o acesso desses jovens tanto à vida acadêmica quanto ao mercado de trabalho, além de estimular o exercício da cidadania. A deputada Laura Carneiro promoveu pequenos ajustes no texto. O principal deles é uma mudança para assegurar que a participação no voluntariado não seja uma condição obrigatória para o acesso do jovem a serviço de acolhimento social. Segundo a parlamentar, a alteração é necessária para preservar a gratuidade da assistência prevista em lei. Da Rádio Câmara de Brasília, Maria Neves.

0: projeto que amplia reconhecimento de profissionais da radiologia deu mais um passo na Câmara. Saiba mais com a repórter Sofia Peçanha.
1: A Comissão de Constituição e Justiça aprovou o projeto que atualiza a regulamentação das profissões de técnico e tecnólogo em radiologia e de bacharel em ciências radiológicas. A proposta, já aprovada pelo Senado, altera a lei que regula o exercício das profissões da área desde 1985. Entre as mudanças está o reconhecimento formal das categorias de bacharel, tecnólogo e técnico em radiologia, além da ampliação das áreas de atuação profissional. O texto busca adequar a legislação às novas tecnologias utilizadas em exames e tratamentos de saúde, além de atividades industriais e de segurança que utilizam radiação. O projeto já havia sido aprovado pela Comissão de Saúde. Na reunião, o relator, o deputado Ricardo Silva, do PSD de São Paulo, destacou a importância desses profissionais para o funcionamento dos serviços de saúde.
2: Eles buscam beneficiar os profissionais técnicos em radiologia, os quais têm atuação relevante nos serviços de saúde, principalmente na produção de exames radiológicos indispensáveis ao diagnóstico de patologias.
1: Além de atualizar as regras para o exercício da profissão, o texto determina quem pode obter registro nos conselhos regionais de técnicos em radiologia, estabelece regras para a supervisão das técnicas radiológicas e reforça exigências relacionadas à proteção radiológica e à segurança dos trabalhadores e usuários dos serviços. Na prática, a proposta busca dar mais segurança jurídica aos profissionais ao definir quem pode atuar em cada atividade e quais são as responsabilidades de cada função. Durante a votação na Comissão de Constituição e Justiça, a deputada Érica Cocai, do PT do Distrito Federal, defendeu a proposta, afirmando que uma das principais mudanças é o reconhecimento dos tecnólogos em radiologia na legislação.
3: E por fim dizer que nós temos uma legislação que é uma legislação antiga, que não previa o tecnólogo, e tecnólogo agora vai poder fazer concurso público. Tecnólogo vai poder adentrar na saúde como tecnólogo. Portanto, é um reconhecimento.
1: Como a proposta que atualiza a regulamentação dos profissionais das técnicas radiológicas sofreu alterações durante sua análise na Câmara, ela retorna agora ao Senado para análise dessas modificações. Da Rádio Câmara de Brasília, Sofia Peçanha.
4: Justiça.
0: Inscritos no Cadastro Único para Programas Sociais, o CadÚnico, poderão ter acesso facilitado à justiça gratuita. A repórter Silvia Munhato tem os detalhes.
5: A Câmara aprovou o projeto que prevê a concessão de justiça gratuita de maneira imediata a quem estiver inscrito no Cadastro Único para Programas Sociais, o CadÚnico. A autora do projeto, a deputada Maria do Rosário, do PT do Rio Grande do Sul, diz que a mudança tem o objetivo de facilitar o acesso à justiça, evitando que a pessoa tenha que comprovar novamente que tem baixa renda.
6: Se o judiciário reconhecer o CadÚnico, essa pessoa que passou pelo Centro de Referência e Assistência Social, pelo CRAS e que está no CadÚnico, quando chegar no judiciário, o judiciário vai ter uma economia processual muito grande. Ele não precisa mais revisar documentos sobre a situação econômica da família.
5: Segundo a deputada, quem não estiver no CadÚnico, mas atender aos critérios atuais de vulnerabilidade adotados pela justiça, continuaria tendo que fazer a comprovação de renda. A proposta que permite aos inscritos no CadÚnico acessar a justiça gratuita sem a necessidade de comprovação de renda seguirá agora para a análise do Senado. Da Rádio Câmara de Brasília, Silvia Munhato.
4: Transportes.
0: Comissão aprova projeto que estabelece benefícios para motoristas com bom histórico. A repórter Júlia Lopes nos conta quais são.
7: Motoristas profissionais com bom histórico no trânsito poderão receber benefícios se estiverem inscritos no Registro Nacional Positivo de Condutores. A proposta do deputado Duda Ramos, do Podemos de Roraima, foi aprovada na Comissão de Viação e Transportes da Câmara dos Deputados. O Registro Nacional Positivo de Condutores é voltado ao cadastro de motoristas que não cometeram infrações de trânsito nos últimos 12 meses. Com a nova proposta, passa a constar no sistema dados como ausência de infrações gravíssimas, participação em cursos de direção defensiva e histórico de condução sem acidentes. O relator do projeto, deputado Ricardo Aires, do Republicanos do Tocantins, explica que motoristas profissionais são aqueles que exercem atividades econômicas, como motoristas de aplicativo e caminhoneiros. Para ele, a medida beneficia não apenas os condutores, mas também os consumidores.
8: Esse projeto é importante por dois significados. Primeiro, porque ele vai, de um lado, prestigiar e demonstrar o motorista que tem boas práticas de trânsito e, por outro lado, também oferecer para a população, principalmente as pessoas que dependem desse tipo de serviço, aqueles melhores motoristas para que eles sejam contratados ou premiados na sua atividade econômica.
7: No texto, os benefícios concedidos aos condutores incluem redução no valor de seguros de veículos, acesso prioritário a vagas de emprego e condições diferenciadas em financiamentos e locações de veículos. O projeto, que busca conceder vantagens a motoristas profissionais inscritos no Registro Nacional Positivo de Condutores, inclui a medida no Código de Trânsito Brasileiro e segue agora para análise na Comissão de Finanças e Tributação. Da Rádio Câmara de Brasília, Júlia Lopes.
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4: Desenvolvimento Regional.
0: A Comissão de Desenvolvimento Urbano aprovou o uso de royalties do petróleo para financiar a tarifa zero no transporte urbano. A repórter Fabielle Pires nos conta como deve funcionar.
9: Quando o petróleo é extraído, uma parte da riqueza gerada retorna para os cofres públicos. São os royalties, recursos que podem ser usados para financiar serviços e investimentos em benefício à população. A Comissão de Desenvolvimento Urbano da Câmara dos Deputados aprovou uma proposta que destina parte dos royalties para a gratuidade nos transportes públicos do Brasil. A iniciativa é conhecida como Tarifa Zero e deve facilitar o transporte público e a mobilidade urbana. Ao apresentar o projeto, o deputado Gilmar Tato, do PT de São Paulo, defendeu que a Tarifa Zero contribui para a redução da desigualdade social, melhora a qualidade de vida nas cidades e incentiva o uso do transporte coletivo. O relator da proposta, deputado Hildo Rocha, do MDB do Maranhão, defendeu que a mudança na lei dos royalties não trará prejuízos.
10: Não vai aumentar o preço de combustível e também não vai diminuir o rendimento das empresas e vai resolver um grave problema que existe, porque no momento em que tivermos a tarifa zero de transporte público, as empresas que estiverem trabalhando, seja ela da iniciativa privada, uma concessionária ou uma empresa estatal, vai ter o dinheiro certinho lá todo mês, a tarifa atualizada, para que eles possam fazer um bom transporte público.
9: O projeto, que destina parte dos recursos dos royalties de petróleo para a tarifa zero de transporte público, segue para análise da Comissão de Viação e Transportes. Da Rádio Câmara de Brasília, Fabielle Pires.
4: Educação.
11: Comissão de Educação aprova projeto de estímulo à integração entre empresas de pequeno porte e ensino profissionalizante. A reportagem é de Maria Neves.
12: A Comissão de Educação da Câmara aprovou o projeto do deputado Júnior Mano, do PSB do Ceará, que busca estimular a integração entre instituições de ensino profissional e as micro e pequenas empresas. Pelo texto, os órgãos públicos responsáveis pela política de educação profissional e tecnológica terão de criar cadastro com vagas de emprego como forma de estimular a contratação dos formados pelas instituições de pequeno porte. Na opinião do relator, deputado Luiz Lima, do Novo do Rio de Janeiro, a iniciativa é importante porque as microempresas e empresas de pequeno porte são as que mais empregam no país, mas também são as que encontram maior dificuldade para a contratação de mão de obra qualificada.
13: A gente tem mão de obra específica escassa, que com esse projeto a gente vai ajudar a superar esse obstáculo. A gente está falando de mais profissionalização, que é a vontade dos estudantes. A gente está criando facilidade entre as instituições de ensino, públicas e privadas, para que tenha uma maior interação com o mercado de trabalho.
12: De acordo com o levantamento do SEBRAE, em 2025, as micro e pequenas empresas respondiam por cerca de 97% dos negócios. negócios ativos no país, com quase 22 milhões de empreendimentos que seriam responsáveis por 26,5% do Produto Interno Bruto Nacional. Além disso, o estudo aponta que 7 em cada 10 novos empregos

0: Os formais do país estão nas empresas de micro e pequeno porte. Luiz Lima reforça que quando a educação profissional está em sintonia com as necessidades dessas empresas e articulada com programas de apoio ao empreendedorismo juvenil, há consequências positivas na formação e na integração com o mercado de trabalho. Além da criação do cadastro de vagas em micro e pequenas empresas, a proposta determina que o poder público estimule a abertura de negócios e a formalização de empresas de pequeno porte. A medida ainda prevê a oferta de apoio especial para jovens empreendedores. A proposta ainda será analisada pela Comissão de Constituição e Justiça antes de poder seguir para o Senado. Da Rádio Câmara de Brasília, Maria Neves.
1: Saúde.
2: Comissão de Educação aprova diretrizes para parto humanizado no SUS. A repórter Sofia Peçanha explica como ficou a proposta.
3: A Comissão de Educação da Câmara dos Deputados aprovou o projeto que estabelece diretrizes para tornar mais humanizado o atendimento às mulheres durante a gestação, o parto, o nascimento do bebê e o pós-parto no Sistema Único de Saúde, o SUS. Durante a votação, a comissão alterou o projeto. Em vez de apenas modificar a Lei Orgânica da Saúde para incluir regras específicas sobre o parto humanizado, o novo texto passou a reunir um conjunto mais amplo de diretrizes para atenção à gestação, ao parto, ao nascimento e ao puerpério no SUS. O projeto original previa obrigações mais diretas para o serviço de saúde, com foco na garantia de condições para o parto humanizado e na presença de acompanhante. Já o novo texto amplia esse alcance e passa a organizar princípios gerais de atendimento, com ênfase na autonomia da mulher e na estruturação da rede de atenção materna e neonatal, como ressaltou a relatora da proposta, a deputada Lídice da Mata, do PSB da Bahia.
4: Portanto, esse projeto, ele sintetiza uma contribuição, uma preocupação de deputados homens e deputadas mulheres de diversos partidos. E esta é a riqueza dele. Nós estabelecemos diretrizes que visam humanizar a relação do parto, portanto, da mulher, da parturiente, com os médicos e profissionais que integram aquele momento de sua vida.
3: Entre as medidas previstas estão a garantia da presença de acompanhante escolhido pela gestante durante todo o atendimento, a possibilidade de apoio de doula, o fortalecimento da atuação de enfermeiras obstétricas, obstetrizes e parteiras tradicionais, além da ampliação do acesso à anestesia obstétrica, conforme protocolos do Sistema Único de Saúde. Segundo a relatora, a humanização do atendimento depende da qualificação permanente dos profissionais de saúde e da construção de ambientes mais acolhedores e seguros para mulheres e recém-nascidos.
4: Então, esse é um momento especial na vida da mulher, na vida de uma família, com consequências para o resto da sua vida, né, de um parto bem realizado, confortável, e por isso mesmo ele merece uma série de orientações que foram aqui definidas.
3: O texto final também reuniu contribuições de 57 projetos que estavam sendo analisados em conjunto e que também tratam do atendimento neonatal. Agora a proposta segue para análise da Comissão de Saúde. Da Rádio Câmara de Brasília, Sofia Peçanha.
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6: Comissão aprova projeto que busca evitar cobrança de imposto sobre imposto. A repórter Silvia Munhato explica a questão.
1: A Comissão de Finanças e Tributação da Câmara aprovou proposta que proíbe incluir imposto na base de cálculo do próprio imposto em qualquer esfera de governo. A mudança também foi aprovada na reforma tributária em 2023, no processo de eliminação do ICMS, PIS, COFINS, IPI e ISS. Os novos tributos da reforma, o imposto sobre bens e serviços e a contribuição sobre bens e serviços, serão

0: cobrados apenas no consumo de produtos e serviços, o que garante a não incidência de tributos durante a sua elaboração ou fabricação. O relator, deputado Kim Kataguiri, do Missão de São Paulo, afirma que a cobrança de imposto sobre imposto é uma anomalia brasileira.
1: A gente está vedando isso, impedindo que isso aconteça em qualquer estado, município ou mesmo no âmbito da União, porque de fato é uma anomalia que a gente tem no sistema tributário brasileiro, não à toa isso impede tanto investimento aqui no Brasil, principalmente no setor produtivo.
0: A proposta será analisada agora pela Comissão de Constituição e Justiça antes de seguir para o plenário. Da Rádio Câmara de Brasília, Silvia Minhato.
2: Últimas notícias.
3: Rodrigo de Castro, do União de Minas Gerais, comemora a aprovação na Comissão de Constituição e Justiça de proposta de emenda à Constituição que limita a alíquota do IPVA a 1%. Relator da matéria, o deputado explica que o objetivo é reduzir a carga sobre os consumidores.
4: Ela visa beneficiar o consumidor brasileiro, que hoje paga até 4%, em alguns estados 4,5%, e que passará a pagar no máximo 1%. Então, por exemplo, em Minas Gerais, no meu estado, vai haver, que cobra 4%, vai haver uma diminuição de 75% do valor do IPVA. Ela tramitou de maneira recorde na Câmara, na CCJ, e foi aprovada de maneira unânime, ou seja, os deputados da CCJ entenderam que essa PEC diminui imposto no Brasil e faz justiça tributária.
3: Rodrigo de Castro ressalta que o próximo desafio é aprovar a proposta na comissão especial. O parlamentar considera o atual modelo de cobrança do IPVA dos proprietários de veículos um dos mais injustos do mundo. Termina agora o jornal Câmara dos Deputados, produzido pela Rádio Câmara, com trabalhos técnicos de Wellington Teles e apresentação de Val Monteiro e Paula Bittar. Boa noite.
5: A Voz do Brasil volta na segunda-feira. Boa noite.
2: 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Boa noite.

Sintonia FM, eu, Adriano Mais, sigo por aqui na comunicação do Boa Noite Sintonia desta noite de sexta. Agora 10 horas da noite, terminou a transmissão da Voz do Brasil. Segue o Boa Noite Sintonia até meia-noite.

março. 10:08 da noite. Temperatura 16 graus. Programa Boa Noite Sintonia até meia-noite. É sexta-feira com muita moda, com muito sucesso no Boa Noite Sintonia, trazendo mais uma.

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Bibiana Bolacel, rainha musical. 10h18 da noite. Até meia-noite tem boa noite, sintonia. Mexe que é bom. Vamos recordar, matar saudade de Lucas.

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grupo Carisma. Carisma com Agora ou Nunca Mais. Tá aí o lançamento. A música foi sucesso com Amado Batista e agora com Carisma, Agora ou Nunca Mais, às 10h25 da noite. Por aqui o sucesso continua. Eu, Adriano Mais, sigo na comunicação, trazendo modão, sucesso pra você, em casa, no trabalho, no carro, no nosso aplicativo, nosso site, ouvindo em qualquer lugar. Vai ouvir agora mais uma moda. Boa noite, sintonia.

Março Filé Cubana, aqui no Boa Noite Sintonia, 10h31 da noite. Até meia-noite, só moda boa, sucessos pra você curtindo a sintonia.

Parece Feitiço! Parece Feitiço! O som da banda Passarela. No Boa Noite, Sintonia, faltando 22 minutos para as 11 horas da noite. Até meia-noite, até a chegada do

Legal demais, hein? A Thalita e a Elisa cantando com os Atuais, Mississippi. É o sucesso aqui na Rádio do Povo. 15 para as 11. Se chover mulher. E casei com a tia, com Jonathan Pacheco. Participando no DVD da banda Champion. Vamos curtir então.

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0: Vem com Boa Noite. Curtir essa música bonita, esse sucesso chegando agora com Porto do Som. Regravação de um clássico de Ataíde Alexandre. 11 para as 11, boa noite.
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Na Sintonia FM, programa Boa Noite Sintonia, trazendo agora a indústria musical para cantar no programa Boa Noite Sintonia. Como num filme, indústria musical aqui na sua 94.7. Boa noite!

Temperatura 16 graus aqui no centro de Tuporanga. 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

Estou aí, os Monarcas, 11:25. 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Seu pause.

11:32. Ricardo Porto, Paulo Rigo na programação do Boa Noite Sintonia. E tem mais sucesso chegando.

Daniel, pra recordar lá do primeiro trabalho. 1998, na Sintonia FM, faltando 20 minutos pra meia-noite. São Francisco, Dor Bandida.

13 minutos para meia-noite. É o Boa Noite Sintonia desta sexta, finalzinho do mês, 31 de julho. Trazendo mais uma linda canção aqui na sua 94.7. Quem tá chegando para cantar agora é Os Serranos, Não Chora, China Véia.

programa Boa Noite, Sintonia. Encerrando mais um programa desta semana, desta sexta. Programa volta na segunda. A gente se fala amanhã a partir das 4 com o programa De Querência em Querência. Tá chegando daqui a pouquinho Madrugadão Sintonia, entre meia-noite e 5 horas da manhã. 5 horas tem Bom Dia Sintonia com Eronildo de Oliveira. Faltando 5 minutos pra meia-noite, tô indo. Vamos curtir a saideira. Mercosul Baila Baila, Grupo Momento.

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1: A piada do dia com eles.
2: Tio e sobrinho.
3: Olha, eu reparei, tá sem óculos. Que deu?
4: Deixei ele lá na cabeceira da cama. Eu só uso ele quando vou dormir.
3: Usa óculos pra dormir, por quê?
4: É que de noite eu sonho que eu tô no WhatsApp olhando coisa e eu sem óculos não vejo nada.
3: Ah, louco, esse papo.
4: Conheceu a Leonora, aquela prima do Tonho?
3: Eu sempre compro uns frangos de granja dela.
4: Ela comprava pintinho, mas ela era muito azarada. Morria quase tudo, pesteava.
3: É.
4: Não se criava quase nada. Foi lá na agropecuária, mas embrabou feio com os caras lá. Vocês têm pinto grande? Porque de pequenininho até hoje eu só levei nos olhos.
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1: Mãozinha pra cima, por favor. Recebam com carinho agora a primeira participação dessa noite, gente.

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1: O segredo dos flamingos. Flamingos adquirem sua cor rosa vibrante por causa da alimentação. Eles consomem uma grande quantidade de algas e crustáceos ricos em carotenos, pigmentos naturais que dão a cor rosa às penas. Se não consumissem esses alimentos, os flamingos seriam brancos ou cinzas, mostrando a importância da dieta para sua aparência.
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1: Antônio Gabriel, em mais um, a

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Máfia. Foi depois de mais um show lá em São Caetano do Sul, em 1997, que eu me despedi do meu parceiro. Eu entrei no elevador. Eu olhei fixamente para ele no saguão do hotel. Ali, pronto para ir embora. A porta se fechou. E eu fiquei. Eu só não sabia que aquela porta fechava também um importante capítulo da minha história. Um momento que ressignificou o meu olhar sobre tudo. Sobre a fragilidade da vida. Sobre o meu próprio futuro e também sobre a música. Essa canção, depois que me despedi do meu companheiro, passou a ter outro sentido. Passou a ter outro sentir. E toda vez que eu canto ela, é como se ele estivesse aqui do meu lado. É, me acho que também.

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0: agora na sintonia, Rodas e Motores.
1: É impossível imaginar carro sem espelho retrovisor, né? Pois é, ele precisou ser inventado algum dia. E o autor da façanha foi o francês Alfred Faucher, em 1906. Aliás, ele também inventou a luz de freio e o pisca-pisca. Já os limpadores de para-brisa foram patenteados pela americana Mary Anderson, em 1903. Mas funcionavam manualmente. Os operados mecanicamente apareceram em 1916 nos Estados Unidos.
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1: Em 1783, Jean-François Rosier e François Laurent fizeram o primeiro voo

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Curte a sintonia. 5:02. Bom dia para você ligadinho conosco aqui, abrindo mais uma programação ao vivo da Sintonia neste sábado, começando mais um mês, o mês de agosto, 1º de agosto de 2026. Você ligado conosco aí aqui na programação do Bom Dia Sintonia, desejando que você tenha uma ótima manhã de sábado, um ótimo final de semana. Aqui na Sintonia, situada, localizada, fica na Rua João Stephens 260, no bairro Seminário. E você é nosso convidado, agradecendo aí você que está tipo nós no trabalho, ou está descansando, sábado, né? Trabalhou até ontem, ou então tá de férias, que beleza, hein? Uma ótima manhã de sábado para você, tomando um cafezinho, um chimarrãozinho, ouvindo aqui o Bom Dia Sintonia. Você está sabendo, o Diogo Damasceno está de férias, por isso que nós estamos aqui. Eu sou o Eronildo de Oliveira e desejo para você um ótimo, excelente, maravilhoso sábado na nossa companhia aqui na Sintonia. 45 anos, a sua boa companhia. Desejando um bom dia, até para rimar ali com Sintonia. E agradecendo aí a sua audiência. Antes de eu tocar a primeira moda aí dos Serranos, a Castelhana, eu encontrei, a hora que estava vindo aqui para a Sintonia, três chaves, na verdade, ali em cima da ponte que dá acesso aqui para Petrolândia, para o sentido da Rádio Sintonia. Então tem três chaves aqui, estavam bem em cima da ponte, no início da ponte ali, vindo do centro pro aqui pro bairro Seminário. Então, se você perdeu aí, três chaves estão aqui nas minhas mãos, na minhas mãos não, no lado ali, então pode retirar, que é importante, né? Três chaves aí. São um bom dia para você, 5:04. Cantel e Serranos, 16 graus a temperatura, tá mais quentinho hoje. Uma ótima manhã de sabadão.

0: 5:08, 16 graus a temperatura. Bom dia pro nosso amigo Emerson Schuller, tá ligado conosco? Bom dia, Emerson.
1: Bom dia, que é o Emerson, princesinha da Embuia.
0: Fala, Emerson!
1: Vou mandar um alô pra Tati do Poago, tá bom? Ah.
0: Pra quem mais?
1: Queimado em Vernatinha pro meu pai, pra minha mãe. Vernatinha de Alfredo Wagner, Altemar, Domingo, Chula, Nilda, Faria, Chula.
0: Sim.
1: Pra todos os amigos e as amigas que estão ouvindo. Aqui da Embuia também, pra todos os amigos e as amigas. E pra minha namorada lá do Pindiria, tem uma
0: Opa! Amiga.
1: Quer mandar um alô pra ela, ela é uma mulher especial.
0: Do
1: Amado Batista da Folha Seca.
0: Amado Batista, esse horário ele tá puxando uma paia, tá puxando um chimarrão. A mãe do Batista, esse horário ele, nós temos folga pra ele, meu nobre amigo, o Emerson Schuller, lá da Embuia para o Mundo. O Adilson Bittner também tá tomando um chimarrão, vida e sintonia. Bom dia, Adilson.
2: Bom dia.
0: Digue.
2: Do Alto do SPB.
0: Ah.
2: Tá tomando chimarrão, escutando a sintonia.
0: Que beleza, meu jovem.
2: Queria ver uma música dos Olhos Negros.
0: Aquela dos Olhos Negros me deixa doido. É, mas a minha tem zóio azul, não tem zóio negro, não. Grande abraço, Adilson Bittner. Ô, cabelo, meu querido, sábado, 1º de agosto, 5:10, 16 graus, já tá se aquecendo pra ir pro batente, meu jovem. Bom dia,
3: Eros.
0: Opa!
3: Sábado.
0: Sábado.
3: Tamo aí ouvindo a melhor rádio do sul do mundo.
0: Ah, e é nóis.
3: Bora trabalhar até meio-dia e de tarde dar uma descansada no esqueleto.
0: Ah, moleque.
3: A gente teve a sorte de nascer bonito, não nascer rico, fazer o quê?
0: Que
3: bora
0: beleza.
3: Pro trampo.
0: Bora, Bill!
3: Que só dó sintonia.
0: Ah, verdade, é só. E ainda não, pra nós, é a nossa alegria, tudo pra rimar. Grande cabelo, abraço, meu querido. Um ótimo sabadão aí e um ótimo final de semana aí pro Emerson Schuller, da Embuia para o Mundo, do seu Adilson Bittner, ali do braço Perimbó, e o meu amigo Cabelo, que já está se preparando para deitar o cabelo. Moleque Vanderlei Santana, daqui a pouco aí pro batente no posto ali em Santa Teresa Aurora. Grande Cabelo, torcedor do Mengão, nosso time vai ficar, deixa eu ver, só voltamos a jogar domingo que vem, então vamos ficar aí uma semana sem perder pra ninguém nem empatar, né? Só domingo que vem, no dia dos papes, é que o Flamengo volta a jogar. Porque hoje tem Copa do Brasil, as oitavas de final, inclusive 5 da tarde já tem Vascão e Flusão. Também tem amanhã Copa do Brasil e o Brasileirão só volta sábado, dia 8 e domingo, dia 9. Que nem o Moitas, o Moito também só joga dia 8, sábado que vem, lá na cidade de Cerrito. 5:11, bom dia para você, trabalhando, tomando chimarrão, com a mão naquele pãozinho já para fazer, preparando, produzindo, elaborando, para nós degustarmos aí, um bom dia para você. Chegando para cantar agora, Os Mirins, bom dia para você, 5:11.

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3: 5:16, 16 graus a temperatura. Bom dia para o nosso amigo, o Alvonei Brito, lá na Barragem Sul. Tá ligadinho conosco, oferecendo para todos os amigos, para os ouvintes. Um grande abraço aí, meu amigo. Ouvindo aqui a programação da Sintonia lá na Barragem Sul, da Barragem Sul para o mundo. Agradecendo aí a audiência, nosso amigo Alvonei Brito. Seu Valdemar Brito, que é o pai dele, também tá sempre ligado conosco aí, gratidão pela audiência. Alô, tio Márcio, tia Rita no Rio Batalha, também a tia Moca, tio Vino, ela no Rio das Pedras, estão ligadinhos também aqui na Sidonia. Meu amigo Arnecino de Souza, ali do bairro Nossa Senhora de Fátima, tá ligadinho conosco aí também, grande abraço, um ótimo final de semana, um ótimo mês de agosto pro nosso amigo, o grande Arnecino de Souza, que tá ligado conosco aqui, ouvindo, também sempre ouvindo a programação da Sidonia, ali no bairro Nossa Senhora de Fátima. Quem já está tomando aquele chimarrão também aqui ouvindo a programação da Sintonia, desejando um bom dia, é o Ademir Schwambach, lá do Rio do Norte para o mundo, tá ligado conosco aí ouvindo, tomando aquele chimarrãozinho. Gratidão pela audiência aí, meu nobre companheiro aí, bom trabalho, um ótimo final de semana para você aí no Rio do Norte, ligadinho aqui na Sintonia, tipo meu amigo Jair Franzner, também lá no Rio do Norte, já tá ligado, antenado conosco aqui na programação da Sintonia. O Gilson Bruce tá ligadinho conosco aí também, bora trabalhar, tá mandando uma música aí pra esposa, a Rosângela do Nascimento.

Neto. Tá ligadinho conosco aqui na programação da Sintonia. Grande abraço aí, meu querido. Ouvindo aqui a 94.7, o nosso vizinho aqui, o Gilson Bruxi. Ele é gremista, mas sempre grita quando eu varo ali. Vai, Corinthians. Grande abraço, Gilson. Tá ligadinho conosco aqui, ouvindo a programação da 94.7. O Grêmio joga esse final de semana porque o Grêmio tá na Copa do Brasil, né? Por incrível que pareça, né, Cabelo? O nosso time não tá na Copa do Brasil, né? Fomos eliminados pelo Forte Vitória. Ah, que coisa, né? E hoje então a galera aí do Fluminense, do Vasco, daqui a pouco eu vou mencionar quais são os jogos que teremos hoje, sábado, dia 1º de agosto, começando o mês 8. Rapaz, já estamos no mês 8 aí. Bom dia, bom trabalho também, meu amigo Gilson, Gilson é Bruxo, que trabalha aqui no Posto Machadinho, bem pertinho aqui da Sintonia. Falando em pertinho da Sintonia, quando eu vim pra Sintonia aqui por volta das 4:30 da manhã, encontrei três chaves aqui num cadeadozinho, legalzinho, não um cadeado, né? Pra segurar três chaves. Duas com a cor preta, inclusive uma parece ser de moto, aparentemente. Uma aqui deve ser de portão ou da casa, e outra é mais quase parecida com uma chave de moto também. Ali bem em riba, e bem em cima da ponte, que traz aqui sentido Petrolândia, a Rádio Sintonia também. Então, se você perdeu, tá aqui na Sintonia. 5:19, chegando pra cantar agora o Milho Rico e José Nário. Caminhoneiro, caminhando e cantando, seguindo a canção Sintonia.

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8: 5h25, um bom dia para você, temperatura 16 graus nesta manhã de sábado, 1º de agosto. Ligadinho conosco aí, grande abraço, um bom dia pro seu Manuel lá do Cedrinho, Petrolândia, tá ligado conosco aí também, grande abraço, um ótimo final de semana, um ótimo mês de agosto que tá começando hoje, sábado, você ligado conosco aí, tá descansando? Bom descanso, tá preparando aí, vai matar um porquinho hoje? Rapaz, manda um abraço aí pro pai da Jaciara Oliveira, lá da Embuia para o Mundo. A Jaciara ontem era sexta, na quinta-feira trouxe aí morcilha, torresmo pra galera aqui da Sintonia se esbaldar, né? Que beleza, hein? Grande abraço aí, gratidão pela audiência, você que tá ligadinho conosco aí, tomando aquele chimarrão, tipo o seu Manuel lá no Cedrinho, em Petrolândia, ligadinho conosco aqui, ouvindo a programação da Sintonia, meu amigo, o Ademir Schwambach, lá no Rio do Norte, também já mandou uma foto aqui de que ele tá tomando um chimarrão e ouvindo aqui a Sintonia, às 5h26, 16 graus a temperatura, você ligado conosco aí, começando o mês de agosto, 1º de agosto, hoje teremos bandinha, amanhã teremos bandinhas em Sintonia, galera aí estará indo lá, é pra Bom Retiro, e também os Jeans estarão indo lá para Bom Retiro, né? O Jean Souza, o Jean Carlos Souza e também o Jean Carlos Palhana. Dupla de Jeans estarão lá. Que beleza, hein? Grande abraço aí, pessoal, lá de Bom Retiro, Paraíso da Serra, onde a Sintonia estará lá. E também é Leoberto Leal, terra do Josué, tanto que ele que fará o Bandinhas amanhã na cidade de Leoberto Leal, ao lado do Gaiteiro. Que beleza, hein? Gaiteiro, o Josué, se eu não estou enganado, a Cleide vai para Leoberto Leal ou para Serra, já vou conferir aí, mas a Cleide acabou os 95 dias de férias dela hoje. Grande Cleide, grande abraço aí pra Cleide Holguin, nossa companheira de trabalho. Vanessa Seu também tá de férias, o Dica tá de férias, Diogo Dado Marcel, por isso que nós estamos aqui e agradecendo aí a sua audiência, meu amigo Altair Cipriani lá da Florestal, tá ligadinho conosco. Alô, Altair, grande abraço.

Como eu falei pro cabelo, vou falar pra ti também. 5:28. Nosso time não vai perder hoje, nem amanhã, nem segunda, nem terça, nem quarta. Só no domingo que vem. Não vamos perder, vamos ganhar. Precisamos ganhar, né? Vamos jogar com vitória por uma vitória. Redundância, né? 5:28. Agradecemos a audiência aí do nosso amigo Altair Cipriani, que tá sempre ligado conosco lá em Chapadão do Lajado. Chapadão do Lajado hoje tem rodada do Campeonato Municipal, a partir das 18 horas, categoria veterano, dois jogos, e depois as semifinais na categoria livre lá no ginásio Roberto Sebold em Chapadão do Lajado, onde o nosso amigo o Rafael Oliveira vascaíno, ele que é da divisão de esportes. Chiquito e Bordoneio, 5:28, bom dia pra você, tomando aquele chimarrão, aquele cafezinho, bom dia.

0: 5:33, 16 graus a temperatura. Bom dia para você ligado conosco aqui na Sintonia. Bom dia, Sintonia. Bom dia também aqui para a galera que tá ouvindo a programação da Sintonia. Bom dia.
1: Bom dia, Aeronildo.
0: Bom dia. Os
1: parabéns vai para o meu neto Wesley de Souza. Que está hoje de aniversário.
0: Parabéns, viva aniversariante.
1: Obrigado, muito querido. Opa. Neto muito querido. Trabalho no Forte Atacadista em Rio do Sul. Eu amo muito.
0: Tá? Beleza.
1: E vai, parabéns a Silvana e do Osni, os seus avós. Valeu.
0: Valeu, dona Silvana e seu Osni. Então, parabéns aí pro neto de aniversário hoje, Wesley de Souza. Alô, Wesley, parabéns. Começa o mês já de idade nova e ganhando presente. Que beleza, então, aí. Parabéns, sucesso, saúde, felicidades. O Ademar Quinote, lá de Antas Gordas, Vidal Ramos, também tá ligado conosco aí. E é, tomando aquele cafezinho, aquele chimarrãozinho, ouvindo aqui a Sintonia, tá mandando aí para todos que estão ouvindo a Sintonia lá em Antas Gordas, Vidal Ramos, a cidade da Doce Festa, a cidade aí do seu Pedrinho Daltroso, também da meu amigo o Augustinho Calbos, também ele Bigodão, Mário da Rosa, estão sempre ligado conosco, também lá na cidade da Doce Festa. Mandando um abraço aqui, agradecendo a audiência, desejando um bom dia aí para dona Rita. Dona Rita tá ligadinha aqui. Alô, dona Rita, bom dia.
2: Bom dia, Rádio Sintonia.
0: Bom dia, dona Rita.
2: Estou ligadinha. É. Todas as manhãs com vocês aí.
0: Gratidão pela audiência.
2: Rita Guedes.
0: Opa.
2: Petrolândia.
0: Petrolândia.
2: Adoro seu programa.
0: Nós adoramos vocês aí que ouvem nós.
2: Quero desejar um feliz mês de agosto para todos nós.
0: Para todos nós, eu fico feliz.
2: Beleza?
0: Beleza.
2: Essa música bem bonita.
0: Aqui é tudo bonito.
2: Abraço.
0: Um abraço. Só o cara que tá falando que é meia boca. Mês de agosto é maravilhoso. É o dia dos pais. Aniversário de quem manda lá na Duque de Caxias, né, Glaucia Listefels Oliveira? Eu tenho duas situações, né? Eu fico. É que, de repente, também é felicidade dos dois lados. É que a gente não quer perder, né? Que a Glaucia foi aniversário dia 25 de agosto e nós perdemos aí a dona Dalva, dona Selvina Dalva de Oliveira, no dia 28 de agosto. Então, eu fico feliz aniversário da Glaucia, mas 3 dias depois perdemos a nossa dona Dalva, que é a estrela Dalva, continua olhando por nós lá, né? Felicidade, então, aí no mês de agosto, 5:36, um bom dia pra você. Teodoro Sampaio dizendo e cantando aqui, atiradora de elite, bom dia.

39 minutos, 16 graus a temperatura, para você ligadinho conosco, ligou rádio agora, um bom dia, uma ótima manhã de sabadão, dia 1º de agosto de 2026. Bom dia também para dona, deixa eu ver que tá ligadinha conosco aqui, dona Nadir Pereira, lá de Vidal Ramos, também tá ligadinha conosco aí, um bom dia aí para nós. Gratidão aí para a senhora que tá ligada conosco lá em Vidal Ramos, a cidade da Doce Festa aí. Temos uma grande audiência e desejamos aí um ótimo sábado para dona Nadir Pereira, lá de Vidal Ramos, que também tá sempre ligadinha conosco aí. Também de Vidal Ramos, inclusive, tava na nossa feijoada aí, segunda feijoada de aniversário da sintonia no dia 11 de julho. Lá de dona família Selhorst. Pessoal tava bem prestigiado também. Também estão sempre ligados conosco lá em Vidal Ramos, a dona Flávia Popenga Selhorst, tá sempre ligadinha conosco, ouvindo aqui a programação da sintonia, desde o Bom Dia Sintonia, Manhã da 94, o Jornal da Sintonia, Comando Sintonia, Estúdio S e o Boa Noite Sintonia. Ô, dona Flávia Popenga Selhorst, ainda conversei com ela, e a dona Vilma, é Franzen, se eu não estou enganado, eu acho que hoje ela tá de aniversário, inclusive, dona Vilma, parabéns aí, sucesso, saúde, felicidade, agradecendo a audiência, então, lá de Vidal Ramos, onde temos também uma grande audiência. Por isso que somos a líder, né? Agradecemos aí você que tá ligadinho conosco aí. Também, galera lá de Três Barras, minha amiga Janete, o Vavá, estão sempre ligadinhos, dona Lourdes, lá na Bela Vista, grande abraço aí, gratidão pela audiência. Falando em Bela Vista, ontem, um abraço aí pro tio Adir, tia Dulce, tia Denise, tio Valdir, a Gláucia e a dona Roseli fizeram uma visita lá. Eu tava esgualepado, cansadinho, tava descansando um cadinho, porque hoje a peleia continua, né? Grande abraço aí. Alô, seu Antônio Belkenbrock, também tá sempre ligado conosco aí, meu amigo Natalino Kamphorst, lá na Bela Vista também, e inclusive meu amigo Cedenir, ontem a Solange estava de aniversário, inclusive, né? Grande abraço aí, Cedenir Schaefer, prepara aquelas guloseimas aí, que rapaziada, né? Não é fraco, lá na Bela Vista, da Bela Vista para o mundo. Fogo de Chão, cantando aqui na programação do Bom Dia Sintonia, faltando 19 minutos para as 6 horas da manhã.

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3: Bom dia, sintonia. Titular tá de férias, jogo W Marcel, bom descanso aí pro Joquito, é. Jogão aí está de férias, um bom descanso aí, recarregar as baterias é bom. E ainda brincar com a Maitê, né? Coisa de louco, melhor ainda, né? Ó, grande abraço aí, Jogão, bom descanso para você, faltando 15 minutos para as 6 horas da manhã. O bom dia aí pro Claudinei. Claudinei, tá ligado conosco aqui, ouvindo aqui a programação do Bom Dia Sintonia. Alô, Claudinei, grande abraço, meu querido. Bom dia também pro meu amigo Vanderlei, Vanderlei Voz, lá em Ribeirão Matilde, Atalanta, tá sempre ligado conosco, já deve ter comprado uns 14 litros de suco de maracujá, que hoje tem Vascão e Flusão, e o Vanderlei Voz é torcedor do Flusão. Grande abraço, Vanderlei, lá em Ribeirão Matilde, Atalanta, que inclusive hoje tem um torneio de dominó, pra quem gosta de jogar dominó. Eu já falei, inclusive, no Comando de Sintonia com o meu amigo Charlie, o Charles, nas férias do Ron Carlos, o Charles, perguntei pra ele se ele sabia jogar dominó. Ele disse, mais ou menos. Ele disse, eu não sei, que matemática não é o meu forte, não é a minha praia. Então tem um torneio de dominó lá no bar do Popenga, ali em Ribeirão Matilde, Atalanta, ótima premiação pra você que gosta de parmear um dominó aí. 13h as inscrições, até as 3h, 130 pila. E ainda também, ótima premiação na chave dos ganhadores e perdedores também. Alô, Popenga, um grande abraço aí lá no bar do Popenga em Ribeirão Matilde, Atalanta. Ô, meu amigo Arnecino de Souza, ali no bairro Nossa Senhora de Fátima, tá ligado conosco aqui, ouvindo o Bom Dia Sintonia, faltando 13 minutos para as 6 horas da manhã, Grupo Minuano. Essa barquinha de ouro é uma benção, hein?

0: Faltando 9 minutos para as 6 horas da manhã, você ligado conosco aqui nesta manhã de sabadão, hoje dia 1º de agosto de 2026. Nosso amigo Dioniso tá chegando aí com informação de economia, continua o bazar aí também, almoçar hoje no CT, grande Nizinho da Embuia, bom dia para você, meu jovem.
1: 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Bom dia, Herô.
0: Valeu, meu jovem, bom dia.

ótima manhã de sábado aí pro Dionísio e toda a equipe lá do Bazar, que continua então hoje, sábado. Grande abraço aí pro Dionísio e toda a galera também lá no CT. Abraço aí pros assadores, esse começa cedo aí, meu amigo Mauro, o Augustinho, o Hélio, rapaziada, mulherada na cozinha lá também, capitaneada e comandada aí pela dona Ivone, a mãe do Maninho. Vou dar um abraço aí também, agradecer a audiência aqui. É um bom dia do seu Ivo Senem. Um abraço aí pro seu Ivo, a dona Marisete da Silva Senem, ainda o Joel, o Globson, a Janaína e a Paloma, que tava de aniversário aí, 11 aninhos. Nossa, já 11 aninhos, rapaz. E tá ligadinho conosco aí, tá mandando aí pessoal lá de Chapadão do Lajado, os vizinhos, também ainda pra dona Marisete e pra Paloma e ainda pro Jardel. E a galera tá ligada, Jardel Schmidt, que está de aniversário, estará de aniversário amanhã, dia 2. Quem vai estar de aniversário amanhã também, dia 2 de agosto, é o seu Ari Vandrese, hein? Alô, seu Ari Vandrese, que é torcedor do Fluminense e também parceiraço aqui da sintonia. E também o Carlos Wegtiti, o Calão, amanhã, dia 2 de agosto também. Ele nasceu no dia 31, quer dizer, ele nasceu no dia 31 de julho, mas foi registrado no dia 2 de agosto. Calão vai estar de aniversário amanhã também, junto com o Jardel Schmidt, que amanhã estará de aniversário dia 2 de agosto. Parabéns aí, sucesso, saúde, felicidades aí em nome do seu Ivo, da Paloma e também da dona Mazete da Silva Sena, hein? Felicitando o aniversariante. Daqui a pouco o João Sérgio chegará com manchetes de polícia aqui no Bom Dia Sintonia. Um bom dia e uma ótima manhã de sabadão para você que tá ligado conosco aqui, ouvindo a programação do Bom Dia Sintonia. Agradecendo aí a sua audiência, meu amigo Buiú, tá ligadinho conosco. Grande abraço, Buiú. Tá indo trabalhar agora, meu jogo? Vai começar aí a trabalhar, então bom trabalho pra ti, meu amigo Buiú, tá ligado conosco também aqui, ouvindo a programação do Bom Dia Sintonia, tá indo pro batente também. E ainda agradecendo a audiência, desejando uma ótima manhã de sábado. Ainda também a Jane aí também, o Nilvo, tá ligadinhos aqui conosco, a dona Zenir Schaefer da Rosa, Laiantas Gordas, Vidal Ramos, também tá ligada conosco aí, dona Zenir, tá mandando aí pra toda a família, Laiantas Gordas aí, para os netos, o Enzo, também o Enzo Miguel e o Theo Henrique, e pra família aí, grande abraço pra dona Zenir Schaefer da Rosas, Laiantas Gordas, Vidal Ramos, que tá ligadinha conosco também, ouvindo a programação aqui da sintonia. E ainda a dona Lourdes Gra também tá ligado conosco, faltando 5 minutos para as 6 horas da manhã, oferecendo aí pra toda a galera aí, lá o Vavá e a Janete, pessoal lá de Três Barras, já mandamos aí um abraço pro meu amigo Vavá e também a Janete Kills, de Três Barras para o mundo. Ainda também, reforçando e mandando um alô aqui então a Jânia e o Nilvo, estão ligadinhos aqui na programação do Bom Dia Sintonia nesta manhã de sábado, 1º de agosto. Deixa eu ver para quem que eles estão mandando música, para os familiares. Estão agradecendo aí a Deus, pô, galera aí, isso é verdade. Deus a gente sempre deve agradecer, né? Às vezes a gente pede mais que agradece, né? Mas tudo certo, né? Faz parte aí também. São 5:56. César Menotti e Fabiano Nuvem de Lágrimas.

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3: A produção de soja catarinense na safra 2025-26 deve alcançar 3.090.000 toneladas. O volume é 5% menor do que a safra anterior. Apesar disso, o desempenho é considerado positivo. Na primeira safra, a produção caiu 6,5%, com retração de 1,5% na área cultivada e produtividade 5% menor. Já a segunda safra teve aumento de mais de 21% na área plantada, o que elevou a produção em 15%, mesmo com queda na produtividade. No

0: mercado externo, as exportações seguem em alta. Até maio deste ano, Santa Catarina embarcou 413 mil toneladas de soja. De Florianópolis, da Rede de Notícias AKERT, Carol Denardi.
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2: São 6:05, o João Sérgio já está chegando aqui na sintonia com as manchetes de polícia para este sabadão, hoje dia 1º de agosto de 2026, e ele está chegando aí com o que será destaque daqui a pouco, será notícia numa página policial. João Sérgio, bom dia para você, meu jovem.
5: Bom dia, meu querido Eronildo de Oliveira, bom dia a todos. Eu chego já aqui dentro do Bom Dia deste sábado com as informações de segurança pública. Mas eu trago aqui alguns dos destaques. Motorista é preso após apresentar CNH falsa comprada pela internet. Ainda, homem é detido após furto de bebidas aqui no Alto Vale. Menina de 7 anos aciona bombeiros e ajuda a avó que sofreu uma queda dentro de casa. Destaco também de que dois homens são presos por furtos de fio de cobre em Ituporanga. Estas e outras informações, meu querido Herô, já aqui dentro do Bom Dia. Até daqui a pouco.
2: Até daqui a pouco, meu amigo João Sérgio estará voltando aqui na programação da Sintonia, 6:06.
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2: Nesta manhã de sábado, hoje, dia primeiro de agosto. Agosto, rapaz. Que isso, já estamos no mês 8, rapaz. Bom dia também pra galera lá no Rio do Norte. Já mandamos aí um abraço pro Ademir Schwambach, também pro meu amigo o Jair Franzner. E agora quem está ligado conosco também já mandou um retrato aqui de uma cuia bonita, preparada, elaborada de chimarrão. Eu não sei fazer chimarrão, né? Mas esse tá caprichado, hein? O Luciano e a Andressa. Andressa e Luciano. É que é nessa ordem, né, o Luciano? A gente sabe como é que é. Andressa e Luciano, lá na Duque de Caxias é Glaucia e Eronildo. Então é nessa ordem que a gente vai. Grande abraço, bom final de semana pra vocês e gratidão pela audiência aí, a Andressa e o Luciano, lá no Rio do Norte, ligadinhos aqui na programação da Sintonia também. Antes aí, o seu Tádio de Souza tá ligadinho conosco também, ele, toda a família aí ouvindo lá em Alfredo Magno. Grande abraço pra galera curtindo aqui a programação do Bom Dia Sintonia nesta manhã de sabadão, hoje dia 1º de agosto, e nós agradecemos aí a audiência, desejamos um bom dia. 6:07, João Luiz Correia cantando aqui no Bom Dia Sintonia deste sabadão.

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1: 6:10 aqui na programação da Sintonia. 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
1: São 6:12. Um bom dia para você ligado conosco aí. Daqui a pouco o Ronaldo Coutinho estará chegando aqui com a previsão do tempo. É, grande Ronaldo Coutinho. 6:12 aqui com o apoio. 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
1: 6:13. 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
1: 6:15, Ronaldo Coutinho, como ficará o tempo? Já tá mais quente hoje de manhã, 16 graus a temperatura. Vou te chamar e desejar um bom dia. Sou o Eronildo, o Diogo tá de férias, demos umas férias pra ele, porque sabe que a galera aqui da sintonia incomoda o Diogo pra caramba, porque ele é o nosso patrão, né? O meu amigo Ronaldo Coutinho, que estará aqui, inclusive, dia 29 de agosto, aqui em Tuporanga. Quem não conhece o Ronaldo Coutinho, quer tirar um retrato, pegar um autógrafo e uns conselhos, vem aí conferir. Inclusive, a galera da sintonia estará em peso para conferir aí essa pessoa, como se diz, inoxidável. Grande Ronaldo Coutinho, bom dia, meu querido. Como ficará o tempo esse finalzão de semana? Primeiro mês, o dia do mês de agosto.
3: Cidade difusora daqui.
1: Diga, meu jovem.
3: Mas o Diogo já se viu como é que ele tira férias sem pedir autorização pra gente, né?
1: É que
3: não,
1: ele
3: mandou
1: em nós,
3: um ofício, senhor, em 5 vias, em 5 cidades diferentes, uma coisa sem burocracia nenhuma, pra poder tirar férias. Não faz nada ele.
1: Não fala isso.
3: Não tem problema, ele tá dormindo agora.
1: É, mas sempre tem os caras que escutam, né?
3: Não, vamos ter dia 29. Passa rápido.
1: Passa rápido.
3: Se bem que ainda. Já estamos em agosto, né?
1: Isso.
3: Que é primeiro.
1: Esse é primeiro de agosto.
3: Nossa, como voa. Hoje o tempo está mais agradável aí na região. Aqui na Serra, por enquanto, a mínima está em... painel, deve ter geada lá. 3 graus e 1 décimo. Bom Jardim com 4 e 9. São Joaquim com 5 e 8. Le Bon Regis, lá na área central do estado, com 6 e 2. Urubici também, 6 e 2. E vocês aí, deixa eu ver, a mínima por enquanto está oscilando aí entre 11 e 13 graus. Friozinho, nada demais, mas friozinho. Deve ter nevoeiro em alguns pontos, nuvem baixa. Depois o sol vai aparecendo gradativamente, é o tempo bom do vale. Momentos de nublado e momentos de sol e céu azul. Deve passar aí dos 24, 20, 22 a 24, 23 a 25. Não dá para descartar alguma temperatura mais ou menos nessa faixa. Garoa, chuvisco, olha, se tiver por agora em alguns morros da região, mas acho que mais é tempo só nublado mesmo, é tempo bom no geral. E à tarde fica, acho que na região de Ituporanga mesmo, uns 22, 24, no máximo 25 graus. Já amanhã pode chegar uns 25 a 27 graus de manhã cedo, fresquinho, e o sol aparece mais. Dificilmente chove entre hoje e amanhã. Na segunda também, tempo fresco de manhã, calor à tarde, e está indicando a chance também muito pequena de chuva. Na terça pode ter alguma pancada isolada à tarde e noite, talvez quarta, e entra uma frente fria ali na quinta-feira. Está indicando muito frio no final da próxima semana. Quem achou que o inverno tinha acabado é a mesma coisa que achar depois de uma semana de friozinho no dia 30 de janeiro que acabou o verão. Ainda temos frio pela frente.
1: Ainda temos frio, né? Que irá até setembro, né? 22 de setembro começa a primavera no calendário, né, Ronaldo? Você sempre...
3: Normalmente ela começa no final de agosto.
1: Final de agosto.
3: Então, vocês entraram na reta final.

0: inverno. Nós aqui estamos saindo do miolo do inverno. Aqui o final do inverno é ali no meados de setembro para frente.
1: Beleza.
0: Mas esse ano o frio ainda vai ter, vai esticar um pouquinho.
1: Isso é bom, isso é importante. Para quem gosta do frio, não é o meu caso. Eu vou pedir para abrir o estúdio ali, Fortaleza.
0: É, agora ele passa a ser ruim porque tem muita. Aí eu acho que não tem o cultivo de pêssego comercial, né?
1: Olha, se tiver, bem pouco.
0: É bem pouquinho, é. Mas o problema, por exemplo, ali na região do Vale do Rio do Peixe, na Serra Gaúcha, ali na região da Lapa, Planalto Norte, até mesmo o Litoral Sul, mas ali é menos problemático. Mas nessas áreas, é provável que o pessoal que não tivesse combate à geada vão ter prejuízo, porque está indicando temperaturas bem baixas ali no dia 9, 10 e 11.
1: Beleza então, meu jovem.
0: Né? É bom, pelo menos o comércio desova o restante do vestuário de inverno.
1: É verdade. Agradeço e eu te ligo de novo ali perto das 7:30, pode ser?
0: Não, esse horário eu tenho rádio.
1: Ah, então tá bom, meu jovem. Bom trabalho pra ti, bom final de semana, então.
0: E igualmente, tchau.
1: Um abraço aí pro Ronaldo Coutinho, que falou conosco direto de São Quincas, São Joaquim para o mundo. O Ronaldo Coutinho falou às 6:19. 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Seis horas e 20 minutos. Bom dia para você que tá ligado conosco aqui. A dona Ivanilda Schumba, que é Xereder da Bela Vista para o mundo, tá ligada conosco aqui também, tomando aquele chimarrão e ouvindo o Bom Dia Sintonia. Um ótimo sábado. Ainda também atendendo aqui a participação e agradecendo a audiência, o Maureli. Alô, Maureli! Grande Maureli dos Santos, tá ligado conosco aqui também. Um abraço, meu querido. Um ótimo mês de agosto e agradeço a audiência aqui do nosso amigo Maureli dos Santos, tá ligadinho conosco aí, tricolor, torcedor do São Paulo aí, para não ficar de mal aí, o São Paulo e Flamengo empataram, né? Grande Mau, ainda também um bom dia para o seu Pedrinho Daltroso, aí, ó, mandei um alô pro seu Pedrinho Daltroso, ele confirmou a audiência lá em Alto Santa Luísa, Vidal Ramos, tá ligadinho conosco, o pai da Josiane Daltroso Capistrano, o Wilson Reisen, tá ligado conosco também, alô Wilson. Grande abraço aqui no centro de Poranga, tá ouvindo a programação da Sintonia, oferecendo aí para toda a família, principalmente para a galera aí, a Milena Estopas. Pessoal ligadinho conosco aí, é a pequena Lorena, a galera lá tá sempre ligado conosco aí, a Milena, a Lorena, o pessoal tá sempre ouvindo aqui a programação da Sintonia, tipo o nosso amigo Wilson Reis, que também tá, não sei se sábado ele tá na peleia aí, mas sempre tá ouvindo aqui a programação da Sintonia. O Samuel de Oliveira, lá da Vila Nova para o Mundo, também tá curtindo aqui a programação da Sintonia. Alô, Samuel, o garoto que não é cruel, tá ligado conosco aqui na programação do Bom Dia Sintonia. Bom dia também para minha amiga Gedalva e também para o meu amigo Cláudio João Borges. O Borges, lá do sítio do Borges, também tá ligado, antenado, plugado, preparando aquele rango já para esse sabadão aí, dia 1 de agosto, e ouvindo aqui o Bom Dia Sintonia. Chegando para cantar aqui na programação da Sintonia às 6:23. Uma ótima manhã.

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2: 6:27.
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0: 6:30. É a panificadora Belingue, nosso amigo grande Fabiano, tá chegando com o recadão para este sabadão. Bom dia, meu jovem.
2: Bom dia, Herô. 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
0: Bom dia, meu amigo Fabiano. Grande abraço aí, meu nobre companheiro. Bom trabalho para vocês aí. Quem tá chegando com recadão também é o Igor. É o nosso amigo Igor, que tá chegando aí com recadão lá da amigo agricultor, produtor. Preste atenção aí no recadinho do Igor lá da Itumac, aqui em Ituporanga. Bom dia, Igor.
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6:32. Bom dia para Gisele Maria, lá de Alto Garrafão, em Buia. Tá ligadinha conosco aí? Tá oferecendo pra galera que vão arrancar mudas de cebola. E para plantar mais um dia de batente, mais um dia de luta. O Na Roça do Lucas, a Jaciara. É, Jaciara? Jaciara Oliveira? Nossa, companheira de trabalho? Que isso? Ô, Jaciara, desse lado não sabia que tu plantava cebola. Sabia que ela era cantora, atleta e tudo mais. Jaciara, grande Jaciara, mas não é a Jaciara aqui, só tirando um dia aqui. E a Jaciara, então a roça é do Lucas e da Jaciara. Bom trabalho a todos. Alô, Gisele Mária tá mandando, inclusive, aí para toda a galera que já está no plantio da cebola.

lá nas terras do Lucas e também da Jaciara. A Jaciara que não é a nossa companheira de trabalho aqui. Grande Jaciara Oliveira, hoje ela tá de folga, né? Ô Gisele Maré, grande abraço aí pra você, gratidão pela audiência também. O Lucas e a Jaciara que vão receber o povo pra plantar a cebola. Bom dia pra dona Idete e o meu amigo Vardi da Cocada, que estão ligados conosco aqui também. Um bom dia, uma ótima manhã de sabadão, hoje dia 1º de agosto. Um bom dia a Leira Maria Heitz, lá de Chapadão, Rio Areias, já tá arrumando café aí para plantio da cebola também. Rapaz, olha, eu acho que eu vou, a hora que eu terminar meu expediente aqui, às 8 da manhã, que daí vem o Manhã da 94 com Adriano, acho que eu vou lá ajudar pelo menos a plantar cebola, rapaz. Mas olha, que se eu baixar-me para plantar cebola, eu acho que vai ter que ter um guindaste para me erguer, né? Porque vai enferrujar, vai queimar, mas o café vai ser bom aí, ó. Rapaz, eu gostava dessa parte aí, quando eu dizia, mas tu plantou cebola? Plantei, já faz 200 anos luz aí, mas já trabalhamos na lida da cebola também. Bom trabalho, então, pessoal, aí na cebola, como o Cortinho já falou, vai dar tempo bom, então aí a galera já pode preparar. Que ele disse, serração na serra, sol que berra, algo nesse gênero, assim, a expressão. 6:35, deixa eu confirmar se tá 16 graus ainda, que tava quentinha. Aqui não tem serração, por enquanto, por enquanto. Um abraço aí pro meu amigo Delano. O Delano também já tá tomando um chimarrão, tá ouvindo aqui, já tá se ajeitando para ir na cavalgada do amigo Marcelo lá em Ribeirão Clauber. Aqui em Ribeirão Clauber, né? Um grande abraço aí. Bom dia também pro meu amigo Xaxá, tá ligadinho conosco aí. Alô, Xaxá. Um ótimo sábado e agradecemos a audiência também. Vai virar num galdeiro, hein, meu amigo Delano. Esse cara também é outro que é polivalente, ele é jogador, ele é amigo do Romário, amigo do Alex Dias e nas horas de folga ele é cavaleiro ainda. Vai participar lá então do amigo Marcelo lá no Ribeirão Clauber. Galera aí, os cavalgadas aí então. Grande abraço pro Delano e também toda a equipe aí dos cavaleiros que irão para mais um dia de anti-estresse, porque a galera trabalha a semana inteira e depois vai dar uma cavalgada para desestressar. Bom dia também aqui às 6:36. Pra galera que tá ligadinha conosco aqui, deixa eu ver. A Elaine Welker tá ligadinha conosco. Ela tá mandando aí para a galera. Ela também, ó, o pessoal vai para a cavalgada do Marcelo. E tá junto lá. Além da nossa amiga, a Elaine Welker, estão junto lá, junto e misturado aí. O Juliano, ainda também a Elaine, ainda a Elisa. E ainda estão ligadinhos aqui na programação da sintonia. Gratidão, então. Boa cavalgada para vocês aí. A Elaine Welker tá ligadinha conosco, mandando aí pra galera que está indo pra cavalgada do Rancho do Marcelo lá em Ribeirão Clauber. Ribeirão Clauber é a terra onde a minha amiga Agra, que passou por uma cirurgia, essa semana aí tá se recuperando. Alô, Sinei, cuida bem da menina, né? Um abraço aí para a Gra, o Yuri e também a Lavínia e o Sinei. Sinei, agora tu vai ter que te virar nos 30, hein, meu querido. João Paulo e Daniel dizendo, a loira do carro branco. Essa loira também é campeada, vasculhada e precurada e ninguém encontra essa mulher aí que furtou o carro aí. Canta aí, ó, 6:37. Bom dia!

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6:44. Bom dia pra você ligado conosco aqui. O nosso amigo Delano disse que polivalente, é, tu é polivalente, cara, porque o cara é amigo do Romário, do Alex Dias e ainda nas horas de folga cavaleiro, cowboy, o cowboy vai te pegar. Grande abraço e gratidão pela audiência, dona Marli Abreu, tá ligada conosco aí também, tá ouvindo aqui a programação da sintonia. O Sérgio Pereira, meu amigo Sombra, tá ligado conosco, tá mandando pra sua madrinha dona Maria, pro seu pai, seu Raul Furlan, que vez em quando agracia nós aqui na sintonia com aipim, vergamota, laranja, rapaz, a feira completa aqui, né? Alô, seu Raul, grande abraço, alô, Sérgio Pereira, ainda também oferece aí pra toda a família aí, e pro afilhado, pros compadres aí, grande Sérgio Pereira, tá ligadinho conosco aqui. Falei na dona Marli Abreu, tá ligadinha conosco aí, avó do Kaique Gaiteiro, mas é o Kaique Cipriano Oliveira, não é o Kaique Vieira aqui da sintonia, que é gaiteiro também. Ô, dona Marli Abreu, tá ligada conosco no Rio Novo, do Rio Novo para o Mundo, ela tá oferecendo pra filha a Marciane, também pra Daniela, também para o Gabriel Henrique, pra toda a família aí. Grande abraço, bom final de semana, um ótimo mês de agosto aí pra dona Marli Abreu, que tá sempre ligada conosco lá no Rio Novo. E também, como frisamos e enaltecemos aqui, agradecendo a audiência também do nosso amigo Sérgio Pereira, que também tá sempre ligado conosco aqui. O Marcelo Israel também tá ligado conosco aqui. Alô, Marcelo, grande abraço aí pra você, um ótimo final de semana, um ótimo mês de agosto, que tá começando hoje, dia 1º de agosto, em inglês. Que beleza, hein? Ainda também mandando um abraço aqui às 6:46. Daqui a pouco o João Sérgio chega com aquele manchetão de polícia para você ficar bem informado aqui na programação da sintonia. O Altair Schwambach tá ligado conosco também aqui. Alô, Altair, grande abraço e gratidão pela audiência e tá ligadinho conosco aqui, tá? Ouvindo aqui a programação da sintonia lá do Rio das Pedras para o Mundo, tá ligadinho conosco aqui, ouvindo a programação da sintonia, então dizendo que vão plantar batatinha, plantando batatinha frita, maionese, o cara aqui só pensa em comida também, né? Gordinho assim mesmo, né? Ó, grande abraço então aí, ó, meu amigo, e bom plantio de batatinha, catofla, Altair Schwambach, e tá ligadinho conosco aí, foi bem no alemão, né, tio Vino? Um abraço aí, tio Vino, tia Mó, que eu tô devendo uma visita aí, rapaz, tô igual e político, né, tia Moca? Só prometo, mas a hora pra chegar olha, já faz 3 anos que estão em novo endereço, novo moradia, nova residência, e o desnaturado do sobrinho ainda não visitou, mas tudo certo, mora na agenda, a gente descobre um tempinho aí, vai lá visitar a tia Moca e tio Vino, tomar aquele chimarrão, muito que eu tomo chimarrão, né, tio Vino? E dele Grêmio, 6:47, Chiru Missioneiro, canta aí, meu querido, bom dia, faltando 13 minutos para as 7 da manhã.

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1: O nosso amigo João Sérgio está chegando com as informações de polícia nesta manhã de sabadão, dia 1º de agosto. E João Sérgio vai chegar com informações aí. Bom dia mais uma vez, meu amigo João Sérgio.
2: Bom dia mais uma vez para você, meu querido Eronildo de Oliveira. Bom dia a todos que nos acompanham. Um excelente dia 1º de agosto, um mês bem produtivo e bem legal para todo mundo. 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Agrosolo Riqueza do Agro, no antigo endereço da Mecânica Itu, 3840-1175. Paulinho com toda a sua equipe, esperando vocês hoje até o meio-dia. 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Eu começo com as informações e os fatos que chamaram a atenção nestas últimas horas. Um homem foi preso na noite desta sexta-feira após apresentar uma habilitação falsa durante uma fiscalização da Polícia Militar Rodoviária na SC-114 em Taió. A ocorrência foi registrada por volta de 6h40 da tarde. Durante a operação, os policiais abordaram um Chevrolet Onix ocupado pelo motorista, uma passageira e uma criança. Ao ser solicitado, o condutor apresentou no celular uma permissão para dirigir, conhecida como PPD. No entanto, a equipe identificou inconsistências nas informações sobre o local de nascimento do motorista e o prazo de validade do documento. Em seguida, uma consulta aos sistemas oficiais confirmou que não

0: havia registro de permissão apresentada. Questionado pelos policiais, o motorista relatou que havia adquirido a suposta carteira nacional de habilitação por meio de negociação realizadas pelo WhatsApp com um homem de Piracicaba, no estado de São Paulo. Segundo o condutor, aproximadamente R$5.000 foram pagos pelo documento. Com a autorização dele, os policiais analisaram o aparelho celular e constataram que a permissão havia sido gerada por um aplicativo falso, desenvolvido para imitar a plataforma oficial da Carteira Nacional de Habilitação. Diante da situação, o motorista recebeu voz de prisão e foi encaminhado à Delegacia de Polícia Civil de Rio do Sul, onde foram realizados os procedimentos legais. O veículo foi liberado para uma pessoa devidamente habilitada e as autuações de trânsito cabíveis foram aplicadas. A Polícia Militar Rodoviária alertou que a utilização de documentos falsos configura em crime. A corporação também orientou a população a desconfiar de pessoas ou serviços que prometem emitir carteiras de habilitação sem o cumprimento das etapas exigidas pela legislação. E um homem foi detido por ser flagrado portando uma garrafa de bebida alcoólica em um estabelecimento comercial em Presidente Getúlio. A ocorrência foi registrada às 5h15 da tarde de ontem. Segundo a Polícia Militar, o gerente do estabelecimento relatou que o suspeito tentou sair do local com uma garrafa avaliada em R$77,50. O produto estava parcialmente escondido dentro das calças e sob o casaco. O homem foi abordado e encaminhado à delegacia. E uma menina de 7 anos acionou os bombeiros voluntários de Birama após o avô sofreram uma queda dentro de casa na tarde desta sexta-feira. A ocorrência foi registrada por volta de 4h30 da tarde. Segundo a corporação, a criança ligou para a central de emergência e informou que o avô havia caído e batido o rosto no chão. Durante a chamada, ela repassou corretamente o endereço, o número da residência e explicou o que havia ocorrido. Enquanto a equipe se deslocava ao local, a menina permaneceu em contato com a central de operações e seguiu as orientações dos socorristas. Dois homens foram presos em flagrante por suspeita de furto de fios de cobre em uma residência no bairro Vila Nova, em Tuporanga. A ocorrência foi ontem por volta de 3 da tarde. A Polícia Militar foi acionada após uma denúncia informar que duas pessoas haviam entrado em uma casa desocupada. No local, um morador relatou que o móvel estava fechado havia alguns dias. Durante a averiguação, os policiais constataram que uma janela lateral estava aberta. Também visualizaram um tambor colocado abaixo do acesso ao sótão e 2 pares de chinelos. A guarnição entrou na residência pela janela e encontrou os dois homens deitados escondidos no sótão. Segundo a Polícia Militar, grande parte da fiação elétrica já havia sido cortada e reunida para ser retirada do imóvel. 2 alicates utilizados para cortar os fios e uma mochila foram apreendidos. A proprietária informou que a casa estava temporariamente desocupada, mas permanecia trancada. Os suspeitos foram conduzidos à Delegacia de Polícia de Ituporanga. Que feio. Meu querido Aronildo de Oliveira, por enquanto é isso. Qualquer outra informação, eu retorno aqui dentro do Bom Dia deste sábado. Caso contrário, segunda-feira, com o retorno do meu querido Diogo W. Marcelo. A você, meu irmãozinho, um ótimo sábado e até a próxima.
1: Até a próxima, meu nobre companheiro, grande João Sérgio. É verdade, Dioguito estará voltando, retornando de férias. É, brincou, correu atrás da Maitê, né? É, garotinho, né? Criança não é fácil, né, meu querido? Então, João Sérgio retorna aqui na programação da Sintonia na segunda-feira, mas hoje ainda dentro do Manhã da 94 com os fatos policiais.
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1: Bom dia, Sintonia. Como eu falei, o titular volta na segunda-feira, Diogo W. Marcel. Um bom dia para você ligado conosco aqui nesta manhã de sábado, dia 1º de agosto. Quando eu vinha para a rádio, por volta das 4h30 da manhã, encontrei uma chave, 3 chaves, na verdade, ali em cima da ponte que vem aqui para sentido Sintonia. É uma chave, deve ser de portão, apartamento. Uma parece ser de moto, tem 3 chaves aqui então. Se você perdeu, foi colocar a mão no bolso, meu Deus, a chave. Tá aqui.

0: pode chegar aqui, eu vou, iremos devolvê-la, as chaves aí. Foi encontrada então em cima da ponte que dá acesso a Petrolândia, cidade Sorriso. São 6:58, 15 graus a temperatura, você ligado conosco aqui na programação da Sintonia. Bom dia, Sintonia, um ótimo sábado pra você. Fernandes Sorocaba, tá nervoso? Vai pescar. E pinga em mim. Eu não curto muito pescar, mas tudo certo, tem gente que gosta, né?
1: Tá

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2: 7:04. 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Sete horas e 6 minutos aqui na Sintonia, você ligadinho conosco aí, um bom dia, uma ótima manhã de sabadão, hoje dia 1º de agosto de 2026. Mandando um abraço aqui, agradecendo a audiência do nosso amigo Júnior Ronan Paul, tá ligado conosco lá em Chapadão do Rio Lajado, Chapadão do Lajado, ouvindo aqui a programação do Bom Dia Sintonia e ouvindo, oferecendo aí pra galera que tá ligada conosco aqui. Grande abraço, meu jovem. E agradecemos aí a sua audiência do o Júnior Ronan Paula de Rio Lajado. Perguntando se nós vamos transmitir algum jogo de futebol feminino. Rapaz, olha, não tô sabendo ainda, meu, mas se escalar, nós estamos dentro, estamos juntos e misturados, é nós, né? Grande abraço, Júnior, gratidão pela audiência aí, inclusive hoje tem jogos lá em Chapadão do Lajado. Deixa eu pegar minhas anotações aqui, dar um abraço aí pro Daniel, o Rafael, não é Daniel, é Rafael Oliveira, que é da divisão de esportes lá de Chapadão do Lajado, enviou para nós aqui, por exemplo, hoje 18 horas lá no ginásio Roberto Sebot, meu amigo Júnior Ronan Paul de Rio Lajado. No veterano teremos Anhelá enfrentando Chopidala. Na sequência, veterano ainda, Rio Lajado, tua terra aí, ô meu nobre, enfrentando o Figueiredo, clássico. E depois as semifinais na categoria livre. O Figueiredo A vai enfrentar o Spartan Futebol Clube. E às 20h30 da noite, fechando a rodada lá em Chapadão hoje, teremos Anhel B enfrentando o FK Automóveis no Campeonato Municipal de Futsal, lá em Chapadão do Lajado. Bom dia, então, aí agradecemos a audiência do nosso amigo o Júnior Ronan Paul, que tá ligadinho conosco lá em Rio Lajado, Chapadão do Lajeado. Às 7:08, agradecendo a audiência também aqui, desejando um bom dia a galera que tá ligada conosco aqui nesta manhã de sábado. 7:08, Portal Gaúcho chegando para cantar aqui na Sintonia.

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1: 7:11.
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3: São 7:16. 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Alô, Sheila, bom dia para você.
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3: Bom dia para você, 7:17, bom final de semana aí para nossa amiga Sheila, lá do Lojão Agrícola da Cravil. A dona Ivonete, lá de Demoras, Alfredo Wagner, oferecendo aí para toda a família. Ela diz que está sempre ouvindo aqui a programação da Sintonia. Grande abraço para a senhora, gratidão, dona Ivonete, seu Tádio, todo mundo ligado conosco lá em Demoras, Alfredo Wagner. Eles não demoram, não, estão sempre ligadinho conosco aqui. Um bom dia também a galera ligada conosco aqui, ouvindo a programação. Meu amigo Schwarzafuca, lá em Petrolândia, está ligado conosco aí. Um ótimo final de semana, um ótimo mês de agosto, amigo. Não é sutiã, mas é meu amigo do peito. Grande garoto. O Marcos também tá ligado conosco aqui. O Marcos de Lima é do Frei Jerônimo. Tá mandando uma música. É um alô aí pra esposa, a Cleusa. Tá ligadinho conosco aí, estão trabalhando na Academia Aqua, aí ouvindo aqui a sintonia. É a Academia Aqua aí do meu amigo Clay. Inclusive hoje tem dança ali no Roberto Moritz. Galera tá convidada aí pra participar e prestigiar hoje, pessoal de fora, e amanhã a galera aqui de Ituporanga e região e adjacências, como diz o parça. 7:18. Ainda também o Senir Hassi lá da Bela Vista para o Mundo, tá ligado conosco e oferecendo para todo o pessoal de Bela Vista, Vidal Ramos, e ligadinho conosco aqui. Grande abraço, sempre ouvindo lá na Bela Vista, a terra aí do seu Antônio Berkenbrock, do tio Adir, tio Vardir, tia Dúcia, tia Denise. Grande abraço aí, gratidão. Alô, tio Mazo e tia Rita, também estão ligados aqui. Quem tá ligado conosco também, um bom final de semana, é o Rosevaldo lá de Floripa, tá mandando uma música aí para os pais que moram lá no Barra Mulungu, Vidal Ramos, estão ligadinhos aqui na sintonia. Grande abraço aí, um bom dia, um ótimo

Um trabalho para você também, meu amigo Rosevaldo, que tá ligado conosco aqui, ouvindo o Bom Dia Sintonia. É, eu, Eronildo, nas férias de Diogo W. Marcel. Segunda, como o João já frisou, ele estará voltando aí. Já descansou, foi para Buenos Aires, depois ele passou em Paris, merci beaucoup de padecois, foi em Tegucigalpa também, foi na Itália, porque é palestra Itália, Parmeira, né, Diogo W. Ele volta com energia renovada, carregada, quebrando tudo, garotinho. Grande Diogo W. Marcel. Merece as férias. Todo mundo merece, né, o Dioguito? Bom dia para o Paulo Henrique dos Santos. O Paulinho já está aí nas férias do Dica, né? E tá chegando ele. Ele está chegando aí. Adriano Coelho, daqui a pouco, com o Manhã da 94 aqui na Sintonia. Ontem ele e o Gaiteiro estiveram lá em Alfredo Wagner. Não é o Adriano, é a Cleide. Foi a live falsa. A Cleide, acaba a moleza da Cleide também, que tá de férias. O Adriano Coelho chega daqui a pouquinho. Agora é só 7h20. A Cleide tá chegando, visual novo. Que beleza, hein? Tá chegando na área. Se derrubar e o VAR marcar, é pênalti. Cleide, a São Francisco de Saia. Ela e aberta. Rapaz, por isso que elas gostam tanto da minha pessoa, né? Que não pode ver um animal, né? Ô Zezé de Camargo e Luciano, canta aí, ó. Pão de mel, quem gosta e é fã de Zezé de Camargo e Luciano é o Dodge. Alô, Dodge, grande abraço, meu querido Dodge, Maria e companhia. Até lá. Ligado na sintonia. Bom dia pra você!

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2: Festa em Barra Nova, já começou na quinta-feira o serviço de padaria, hoje sábado. A venda de padaria será retomada a partir das 8 horas da manhã, daqui a 34 minutos. Domingo, amanhã, dia 2 de agosto, às 10:30 da manhã, será celebrada a Santa Missa lá na capela de Barra Nova, capela São Sebastião. Ainda também tem 10:30 da manhã, será realizada a Santa Missa, ainda ao meio-dia será servido aquele delicioso almoço com serviço completo de bar e cozinha. A partir das 15 horas teremos aí o público poderá participar aí da tarde dançante com a banda Essência, com entrada gratuita. Participe da festa da Capela São Sebastião em Barra Nova, Petrolândia, neste final de semana. E uma boa sorte aí pra galera que vai pra festa dançar e se esbaldar.
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0: minutos. 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
0: Beleza, meu jovem, bora, grande Rodrigo Marciano e equipe lá na Ideal Veículos. O Ronaldo Coutinho está chegando com a previsão do tempo aqui nesta manhã de sabadão, dia 1º de agosto. O tempo, fala pra nós como ficará, meu jovem, o Ronaldo Coutinho, diga.
2: Hoje o tempo tá mais agradável aí na região. Aqui na Serra, por enquanto, a mínima tá em painel, deve ter geada lá, 3 graus e 1 décimo. Bom Jardim com 4,9, São Joaquim com 5,8, Le Bon Régis lá na área central do estado com 6,2, Urubici também 6,2, e vocês aí, deixa eu ver, a mínima por enquanto está oscilando aí entre 11 e 13 graus. Friozinho, nada demais, mas friozinho. Deve ter nevoeiro em alguns pontos, nuvem baixa. Depois o sol vai aparecendo gradativamente. É o tempo bom do vale. Momentos de nublado e momentos de sol e céu azul. Deve passar aí dos 24, 20, 22 a 24, 23 a 25. Não dá para descartar alguma temperatura mais ou menos nessa faixa. Garoa, chuvisco, olha, se tiver por agora em alguns morros da região, mas acho que mais é tempo só nublado mesmo, é tempo bom no geral. E à tarde fica, acho que na região de Ituporanga mesmo, uns 22, 24, no máximo 25 graus. Já amanhã pode chegar uns 25 a 27 graus, de manhã cedo fresquinho, e o sol aparece mais. Dificilmente chove entre hoje e amanhã. Na segunda também, tempo fresco de manhã, calor à tarde, e está indicando a chance também muito pequena de chuva. Na terça pode ter alguma pancada isolada à tarde e noite, talvez quarta, e entra uma frente fria ali na quinta-feira. Está indicando muito frio no final da próxima semana. Quem achou que o inverno tinha acabado é a mesma coisa que achar depois de uma semana de friozinho no dia 30 de janeiro que acabou o verão. Ainda temos frio pela frente.
0: Valeu, meu nobre companheiro Ronaldo Coutinho. Ainda estamos no inverno. Vai pra frente, a galera que curte, que gosta, que admira o inverno e o frio. Então teremos mais friozinho pela frente. Prepara aí. Galera que já guardou cobertor, não sei o quê, né? Então, presta atenção no serviço. Agradecendo a audiência aqui, aí 7h32. Você ligado conosco aqui nesta manhã de sabadão, dia 1º de agosto. Um abraço aí pras meninas lá da Mileva, Estopas, a Valquíria, Milena, também a Lorena. O Wilson Reis já mandou um abraço para vocês, hein, meninas? Bom trabalho para vocês e um bom descanso se não for trabalhar, e sempre ligadinhas conosco aí, lá no Cerro Negro para o Mundo. Ainda também um bom dia, o Teobaldo Rank tá ligado conosco aí. Alô, Teobaldo, lá do bairro Santo Antônio, já acabou com o estoque de suco de maracujá do bairro Santo Antônio, porque ele é Cruz Maltino e hoje tem Pascão e Flusão. Eita, que beleza. Alô, Teobaldo Rank, grande abraço aí, gratidão pela audiência. Aí, 7h33, um bom dia e uma ótima manhã de sábado para você ligado conosco aqui na programação do Bom Dia Sintonia. Ainda também atendendo aqui a participação e desejando um bom dia para dona Maria Guckert. Tá ligadinha conosco lá na Embuia, tá oferecendo a próxima música aí para toda a família, pro filho Douglas, o Gugert, que hoje está completando mais um ano de vida, desejando aí parabéns, sucesso, saúde, felicidade, vida longa, é o desejo de toda a família, e pro Douglas, ou Douglas, tá de aniversário hoje, parabéns aí, sucesso, saúde, felicidade, vida longa a todos os aniversariantes de hoje. Amanhã quem estará de aniversário é seu Ari Vandrez, hein? Alô, seu Ari Vandrez.

O seu Ari Vandrez é torcedor do Fluminense, né? Então ele espera, na véspera do aniversário dele, que o Flu vença o Vasco hoje de tarde, né? O Bruno e companhia, penso que não, né? Bom dia também para o Lucemar. Mário tá ligado conosco aqui. Alô, Lucemar, grande abraço aí. Encontrei hoje manhã, quando tava vindo aqui pra rádio, 7:34, três chaves ali em cima da ponte. Então, que vem pra aqui pra sintonia, sentido Petrolantes. Você perdeu aí, aparentemente parece uma chave de moto, aparentemente. Aí tem mais uma chave, outra chave aqui que deve ser de porta, de casa ou portão, algo nesse gênero. Tá aqui no estúdio da sintonia, pode vir buscar se você sentir falta aí, né? Desta, das chaves, se você perdeu na madrugada. Na madrugada, quando nós vimos aqui pra sintonia, encontramos. Os padrinhos, o Avaíra, a dona Roseli, os primos, o Fábio e o Wagner, o Miguel e também é Rosinei, para o Douglas Gugert, que está de aniversário hoje, desejando parabéns, sucesso, saúde, felicidades, vida longa pro aniversariante. Ainda também meu amigo Honório Costa, tá ligado conosco aí, oferecendo para toda a família aí, pros amigos, pessoal lá do de Petrolândia, ouvindo aqui a sintonia. Alô, meu amigo, trabalhando ali na vizinhança, pertinho lá da sentido a Duque de Caxias, grande Honório, trabalhando lá no posto de combustível e ouvindo a sintonia. Bom trabalho aí e uma ótima, um ótimo final de semana, um ótimo dia de trabalho e ainda também agradecendo aí a sua audiência. Às 7:35, chegando para cantar, 15 graus a temperatura, de barbaridade.

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5: São 7:40, 15 graus a temperatura, o sol já tá dando ar de sua graça, tô vendo pelo meu retrovisor aqui e agradeço aí a audiência, você ligadinho conosco aqui na programação do Bom Dia Sintonia. Um bom dia aí, agradecendo a audiência e desejando a o Cacá, tá ligadinho conosco aí. Alô, Cacá, grande abraço, meu querido, tá ouvindo aqui a programação da Sintonia. Meu amigo Luiz Machado também tá ligado conosco aí. Alô, Luiz Machado, tá mandando aí, mandando um abraço pra toda a galera aí, tá oferecendo música, pra galera que tá ouvindo aqui a programação da Sintonia, pra gurizada que volta pra aula segunda-feira. É verdade, Luiz Machado, acaba a moleza aí, moleza vai acabar. O Silvério Mon, tá ligadinho conosco também, bom dia, Silvério, grande abraço, meu querido, ainda também agradecendo a audiência aí da Clarinda Marian, tá ligada conosco também. Alô, Clarinda, lá de New German, Nova Alemanha, Buia, tá ligada conosco aqui, grande abraço, gratidão pela audiência. Meu amigo Gilson Cal, tá ligado conosco, tá mandando um abraço aí pra toda a galera aí. Alô, garotinho, grande abraço aí, ouvindo a programação da Sintonia, mandando aí pro mandando os parabéns aí pra o prefeito, teve de aniversário no domingo passado, né? Dia 26, dia dos avós. Queria ganhar de presente a vitória do Flamengo contra São Paulo, mas deu ruim, né, Geis? Deu ruim, não ganhamos nada. 1-1, na verdade, né? 1-1, ainda anularam um gol nosso, mas tudo bem, tudo bem. Chora na cama que é lugar quente para os rubro-negros. Faltando 19 minutos para as 8 da manhã. Xeloquedo, meu currículo, vou apresentar meu currículo para você. Eronildo José de Oliveira, 3/2/66, nascimento, rubro-negro e funcionário da Sintonia. Esse é o meu currículo. Canta o Xeloquedo.

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3: 7:46 nesta manhã de sabadão, dia primeiro de agosto. Quem está chegando é a nossa amiga Silvana, é da loja roxa da cidade. A minha amiga Vanessa está chegando aqui também já. Ô Silvana, fala aí, minha querida, bom dia para você.
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1: É, bom dia, faltando 12 minutos para as 8 horas da manhã. Bom dia para Vanessa Montebeller. Eu já estava corneteando ela em rede nacional aqui, que ela, só porque ela tá magrinha, fininha, que nem papo de gaúcho, ela não traz mais aquelas guloseimas para nós lá de Rio do Sul, de Aurora ali. Ela parava ali de vez em quando na Aurora, começava com o Lila ali, já trazia uma cuca, um bolo, algo diferenciado assim, mas outro patamar. Deus está vendo e ouvindo, Vanessa. Sabe que ela tá elegante aí, é, fala sério, né? Tudo bem, eu tô gordinho, mas fazer o quê? Faz parte, né? É, tu tá no quê? No manjado também? Rapaz, todo mundo fininho aqui na sintonia, exceto o Eronildo. O Eronildo continua gordinho, né? É fofinho, que nem diz a minha esposa, né? Pelo menos a minha esposa.

posso te dizer isso. Bom trabalhar, velho. Se a Glaucia não disser, daí abandona, meu querido. Aí tá feia a coisa, né? A coisa tá feia. Faltando 11 minutos para as 8 horas da manhã. Alô, João Fabrício, lá em Três Barras, tá ligado conosco? Vai, Corinthians. Torcedor do Corinthians, tá sempre ligado conosco aí, nosso amigo João Fabrício. Ontem a mulherada aqui de Poranga foi fazer um amistoso com as mulheres lá das Três Barras. Parece o Flamengo. Tava ganhando, mas daí tomaram a virada e foram pra banho. Perdeu de 6-5. Mas tudo bem, faz parte. Alô, João Fabrício, grande abraço pra tu, meu querido. Gratidão aí pela audiência. Tá sempre ligadinho conosco aí, ouvindo a programação. Tá mandando um abraço aí pra todos os ouvintes e pra família, pra galera aí ligada conosco, é a família aqui da sintonia. A Cleide está aqui, mas ela tá de férias, mas amanhã ela, oficialmente ela volta a trabalhar amanhã, vai estar lá em Bom Retiro, juntamente com os Jeans. O Jean Carlos Souza e o Jean Carlos Paliano e a Cleide Holling estarão lá no Paraíso da Serra. Ah, Paraíso da Serra. Dona Roseli, seu Arno, tio Adi, tio Ardi, tio Márcio, tia Rita, tia Dulce. Sempre vamos lá pra essas bandas do Paraíso da Serra. Tem uns parentes que moram pra lá também. Chegando pra cantar o Rick Renner. Nós trupica, mas não cai. Seu Maneca gosta muito dessa moda aí, né, seu Maneca? Nós trupica, mas não cai, diz a moda.

7:53. Um bom dia para você, bom dia para Renatinha. Renatinha também lá de Santa Teresa para o Mundo. Já está aí nossa secretária. Secretária, ainda bem que eu não vevo da música, né, Renatinha? Já chegou com uma garrafa de água na mão, já disse: "Que deu, Renatinha? Que deu?" Foram jogar padão aqui pertinho da rádio, né? Não foi jogar? Ah, por isso que tá com a garrafinha na mão, né, ó. Foi Paulinho e companhia ali, ninguém se machucou, pelo menos o Paulinho disse, que a última vez aí foram treinar ali, o Paulinho se enrolou todo na rede, parecia peixe, rapaz. Que é aquilo, né? Essa parada aí de paddle é legal, mas aí pra quem sabe jogar, né? A galera aí tá se aperfeiçoando. A profissional aqui do time da Sintonia é a Tati, né? Daí tava a Tati, a Stephanie, o Jean, oi Jeans, e o Paulinho, rapaz, que fase, né? Bom dia, gente, Sintonia, amanhã estaremos lá em Leoberto Leal com o Josué Eger e o gaiteiro famoso aqui da Sintonia, o Kaique Vieira, e também estaremos lá em Bom Retiro, minha terra.

Terra Natal. É, estaremos lá, a galera e o Jean Carlos Souza e também o Jean Carlos Palhano e a nossa amiga que estava de férias até amanhã. Amanhã ela volta pro Batete, lá no Paraíso da Serra. A galera estará fazendo Bom Dia em sintonia e eu estarei aqui no estúdio. Amanhã quem acorda o galo serei eu. Os quatro Galdérios!

7:56 nesta manhã de sabadão, dia 1º de agosto. Fechando aqui o Bom Dia Sintonia, mandando um abraço para o nosso amigo Cleidomar Schwambach. Pro seu Mário e a dona Carmelita, estão mandando um abraço pro povo lá de Barra Nova, Petrolândia, que tá em festa, inclusive já, agora daqui a 4 minutos. O pessoal começa aquele serviço de padaria, e amanhã a festa lá em Barra Nova. Um grande abraço, meu amigo Cleide Omar. Vai, Corinthians! Quero agradecer aí você que acompanhou a programação da Sintonia essa semana com a minha pessoa, Eronildo José de Oliveira, quando lá na Duque de Caxias, chama o nome completo, pode correr que vai dar ruim. Quero agradecer a Diogo W. Marcel pela credibilidade no nosso trabalho aqui. Amanhã, na segunda, amanhã ainda estarei aqui no abrindo a Sintonia, e o Diogo W. Marcel volta ao titular do horário aqui, nosso patrão. Grande Diogão! Bom final de semana aí, Diogão, e bom retorno na segunda-feira aqui no Bom Dia Sintonia. Depois da Banda Elite, que inclusive você já ouviu que eles estarão aí na região tocando também, o Adriano Coelho chega com o Manhã da 94. Bom dia pra você, um ótimo final de semana. Alô, senhora Ivandrese, amanhã vai estar de aniversário. Eu vou estar trabalhando, vamos dividir uma costela aqui no muro. Bom dia!

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2: Alô, agosto.
0: Adriano Coelho.
2: Estamos chegando. É novo mês no pedaço, dia 1º de agosto de 2026. Hoje é dia do tintureiro, hoje é dia do selo postal brasileiro e hoje também é dia do cerealista. Isso mesmo, amanhã de abraços aqui do programa a todos os cerealistas, especialmente da região, ó. Os tintureiros, não sei se tem, mas é abraço para quem trabalha nesses segmentos nas comemorações do dia de hoje, 1º de agosto. Aqui, o Manhã da 94 já está no ar. Bom dia, bom trabalho para toda a equipe Sintonia, um ótimo sabadão de trabalho, de sucesso, de saúde para todos. E em nome da equipe Sintonia, bom dia também para você do outro lado do rádio, ao ouvinte Sintonia com carinho. Bom dia para você no interior, na cidade, nos bairros, no trabalho, no descanso. Para quem no carro tá nos dando uma carona, na internet, no aplicativo, nos ouve e acompanha. Para você, ligado ou ligado aqui, em qualquer lugar desse mundão, onde quer que você esteja, vai com a gente. O nosso desejo de um
3: bom dia.
2: Bom dia!
3: Bom dia!
2: Bom sabadão pra todos nós! Ei, modão que tá chegando! Breno, Matheus, Rio Negro e Solimões, na boca de uma Calguel, a primeira de hoje, 8:02, bora lá!

0: Que beleza! 8:05!
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0: Na boca de uma Calguel, Rio Negro, Solimões, Breno e Matheus abrindo o programa de hoje. Bom dia para quem vai em sintonia com a gente, ótimo trabalho para quem tá aqui no rádio. Bora lá amanhã de sabadão para trazer, atualizar informações para você. 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
1: 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Alô, Coutinho. Ronaldo Coutinho nos traz a informação que sábado e domingo teremos momentos nublados, mas com predominância de tempo seco, tempo bom. Temperaturas estarão frescas de manhã, variando entre 11 e 15 graus. No sábado não deve passar de 20. No domingo pode chegar até 26 graus, ou seja, domingo será final de semana de tempo mais quentinho. A chance de chuva no domingo é pequena, podendo ocorrer no final do dia ou noite. A segunda-feira é de pequena chance de pancada de chuva, entre a tarde e a noite, aumentando a chance de chuva e trovada na terça-feira, à tarde para noite. Informação e atualização de previsão do tempo com Ronaldo Coutinho aqui nas ondas do rádio. Neste momento, nós estamos com 14 graus em Ituporanga.

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2: Portal de notícias da Sintonia FM. Agronômica decreta situação de emergência após temporal com granizo, gente. Tá na manchete principal do sintonia.fm.br. Na NSC, reta final das convenções. Quem ainda precisa anunciar candidatura ou definir nomes para eleições 2026? Tá na matéria especial da NSC hoje. A Quest no Globo.com é o principal destaque. A aprovação e desaprovação dos governadores dos 10 estados. É a manchete hoje, segundo a pesquisa Quest, lá no Globo.com. Na manchete nacional, R7, gasolina passa a ter 32% de etanol hoje, sem previsão de queda dos preços nas bombas. É a manchete principal também no R7, nesta manhã. 8:18, daqui a pouquinho tem João Sérgio e as manchetes policiais.

0: Bom dia da sintonia pra você, 8:24. 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

0: responde Daniel Dengo. Pontualmente 8h31, João Sérgio está chegando. É hora de atualizar pra gente as manchetes policiais. O que será destaque nos fatos policiais deste sabadão no rádio?
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0: Conta então, João Sérgio. Fatos policiais, 9 horas, o que será notícia? Bom sábado, bom dia. João Sérgio.
2: Bom dia, logo mais tem fatos policiais, edição especial deste sábado, 1º de agosto, e eu trago aqui alguns dos destaques. Motorista é preso pela Polícia Militar Rodoviária ao apresentar CNH falsa comprada pela internet. Menina de 7 anos aciona bombeiros e ajuda avô após queda dentro de residência. 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
2: Destaco também de que homem que não retornou de saída temporária é recapturado e levado ao presídio regional em Rio do Sul. 2 homens são presos por furtos de fio de cobre em Ituporanga. Suspeitos foram encontrados pela PM escondido no sótão de uma residência desocupada no bairro Vila Nova. É hora de ouvir a Lúcia, direto da Luau Kids. Lúcia, é com você. Bom dia, bom dia.
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2: Estas e outras informações eu trago logo mais na edição dos Fatos Policiais especial de sábado. Até daqui a pouco.
0: Combinado, até daqui a pouco, João Sérgio. Faltam 26 minutos para o retorno, João. 26 minutos para os Fatos Policiais de sábado.

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1: 8h40.
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0: bom dia da sintonia. 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
0: Bom dia! Ah, os tios e padrinhos, né? Avair e Roseli, os primos Fábio e Wagner, e o Miguel e Rosinei, para o Douglas Guckert, que hoje está de aniversário, né, Douglas? Parabéns, saúde, muitas felicidades, aproveite seu dia, diz o recado da família. Terezinha Krause mandando para a família e para os amigos também, vai um bom dia, tudo de bom. Bora lá, curtindo a sintonia, Zezé de Camargo.

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0: 6 para as 9.
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3: Bom sábado pra você em sintonia com a gente. Sabadão de Fatos Policiais. 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Roberto, bom dia.
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3: 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Vamos lá, Fatos Policiais, João Sérgio, atualizando pra gente o que é notícia nas últimas horas em toda a nossa região. Tá contigo pros fatos. Bom dia mais uma vez.
6: Olá, muito bom dia, bom dia, bom dia. Começando por aqui, Fatos Policiais, edição especial de sábado. 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

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Eu começo com as informações e os fatos que chamaram a atenção nestas últimas horas no Alto Vale do Itajaí. Um homem foi preso ontem à noite após apresentar uma habilitação falsa durante uma fiscalização da Polícia Militar Rodoviária de Itaió. A ocorrência foi por volta de 18h40 na rodovia SC-114. Durante a operação, os policiais abordaram um Chevrolet Onix, ocupado pelo motorista, uma passageira e uma criança. Ao ser solicitado, o condutor apresentou um celular com uma permissão para dirigir, conhecida como PPD. No entanto, a equipe identificou inconsistências nas informações sobre o local de nascimento do motorista e o prazo de validade do documento. Em seguida, em consulta ao sistema oficial, confirmou que não havia registro de permissão apresentada. Questionado pelos policiais, o motorista relatou que havia adquirido a suposta carteira nacional de habilitação por meio de negociações realizadas pelo WhatsApp com um homem de Piracicaba, no estado de São Paulo. Segundo o condutor, aproximadamente R$5.000 foram pagos pelo documento. Com a autorização dele, os policiais analisaram o aparelho celular e constataram que a permissão havia sido gerada pelo um aplicativo falso desenvolvido para imitar uma plataforma oficial da Carteira Nacional de Habilitação Digital. Diante da situação, o motorista recebeu voz de prisão e o automóvel foi dado a uma pessoa devidamente habilitada. E um homem foi detido após ser flagrado por furto de uma garrafa de bebida alcoólica em um estabelecimento comercial de Presidente Getúlio. A ocorrência foi registrada por volta de 5h15 da tarde de ontem, sexta-feira. Segundo a PM, o gerente do estabelecimento relatou que o suspeito tentou sair do local com uma garrafa avaliada em R$77 aproximadamente. O produto estava parcialmente escondido dentro das calças sob um casaco. O homem abordado acabou sendo preso e encaminhado à delegacia. E uma menina de 7 anos acionou os bombeiros voluntários de Birama após o avô sofrer uma queda dentro da casa na tarde de ontem. A ocorrência foi por volta de 4h30. Segundo a corporação, a criança ligou para a central de emergência e informou que o avô havia caído e batido o rosto no chão. Durante a chamada, ela repassou corretamente o endereço, o número da residência e explicou que o que havia ocorrido. Enquanto a equipe se deslocava até o local, a menina permaneceu em contato com a central de operações e seguiu as orientações dos socorristas. Ela também ajudou a conter o sangramento até a chegada do atendimento. Os bombeiros voluntários destacaram a atitude da criança e ressaltaram a importância da educação em primeiros socorros e de uso responsáveis dos canais de emergência. Conforme a corporação, projetos desenvolvidos em escolas e comunidades ensinam as crianças e adultos a identificar situações de risco, repassar informações aos atendentes e adotar medidas iniciais até a chegada do socorro. Os bombeiros orientam que, em casos de sangramento, a pessoa deve pressionar o ferimento com um pano limpo e aguardar a equipe especializada, segundo as instruções repassadas pela central de emergência. 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

0: 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É hora de ouvir o Dionísio, direto da Vem Que Tem, CTD Horas e Deonas Esportes. Alô, Dionísio, bom dia.
1: Bom dia, bom dia, bom dia, bom dia. 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
0: 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E a polícia militar recapturou um homem de 41 anos que não havia retornado ao sistema prisional após receber os benefícios de saída temporária. A prisão ocorreu por volta dos 11 minutos deste sábado em Rio do Sul. Segundo a polícia militar, o homem deixou a unidade prisional de Itajaí no dia 7 de julho e deveria retornar no dia 14. Como não se apresentou no prazo estabelecido, passou a ser considerado evadido. Após receber informações, a equipe policial interceptou um ônibus intermunicipal que seguia em direção ao oeste de Santa Catarina. O veículo foi abordado na chegada em Rio do Sul. Os policiais consultaram o sistema de segurança pública e confirmaram a existência de um mandado de prisão em aberto. O passageiro foi identificado e informado sobre a ordem judicial. O homem e os pertences foram encaminhados ao presídio regional em Rio do Sul. E dois homens foram presos em flagrante por suspeita de furto de fios de cobre em uma residência no bairro Vila Nova, em Tuporanga. A ocorrência foi ontem por volta de 3 da tarde. A polícia militar foi acionada após denúncia informar que duas pessoas haviam entrado em uma casa desocupada. No local, um morador relatou que o imóvel estava fechado havia alguns dias. Durante a averiguação, os policiais constataram que uma janela estava aberta. Também visualizaram um tambor colocado abaixo do acesso ao sótão e dois pares de chinelo. A guarnição entrou na residência pela janela e encontrou dois homens deitados e escondidos no sótão. Segundo a polícia militar, grande parte da fiação elétrica já havia sido cortada e reunida para ser retirada do imóvel. Dois alicates utilizados para cortar fios e uma mochila foram apreendidos. A proprietária informou que a casa estava temporariamente desocupada, mas permanecia trancada. Os suspeitos foram encaminhados para a delegacia. É isso, estes os principais fatos que chamaram a atenção nestas últimas horas em todo o Alto Vale do Itajaí. Eu volto com os fatos policiais na segunda-feira. Aqui na Sintonia a todos, um ótimo final de semana.
2: Para você também, João Sérgio, ótimo final de semana, obrigado. Nos atualizou com as informações policiais. João Sérgio, que volta segunda nos fatos, às 9, nas manchetes, às 8:30, ou a qualquer momento, se necessário for, atualizando as informações no rádio.
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2: Bom sabadão pra quem tá no rádio, bora ouvir música boa. Pra quem tá do outro lado do rádio, é a música do Daniel que tá pintando. César Menotti e Fabiano Nova York também tá aí no rádio. Bora curtir, bom dia pra você.

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Pra mandar abraço, bom dia, alô pras meninas da Mileva Estopas, a Valquíria, a Mirena e a Lorena acompanhando o rádio, e pra anunciar que sumiu um cachorro. Ontem na Vila Nova, um pincher caramelo. Se você viu o pincher que sumiu na Vila Nova, por favor, a família que cuida desse bichinho aí tá atrás do bichinho. 991944555. Telefone do Zé, também tem da Joyce, é só entrar em contato com a rádio também, a gente repassa o contato deles, estão atrás do cachorrinho que sumiu ontem. 925! Oh!

0: aí, vão dar uma fugidinha?
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1: Mãozinha pra cima, por favor. Recebam com carinho agora a primeira participação dessa noite, gente.

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0: saudade, Xande, avião, menos é mais. Bom dia, Maria Guckert, ligadinha lá em Moia. Bom dia pra família, né? Pro filho Douglas, que hoje faz aniversário, muitos anos de vida. Felicidades para o Douglas Guckert. Bom dia, Maria Guckert. 13 para as 10.
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2: 9:50.
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2: Abraço, Maria Guckert, ligadinha na Sintonia. Bom dia, Lourdes Grada Bela Vista, mandando para a amiga Celone, lá do Rio Novo. É isso, tudo de bom. É aniversário dela hoje, parabéns. Norma Mello, abraço para os filhos, netos, nora, pro maridão.

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1: Dez e dez, nota de falecimento.

Os familiares de Angelita Ana da Cruz comunicam seu falecimento ocorrido neste dia 1º de agosto aos 68 anos de idade. O corpo estará sendo velado na Capela Mortuária Municipal Sala 2, em Ituporanga, a partir das 11:30 desta

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1: Abraço pro meu querido Ricardo Cordeiro. Pois eu conto as histórias de quando nós estávamos juntos. Ele era o menos comportado da sala e eu o mais comportado. Abraço pro Ricardo, gente boa. Às 10 horas mais 11 minutos. 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
1: Bom dia para Nilson Sebald, Tindaiá Petrolândia, tomando chimarrãozinho, acompanhando a gente. Onde é que tá o meu amigo Marcelo Lickman? Deixa eu ver. Ah, em Botucatu. Tá ouvindo a sintonia lá em Botucatu, visitando a filha, né? E acompanhando a programação pelo aplicativo. Ô, Marcelo, alô, Ariete, tudo de bom? Aquele abraço pra toda a galera aí em Botucatu, 10 e 12.

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1: Eu tô sabendo de uma exposição que vai ter na cidade do lado, na cidade do lado. 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
2: Gente, a festa em Barra Nova Petrolândia está acontecendo e tem sequência no sabadão com as vendas da padaria que já começaram hoje de manhã cedinho, viu? Lembrar que amanhã na festa em Barra Nova Petrolândia, às 10:30 da manhã vai ter a missa, Santa Missa. Ao meio-dia o grande tradicional almoço com serviço de bar e cozinha. A partir das 3 da tarde você vai dançar com a banda Essência e a entrada é gratuita. Vem pra festa, Capela São Sebastião, Barra Nova Petrolândia te esperando no finalzão de semana. Bom dia, 10:20 para Antônio Carlos Oliveira, lá em Buia. Alôzão.

Para o irmão que tá de aniversário hoje, o João Carlos Oliveira. Parabéns também, mora em Buia, né? Tá de aniversário hoje, parabéns. Parabéns pra ele, saúde e muitas felicidades. 10h21.

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0: nota de falecimento. Os familiares de Angelita Ana da Cruz comunicam seu falecimento ocorrido neste dia 1º aos 68 anos de idade. O corpo estará sendo velado na Capela Mortuária Municipal Sala 2 em Ituporanga a partir das 11:30 desta manhã, onde haverá às 16 horas de hoje a realização da cerimônia dos funerais, seguindo logo após para sepultamento no cemitério municipal de Ituporanga. A assistência familiar Santa Cruz comunicou o falecimento de sua associada Angelita Ana da Cruz. A família enlutada, nossas condolências.
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1: Bom dia, Célia Câmeras de Souza, pra amiga Teobaldina da Rosa, ô Teobaldina, minha amiga também, tá de aniversário hoje, Teobaldina, parabéns para a filha Marceli de Souza da Silva, pro genro Lodir, os dois também de aniversário amanhã, abraço e obrigado a minha amiga Célia, que bacana. Bom dia, padrinhos e tios Avaíra e Roseli, os primos Fábio e Wagner e o Miguel e também a Rosinei para o Douglas Gucker de aniversário hoje, felicidades, muitos anos de vida, aproveite seu dia todo carinho, todo amor do mundo. 11:15 da manhã, corpo e alma e viu o seu pause.

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1: Pontualmente 11:30.
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0: dia! Abraços aqui. É, quero mandar abraço para o Nelson Mariano Guckert. Homenageando Douglas Guckert de aniversário hoje. Felicidades, muitos anos de vida. Bom dia, Adriana. Leila Maria Heinz, Chapadão Rio Areias, fazendo almoço. Nota mil, diz ela, ouvindo a programação. Alto Engano em Buia, Zeni Câmeras Machado. Abraço, obrigado pela companhia. Zeni tá mandando alusão aqui pra amanhã, o seu marido Sidney, pra toda a família, pra nós da rádio também. Bom dia, bom dia, bom dia.
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0: Olá, boa tarde para você. Agora meio-dia em ponto e a temperatura aqui em Ituporanga é de 22 graus.
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0: A edição de hoje é uma produção do Departamento de Jornalismo da Rádio Sintonia. Nos trabalhos técnicos, Eronildo de Oliveira. Apresentação, Vanessa Montebeller. E hoje é sábado, dia 1º de agosto de 2026. Você confere agora as manchetes do Jornal da Sintonia. Mistura de gasolina com 32% de etanol começa a valer neste sábado. Atraso de 141 milhões ameaça acesso de produtores ao seguro rural. Lula garante que Lulinha não terá privilégio em investigação. Você vai ver também que o UFC está com inscrições abertas para dois concursos aqui em Santa Catarina. Nova portaria do Ministério do Trabalho regulamenta o funcionamento do comércio em feriados. Polícia Civil de Santa Catarina terá um reforço de 200 novos servidores.

0: moradores têm até o próximo dia 20 de agosto para solicitar transferência temporária. Prefeitura de Petrolândia vai fazer a limpeza de pontos do rio em Barra Nova após finalizar serviço em Rio Antinhas. Ex-The Voice Kids encontra amor em Tuporanga e revela sonho de cantar na Festa da Cebola. Após 7 mandatos, Júlio Garcia encerra a carreira na Alesc e lança a candidatura a deputado federal. Missa celebra 100 anos da presença dos frades franciscanos em Ituporanga. TCC da UDESC Alto Vale conquista prêmio em congresso da USP. Ituporanga investe mais de R$500 mil em melhorias em novas escolas. No ronda policial, o motorista é preso pela Polícia Militar Rodoviária ao apresentar CNH falsa comprada pela internet. Menina de 7 anos aciona bombeiros e ajuda a avô após queda dentro de residência. Dois homens são presos por furto de fios de cobre em Ituporanga. Você também vai acompanhar o esporte, a cotação agrícola e também a previsão do tempo. Essas e outras notícias você confere a partir de agora. 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
0: Meio-dia e 3.
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0: Mistura de gasolina com 32% de etanol começa a valer neste sábado. Segundo o governo federal, trata-se de medida temporária. Empresas terão prazo para transição. As informações a gente acompanha com Alan Barbosa.
3: A partir deste sábado, a gasolina com maior percentual de etanol chega aos postos de combustíveis, de acordo com a autorização do Conselho Nacional de Política Energética. O percentual obrigatório de etanol misturado à gasolina subiu de 30% para 32%. Quem tem automóvel movido somente a gasolina deve ter mais atenção com a manutenção preventiva, já que o etanol é mais corrosivo. Trocar o filtro de combustível na metade do tempo previsto, aumentar a frequência na limpeza de bicos e injetores e monitorar a pressão da bomba de combustível a cada 20 mil quilômetros estão entre as principais recomendações. O risco é menor para carros flex, porque o sistema se autorregula. É o que detalha o engenheiro automotivo Denis Marum.
4: Existe um sistema dentro do carro, né, através do módulo da injeção eletrônica, que faz o controle, que a gente chama de a mistura estequiométrica, né, que é a quantidade de combustível para uma determinada quantidade de ar. Quando você mistura os dois combustíveis, esse sistema se autorregula para dizer, naquela proporção de gasolina e álcool, quanto tem que ser injetado dentro da câmara de combustão para fazer uma queima completa. É uma queima total do combustível, permitindo assim que a gente coloque, através do escapamento, menos quantidade de poluentes.
3: Para carros flex, também não há redução da potência por conta da mistura maior de etanol na gasolina. Marum dá um conselho prático e preventivo para veículos que podem ser abastecidos tanto por etanol quanto por gasolina. A cada 4 tanques de álcool, encher uma vez o tanque de gasolina e vice-versa.
4: O álcool limpa a sujeira da gasolina e a gasolina limpa a sujeira do álcool. Então as impurezas que ambos os combustíveis vêm das refinadoras com essa impureza, quando há explosão no motor, essa impureza fica uma crosta, fica uma impregnada ali na câmara de combustão. Então quando você altera esse combustível, você limpa tudo isso, limpa os bicos e evita aquela famosa limpeza de bicos.
3: Outros cuidados com veículos somente a gasolina são a limpeza da vela de ignição a cada 10 mil quilômetros e a troca do óleo do motor em um prazo menor que o previsto, porque a queima do etanol gera resíduos ácidos que contaminam o lubrificante mais rápido. Agência Rádio Web de Brasília, Alan Barbosa.
0: E o Ministério da Agricultura e Pecuária acumula cerca de 141 milhões de reais, melhor dizendo, em pagamentos atrasados às seguradoras por apólices contratadas em 2025 pelo programa de subvenção ao prêmio do seguro rural. A informação consta em uma

0: nota técnica da FGV Agro. Pelo programa, o governo federal paga, em média, 30% do valor do seguro contratado pelo produtor. No ano passado, foram fechados 64.100 contratos, principalmente para lavouras de soja. Segundo o estudo, a demora nos repasses pode reduzir a oferta de seguros, limitar coberturas por cultura e região, endurecer os critérios de contratação e encarecer o valor das apólices. Com isso, produtores podem encontrar mais dificuldades para proteger as lavouras contra perdas provocadas por estiagem, excesso de chuva, granizo e outros eventos climáticos. O cenário é agravado pela redução do orçamento do programa neste ano. O valor previsto caiu de 1 bilhão para aproximadamente 474 milhões. A FGV Agro recomenda que o governo regularize os pagamentos pendentes, divulgue um cronograma público de repasses e recomponha o orçamento do seguro rural. O estudo alerta que a falta de previsibilidade ameaça a confiança no programa e amplia a insegurança financeira dos produtores. E Lula garante que Lulinha não terá privilégio em investigação. As informações com Norberto Notari.
1: O presidente Luiz Inácio Lula da Silva garantiu que seu filho não terá privilégio em investigação. De acordo com ele, Fábio Luiz Lula da Silva vai responder, como todo mundo, e não ficará escondido. Nesta quinta, o ministro do Supremo Tribunal Federal, André Mendonça, atendeu o pedido da Polícia Federal e autorizou a abertura de inquérito para investigar Lulinha. A suspeita é de tráfico de influência no Ministério da Saúde e no Palácio do Planalto. Os investigadores querem saber se o filho do presidente vendia acesso ao governo. Em entrevista ao podcast Inteligência Limitada, Lula declarou que ele será tratado como filho de um cidadão comum.
2: Se o meu filho for acusado de qualquer coisa, ele será tratado como filho de qualquer pessoa. Não haverá nenhum privilégio. Eu jamais pedirei para um delegado ou para um juiz não fazer as coisas corretas. Se ele tiver certo, ele vai ter ajuda minha. Se ele fizer coisa errada, ele sabe que eu passei. Ele sabe o que é um pai vendo com 5 filhos, vendo a televisão, chamar a família de ladrão o tempo inteiro. Ele sabe que a minha mulher morreu por causa da desgraça da Lava Jato. Então ele não tem o direito de errar.
1: O presidente da República afirmou, contudo, que acredita na inocência do filho.
2: Ele jura pra mim todo dia. Jura pra mim, eu acredito nele.
3: Ele tá onde? Tá na Espanha agora?
2: Tá morando lá. Ele jura todo dia. Se for julgado, ele virá pra cá. Não vai ficar escondido, não. Não vai ficar, não vou utilizar meu cargo para proteger.
3: Que é o certo.
2: Vai vir para cá. Ele vai ter que provar que ele é inocente, como eu provei. Vai ter que provar.
1: De acordo com as investigações, o elo de Lulinha era Antônio Carlos Camilo Antunes, conhecido como Careca do INSS. Agência Rádio Web, produção e reportagem, Norberto Notari.
0: Meio-dia, 9 minutos.
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0: E o Instituto Federal de Santa Catarina está com inscrições abertas para 2 concursos públicos que oferecem 65 vagas para cargos de níveis médio e superior. O prazo termina no próximo dia 17 de agosto. Um dos editais reúne 46 vagas para professores de ensino básico, técnico e tecnológico. As oportunidades abrangem áreas como administração, automação industrial, educação física, história, informática, matemática, sociologia e enologia. O segundo edital oferece 19 vagas para técnicos administrativos. Entre os cargos disponíveis estão assistente de alunos, técnico de laboratório, bibliotecário, engenheiro civil, arquiteto e técnico em assuntos educacionais. Para os técnicos administrativos, os salários iniciais variam de 2.607 e 5.215. Já a remuneração dos professores começa em R$ 6.180 e pode chegar a R$ 13.288, conforme a titulação do candidato. Os aprovados também terão direito ao auxílio alimentação de R$ 1.192 e, quando aplicável, auxílio pré-escolar de R$ 526 para dependentes de até 6 anos. As vagas estão distribuídas entre campos de cidades como Caçador, Canoinhas, Chapecó, Florianópolis, Jaraguá do Sul, Lages, Palhoça, São Miguel do Oeste, Tubarão, Urupema e Xanxerê. As provas objetiva e discursiva estão previstas para o dia 27 de setembro, preferencialmente em Chapecó, Florianópolis e Joinville. Alguns cargos também terão prova prática, avaliação didática e análise de títulos. As inscrições devem ser feitas exclusivamente pelo site da FAURGS. As taxas variam de 180 a R$ 300 e o pagamento poderá ser realizado até o dia 18.

8 de agosto e a homologação do resultado final está prevista para janeiro do ano que vem. E a nova portaria do Ministério do Trabalho regulamenta o funcionamento do comércio em feriados e estabelece regras

0: próxima negociação é que vai haver uma renovação. Como a grande maioria já negocia, já tem previsão, a tendência é que não haja muita mudança. Continuem as regras que existem atualmente.
1: De Florianópolis para a Rede de Notícias Acaerte, Vanessa Carini.
2: E a Polícia Civil de Santa Catarina terá um reforço de 200 novos servidores após a nomeação dos aprovados no concurso público para os cargos de agente e escrivão de Polícia Civil. A medida foi oficializada na última sexta-feira ontem e contempla 100 agentes de polícia e 100 escrivães de polícia. A informação foi divulgada pelo grupo de aprovados do concurso nas redes sociais, que comemorou a publicação das nomeações e destacou também o momento como uma conquista para os candidatos. O concurso é referente aos editais 01 e 02 de 2025 e teve a homologação publicada no Diário Oficial do Estado ontem, etapa que antecedeu a nomeação dos aprovados. Com a convocação, os novos policiais ainda precisam cumprir as próximas fases administrativas antes do início das atividades. Conforme previsto no processo, os servidores passarão pelo curso de formação da Academia de Polícia Civil, a Acadepol. A capacitação terá cerca de 1.074 horas de aula, com conteúdos teóricos, treinamentos táticos, técnicos de investigação, técnicas de investigação, melhor dizendo, e estágios supervisionados em delegacias e na Central Macro-Regional de Plantão da Polícia na capital. Após a conclusão da formação, os novos agentes e escrivães devem reforçar o efetivo da Polícia Civil em diferentes regiões aqui do estado. A nomeação dos 200 aprovados representa uma ampliação no quadro da corporação, que busca fortalecer o atendimento nas unidades policiais do estado. Nas redes sociais, o grupo de aprovados comemorou a conquista e afirmou que seguirá mobilizando para buscar novas nomeações. Eleitores têm até o próximo dia 20 de agosto para solicitar transferência temporária. A modalidade é destinada a grupos específicos de eleitores, como pessoas com deficiência ou mobilidade reduzida, em situações de rua e presos provisórios. As informações com Carol Denardi.
3: O prazo para solicitar a transferência temporária do local de votação termina no dia 20 de agosto. A modalidade permite alterar a sessão eleitoral apenas para esta eleição e pode ser solicitada presencialmente em qualquer cartório eleitoral ou pela internet no autoatendimento eleitoral. A chefe da seção de eleitores e biometria do Tribunal Regional Eleitoral de Santa Catarina, Karina Bittencourt, explica quem tem direito ao benefício.
4: A transferência temporária, ela é uma modalidade em que o eleitor que precisa transferir o seu local de votação apenas para a eleição, por alguma das razões, assim, em questão de deficiência ou mobilidade reduzida. Ele está numa seção que não tem acessibilidade, não conseguiu ir ao cartório eleitoral no prazo do fechamento do cadastro. Então, agora ele precisa fazer essa transferência, né, temporária da seção dele para uma outra localidade com melhor condições para ele poder votar. Então, até 20 de agosto, ele pode ir ao cartório eleitoral, qualquer cartório eleitoral, ou também pela internet no autoatendimento eleitoral.
3: Além das pessoas com deficiência ou mobilidade reduzida, Karina detalha quais outros grupos podem solicitar a transferência temporária.
4: A pessoa com deficiência ou mobilidade reduzida, os mesários e toda a equipe de apoio logístico. Às vezes um mesário, ele é convocado para trabalhar em uma sessão que não é a que ele vota, então ele pode solicitar essa transferência temporária também. Os juízes auxiliares, alguns servidores da justiça que estiverem trabalhando, os promotores eleitorais, eles também podem solicitar a transferência temporária, porque às vezes você trabalha numa localidade e vota em outra, né? As pessoas indígenas e quilombolas, os militares, os agentes de segurança, policiais penais, servidores penais que estiverem em serviço no dia das eleições, os presos provisórios também podem solicitar e as pessoas em situação de rua também podem solicitar a transferência temporária.
3: A transferência temporária pode ser solicitada para um ou para os dois turnos da eleição. Santa Catarina tem hoje mais de 5.700.000 eleitores aptos a votar. De Florianópolis, da Rede de Notícias Acaerte, Carol Denardi.
2: Vamos agora a um intervalo comercial. Daqui a pouco você acompanha aqui no Jornal da Sintonia.

Ex The Voice Kids encontra amor em Ituporanga e revela sonho de cantar na Festa da Cebola. Após 7 mandatos, Júlio Garcia encerra a carreira na LESC e lança a candidatura a deputado federal. E ainda a missa celebra 100 anos da presença dos frades franciscanos aqui em Ituporanga.

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1: Meio-dia, 20 minutos.
0: O destaque agora é Ituporanga e as cidades do Alto Vale.
1: Iniciamos aqui a parte regional do Jornal da Sintonia, falando que, para você ouvinte, que as mais lidas da semana no portal da Sintonia FM, uma das mais, a mais ouvida, né, e a mais também repercutida no site, foi a do temporal, que deixou 39 mil unidades consumidoras sem energia aqui no Alto Vale, com 1.766 acessos. E a gente traz aí um breve resumo, né, de que o temporal que atingiu aqui a região nesta semana trouxe muitos prejuízos na área agrícola e também na área urbana. Os ventos fortes e também o granizo assustaram a população. Dois municípios do Alto Vale decretaram situação de emergência. Nós também tivemos outros destaques que repercutiram nas nossas redes sociais, no nosso site, como Defesa Civil de Ituporanga lança mapa de cotas de alagamento, carro roubado de motorista de aplicativo é recuperado aqui em Ituporanga, jovem de Ituporanga faz pesquisa inédita sobre aplicação de herbicidas no plantio direto da cebola e ainda Ituporanga participa da Expo Católica 2026 e divulga turismo religioso em São Paulo. Todas essas notícias, né? A gente lembra você ouvinte que podem conferir aí na íntegra no nosso site sintonia.fm.br. Arthur Seco é cantor desde os 4 anos de idade, mas o talento do jovem de apenas 20 anos foi exposto para todo o Brasil em 2018, quando ele participou do The Voice. Natural de Capinzal, em Santa Catarina, após a experiência, Arthur começou uma dupla com a irmã Alessandra. Em uma passagem com um trabalho paralelo por Ituporanga, a nossa reportagem conversou com um cantor que tem uma ligação especial aqui com a capital da cebola. Confira com Berta Tizen.
2: Arthur Guilherme Simas Seco participou em 2018 do The Voice. Hoje, com 20 anos, já tem aí uma carreira consolidada no sertanejo junto com a irmã. Ele que é lá de Capinzal e deu uma passada aqui por Ituporanga. Na verdade, existe uma ligação aqui com Ituporanga que a gente já vai contar pra você. Arthur, como é que foi essa experiência? 2018, The Voice, uma edição especial, tudo mais. Como que foi essa experiência pra você? Boa tarde.
3: Claro, com certeza. Boa tarde a todos os ouvintes da Rádio Sintonia. Então, é uma experiência que não tem como você explicar. É um negócio que vai ficar na memória pro resto da vida. Era um sonho pra mim a vida inteira ir pro The Voice. Então, aconteceu, foi tipo muito aleatório. Eu cheguei na escola, o professor olhou pra mim, vamos se inscrever no The Voice? Eu falei, vamos. Não tava fazendo nada, vamos mesmo. Se inscrevi pro The Voice e deu 3 meses, me chamaram pra Porto Alegre. A gente fez várias audições lá e eu consegui passar em várias ali e fui participar no The Voice, né? Mas é uma experiência que não tem explicação. Eu tomo um choque de realidade. Caramba, tu para assim e começa a pensar. Foi o meu sonho estar aqui, tô realizando um sonho. Então, depois que eu saí do The Voice ali, eu montei uma dupla com a minha irmã, que é Arthur e Alessandra. Hoje a gente toca pubs, prefeituras, a gente segue a dupla hoje ainda, né? Uhum. E a gente tá com vários shows aqui na região também. A gente toca Blumenau, toca em toda a região aqui, próximo de Ituporanga, né?
2: Na época lá do The Voice, teve alguma música que marcou, que chamou mais atenção?
3: Olha, a música que eu cantei nas audições foi Zezé de Camargo e Luciano, Será Que Foi Saudade? Uma das músicas que eu cantava em festivais quando eu era mais novo. Foi essa que eu cantei nas audições, que viraram todas as cadeiras, né? Então foi essa música que eu cantei, que foi Será Que Foi Saudade.
2: Pouco difícil também, né? Cantar Será Que Foi Saudade, um tom mais alto e tudo mais.
3: Naquela época eu tinha 11 anos, então era mais tranquilo, né? Pra tu chegar ali nos tons do Zezé. Hoje é mais complicado, né?
2: Tem algum tipo de

0: orientação nos bastidores também para os cantores?
1: Tem produtor, tem técnico vocal, tem até psicólogo para te acalmar. Então é muito legal.
0: E daí depois, né, na época, como você disse, tinha 11 anos, né? Depois você saiu e justamente a tua irmã também já cantava em casa? Vocês faziam aquelas brincadeiras em casa mesmo?
1: Então a gente iniciou muito novo, né? Eu com 4 anos comecei a cantar, minha irmã com 8. Ela que me arrastou para a parte da música. A gente fazia festivais ali na região de Capinzal, Ipumirim, Irani. A gente fazia festivais, né? Eram músicos que cantavam em festivais. Então a gente foi ali e criando um gosto pela música, paixão. Eu sempre fui apaixonado pela música. Então a gente começou em festivais. Depois que eu fui pro The Voice, a gente montou a nossa dupla. Mas claro, a gente sempre cantou juntos, né? Então até o nosso DVD Voando Alto, o primeiro DVD, a gente gravou de regravações de músicas da infância minha e da Alessandra que a gente cantava junto. Voando Alto 1, que a gente gravou. E agora a gente gravou também o Voando Alto 2, que daí é músicas inéditas que a gente gravou nossas, né?
0: Arthur e Alessandra é o nome dessa dupla que vem crescendo, vem se consolidando realmente, então, por toda Santa Catarina. Vocês são sertanejos mesmo, já tem autorais também?
1: Sim, é sertanejo. Então, nosso DVD Voando Alto 2 é só músicas nossas, né? Que a gente gravou as músicas, a gente comprou do pessoal de Goiânia, de compositores que a gente conheceu lá, e a gente gravou esse DVD com músicas daí nossas.
0: Já viajou, então, o Brasil quase todo?
1: Ah, já. A gente já tocou em Barreto, já tocou em Goiânia, já tocou em São Paulo, Sorocaba, em vários locais.
0: Sensacional. E qual é a tua ligação com Ituporanga?
1: Então, em Ituporanga hoje eu namoro a Débora, aqui de Ituporanga. Tô conhecendo Ituporanga ainda. A gente tá aí, já vai fazer um ano que eu tô junto com ela. Então, agora eu tô conhecendo Ituporanga, né? Vou virar ituporanguense também.
0: E pretende continuar, então, na carreira, fazendo show, como você falou, aqui mais próximo na região, Blumenau e tudo mais?
1: Com certeza, né? A gente sempre quer crescer mais, claro. Ir pra mais longe, explorar o Brasil inteiro, né? Mas a gente continua nessa esperança de fazer muito show ainda. E quem sabe um dia a gente tocar ainda na Festa da Cebola aqui em Ituporanga também, né?
0: Olha só, são grandes palcos que são mirados, né? O
1: claro,
0: da Festa da
1: certeza.
0: Cebola é um deles. Arthur, pra quem ainda não conhece, o Arthur e a Alessandra, onde que encontra vocês? Redes sociais, Spotify, YouTube?
1: Se você pesquisar Arthur e Alessandra Oficial no Instagram e no Facebook, você vai achar ali no Instagram. Se pesquisar também no Spotify, Arthur e Alessandra, tem ali os nossos DVDs, nossas músicas que tem disponível ali também.
0: Daí, conversei com o Arthur Guilherme Cima Seco, da dupla Arthur e Alessandra. Participou do The Voice e hoje segue a carreira sertaneja aí ao lado da irmã. Pra Sintonia Aberta Tizen.
2: E um trabalho de conclusão de curso desenvolvido na UDESC Alto Vale, em Ibirama, deu origem a um artigo premiado em um dos principais congressos da área contábil do país. O estudo foi produzido pela egressa Larissa Postai Quintino, em parceria com o professor Rodrigo Hengel, do curso de Ciências Contábeis. O trabalho recebeu o prêmio de melhor artigo na área de auditoria e perícia durante o 23º Congresso USP de Iniciação Científica em Contabilidade. A pesquisa analisou de que forma fatores como pressão, controle e responsabilização podem influenciar a propensão à fraude contábil. O tema envolve aspectos comportamentais e organizacionais relacionados à atuação dos profissionais e à confiabilidade das informações financeiras. O congresso foi realizado entre os dias 22 e 24 de julho na Universidade de São Paulo e reuniu pesquisadores de diferentes instituições brasileiras. Segundo Larissa, a premiação representa um marco na trajetória acadêmica e amplia a motivação para seguir na área da pesquisa. A egressa pretende continuar os estudos no mestrado. Para o professor Rodrigo Hengel, o reconhecimento demonstra a qualidade das pesquisas desenvolvidas na graduação e a importância do incentivo à iniciação científica na formação dos estudantes. Ituporanga investe mais de R$500 mil em melhorias em 9 escolas. Obras realizadas durante o recesso incluem reformas estruturais, adequações elétricas, acessibilidade e modernização de cozinhas e salas. Acompanhe.
3: Então são 9 unidades que a gente tem dado aí uma atenção um pouquinho maior para que os estudantes retornem na semana que vem e essas melhorias já estejam realizadas, né? Então a gente pode destacar no CEI Pequeno Príncipe, na Vila Nova, como já aconteceu lá toda a troca do telhado, né? A substituição das madeiras, da parte lateral da unidade. Nós reformamos 10 salas de aula, os 3 solários, nós reformamos banheiro, colocamos piso térmicos nas salas e piso cerâmico na metade. metade da parede, até para dar uma segurança maior para nossas crianças, porque com a infiltração, né, às vezes vai soltando aquele concreto ali e é perigoso, né? No Centro Educacional Pedro Júlio Miller, nós estamos fazendo uma reforma geral na parte administrativa e na cozinha.

0: Da escola, tirando os pisos quebrados, colocando pisos novos, abrindo algumas paredes lá, construindo um lactário, reformando o lactário que já existia, aumentando, né, melhorando ele. E também, João, nos próximos dias vai chegar uma cozinha industrial novinha que nós licitamos lá para aquela escola. E também estamos fazendo lá uma reforma à parte administrativa, uma sala que não era utilizada, nós vamos fazer a secretaria para melhor receber as pessoas que chegam naquela escola. E também, né, colocação de pisos, né? Em algumas salas de aula, depósito, né? Também, né? Na maioria das unidades escolares, manutenção da rede elétrica, né? Onde tem fiação mais antigas, né? Trocando disjuntores, tomadas, enfim, lá naquela escola é uma reforma geral, né? Também lá na Bela Vista, no Olga Schumacher Israel, a troca do forro, que era forro de madeira e eu analisei lá um dia que eu estava, muitos buracos, então um forro bem antigo, alguns pedaços já caindo, e nós estamos substituindo por forro de PVC, tanto nas salas de aula, quanto no pátio, que tem um pátio lá que é uma área fechada, né? Onde as crianças brincam. Também, né? A fiação da rede elétrica de lá, o que precisa fazer a manutenção, estamos fazendo. Já lá no Rio do Norte, no Olinda, Israel Laurindo, foram colocados 300 metros de paver na calçada e também no pátio da escola. Também está acontecendo a troca de forro nas salas de aula, né? E refeitório, e isso está acontecendo em parceria com a APP daquela escola. Então, a Secretaria da Educação forneceu o material e a escola, por meio da APP, está fornecendo então a mão de obra, né? Os pais que estão lá ajudando nesse trabalho. Também estamos fazendo uma rampa de acesso, né? Lá, bem bacana. No CI Matilde Sentes, né? Foram feitos também serviços em parceria com a APP. Nós temos uma empresa terceirizada para fazer essa parte da mão de obra. Mas como tem muitas frentes de trabalho, a gente não consegue atender todas ao mesmo tempo. Então, os pais acabam se prontificando e isso é muito bacana. E tem dado muito certo, né? No CI Girassol também está acontecendo colocação de pisos cerâmicos nos solários da unidade, que apesar de ser uma unidade nova, mas algumas não contava com isso, né? No próprio projeto da unidade, não contava com pisos cerâmicos nos solários, então a gente também está fazendo. No Rio Bonito, no Leandro dos Santos, também está acontecendo a colocação de pisos térmicos nas salas de aula e também na parte administrativa da escola. E é importante também destacar lá do Leandro dos Santos, que acredito que ainda esse ano nós vamos iniciar a construção de uma quadra coberta, uma quadra de esportes coberta. Esse recurso, como ele é oriundo de emendas parlamentares, agora como vem o período eleitoral, a gente não tem como iniciar.
1: Foi
0: feita a licitação, né? E em breve será homologado, acredito que nas próximas semanas, mas nós não podemos iniciar os trabalhos por ser aí então um recurso de emenda parlamentar. No Centro Educacional Bernardina Farias de Matos também aconteceu a colocação de 230 metros de paver no pátio, nas laterais do ginásio, a colocação de pisos térmicos também, e enfim, muitas melhorias lá naquela escola, assim também como no Centro de Educação Infantil Dr. Mário Sentes, também foi feita a colocação de pisos térmicos. Só nessa colocação, nesse investimento de pisos térmicos, João, nós investimos R$350 mil.
2: E a Prefeitura de Rio do Sul realiza nos dias 11 e 12 de agosto o segundo Seminário Municipal de Aleitamento Materno. O evento integra a programação do Agosto Dourado e será realizado no auditório da Unidade. A iniciativa busca qualificar profissionais, atualizar conhecimentos e fortalecer as ações de incentivo, proteção e apoio à amamentação no município. A programação começa na terça-feira, dia 11, às 18h30. Entre os assuntos estão a importância do aleitamento para o desenvolvimento infantil e a criação do Comitê Municipal de Aleitamento Materno. Já na quarta-feira, dia 12, o seminário terá palestras sobre as regras de comercialização de alimentos para crianças, os benefícios emocionais da amamentação e os cuidados com a saúde mental no período após o parto. O evento é destinado a profissionais de saúde, educação e assistência social, gestores, estudantes, doulas, consultoras de amamentação e demais interessados. A participação é gratuita, mas exige inscrição antecipada pela plataforma Even 3. O seminário será realizado no auditório Célio Simão Martin Agno, da Unidade. E a Prefeitura de Petrolândia vai fazer a limpeza de pontos do rio em Barra Nova após finalizar serviços em Rio Antinhas. A Secretaria de Obras de Petrolândia mantém a limpeza do rio na comunidade de Rio Antinhas e a recuperação das estradas gerais do interior. A administração municipal também prepara serviços de limpeza em pontos do rio da comunidade de Barra Nova. As informações no boletim informativo com Diogo Maciel.
1: E mesmo com o mau tempo dos últimos dias, a Secretaria

0: De obras de Petrolândia segue com os serviços de manutenção das estradas gerais e também da limpeza do rio na comunidade de Rio Antinhas. Já são mais de 300 horas destinadas à limpeza do rio. O trabalho que está sendo realizado com o maquinário da própria prefeitura, o que gera uma grande economia para o município. De acordo com o prefeito Rodrigo de Souza, do MDB, se uma empresa terceirizada fosse contratada para executar o serviço, o investimento da prefeitura iria ultrapassar R$130 mil. Ainda, segundo o prefeito de Petrolândia, o rio da comunidade de Barra Nova também irá receber serviços de limpeza, atendendo pedidos da comunidade.
1: Embora o tempo tenha dado uma dificultada no trabalho da Secretaria de Obras, a gente continua, né, com o nosso monitoramento e acertando, né, os pontos onde vão aparecendo buracos, vão aparecendo as estradas furadas por falta de material. A gente vai fazendo essa correção da maneira que a gente vai conseguindo trabalhar também. E passar também que a gente continua a limpeza, né, do rio Antinhas. São mais de 300 horas de máquina já dedicadas à limpeza do rio Antinhas, né? O pessoal tem uma noção, se a gente tivesse que pagar uma máquina terceirizada para fazer esse serviço de limpeza, já ultrapassaria basicamente os seus 130, 140 mil reais de serviço ali que a gente já está executado, né? E ainda tem mais uma boa etapa ainda para ser executado ali, mas a gente mantém as duas dragas fazendo essa limpeza, né, no rio do Rio Antinhas, que tem dado muitos bons resultados, né, pelo que a gente tem acompanhado dessas últimas chuvas fortes que teve, né, a região onde é que já ocorreu a limpeza é totalmente já diferente das regiões que a máquina ainda não chegou, né. E da mesma maneira, né, a gente quer tá fazendo alguns pontos também do rio da Barra Nova, né? Então a comunidade da Barra Nova tem pedido muito a limpeza do rio também, né? A gente fez alguns pontos já na região do Cedrinho, né? Nas cabeceiras de ponte e bueiros, onde é que já vinham apresentado problemas que a gente sabe que já deu uma melhorada, lógico. Barra Nova é um pouco diferente, né? Um rio mais largo, né? E também um outro material para estar trabalhando. E a gente sabe que também é um rio que tem mais captação de água do que no Rio Antinhas, mas a gente vai também, quando sair do Rio Antinhas, passar a fazer alguns pontos no rio da Barra Nova. A gente sabe ter um cuidado muito grande, por isso que no Rio Antinhas a gente começou lá da ponte com a divisa da Barra Nova, né? E viemos rio acima, porque quando começar a limpeza em alguns pontos, sabe que essa água vai acabar fluindo, né, com mais força para frente. Então tem que ter essa responsabilidade daqui a pouco, tentar fazer uma limpeza, gerar algum problema para baixo, né? Então a gente começa de baixo para cima e vem fazendo esses pontos.
0: Com informações da Administração Municipal de Petrolândia, para a Sintonia FM, Diogo Maciel.
2: Ituporanga recebe na próxima quinta-feira, dia 6 de agosto, o 5º Fórum Regional de Cultura. O evento será realizado na Câmara de Vereadores das 8:30 da manhã e 5 da tarde. Promovido pela Prefeitura em parceria com a AMAVE, o encontro reunirá gestores, agentes culturais, conselheiros, artistas e representantes do município da região. Com o tema Gestão Patrimônio Cultural e Criatividade, a programação terá palestras, workshop, apresentações culturais e momentos de integração. Entre os assuntos estão o financiamento de ações culturais, a preservação do patrimônio material e imaterial e a elaboração de projetos com uso de inteligência artificial. Segundo a assessora cultural de Ituporanga, Ana Gra, o fórum busca ampliar a troca de experiências, qualificar os profissionais e fortalecer as políticas públicas de cultura aqui no Alto Vale. E o candidato a deputado federal pelo PSD, Júlio Garcia, encerra neste mandato sua atuação no âmbito estadual. Convidado por Jorginho Melo para integrar a chapa do PL, Júlio optou por seguir no PSD por questões políticas e afirma que isso não significa inimizade entre ele e o atual governador. Confira a reportagem de Berta Tizen.
3: O deputado estadual Júlio Garcia encerra neste mandato a sua carreira na Assembleia Legislativa de Santa Catarina e lança a candidatura para deputado federal. Foram 7 mandatos na Alesc e 4 vezes como presidente da Casa Legislativa. De acordo com ele, mesmo não estando no mesmo partido do governador, sempre teve uma boa relação com todos, baseada no respeito.
4: O que a gente precisa ter é uma relação de respeito. Quando a gente respeita as pessoas, a gente também é respeitado. Vejo deputados mais competentes que eu, mais preparados que eu, e eu respeito tudo isso, eu até, né, admiro e apoio. E procurar, quando você acha que tem razão, fazer prevalecer pelo convencimento.

0: e nunca pela imposição.
1: O governador e candidato à reeleição, Jorginho Melo, convidou Júlio Garcia a participar da chapa montada para concorrer ao pleito de 2026. No entanto, o deputado recusou. De acordo com ele, ter uma boa relação com o executivo é fundamental, mas concorrer em partidos opostos não significa inimizade.
0: Eu não sou do partido do governador, eu não penso igual ao governador, eu não ajo igual ao governador, mas eu sou presidente de um poder e ele é presidente de outro poder. E nós conversamos sempre que os interesses de Santa Catarina estão em jogo, é o meu candidato a governador não é o mesmo candidato dele, né? E nós vamos disputar a eleição, vamos estar em campos opostos. Acabou a eleição, continua tudo igual. Essas relações têm que existir porque nós somos representantes de poder e nós temos responsabilidade institucional. Mas eu recebi o convite de forma honrosa, mas eu pertenço ao mesmo grupo político desde que eu ingressei na vida pública.
1: Ainda de acordo com Júlio Garcia, a candidatura de João Rodrigues permite projetos alternativos e o direito de escolha.
0: A candidatura de João Rodrigues é a candidatura que permite que nós tenhamos discussão na eleição. Quando eu falo discussão, é discussão no bom sentido, vai permitir que a gente apresente um projeto alternativo e o eleitor escolha. Na democracia, sim, o eleitor tem que escolher. Se não tivesse a candidatura do João, não ia ter escolha. A eleição ia terminar antes de começar.
1: O candidato afirma que o projeto que mais o marcou foi em prol do movimento apaiano.
0: Foi em 2005, quando eu assumi o governo por 12 dias, o governador era o Luiz Henrique, e eu tive a oportunidade de, como governador, fazer a lei das APAES. Eu percebia que as APAES precisavam ter um recurso mensal e tive a oportunidade de fazer um projeto que tirava um percentual do fundo social e destinava mensalmente às APAES, proporcionalmente ao número de alunos de cada APAE. O movimento apaiano em Santa Catarina, certamente, é o melhor do Brasil e é o único que tem essa lei.
1: Quanto ao momento do cenário nacional, Júlio Garcia ressalta que o eleitor precisa pensar bem na hora de escolher o candidato e traz alguns pontos que considera primordiais para o presidente.
0: O presidente ideal tem que ter algumas qualidades, tem que ser uma pessoa inteligente, óbvio que tem, o presidente precisa ter inteligência para presidir o Brasil. Tem que ter experiência, capacidade, mas acima de tudo ele tem que ter estatura moral. O presidente tem que ter um passado ilibado, o presidente tem que ter um passado que abone a sua conduta e que lhe dê respeitabilidade para poder conversar com o Supremo de igual para igual, para poder conversar com o Congresso de igual para igual e poder executar aquilo que é preciso executar, fazer as reformas que o Brasil precisa e fazer com que o executivo seja realmente o executor. Então nós precisamos ter um presidente que possa realmente mudar os destinos do Brasil. Infelizmente, se a eleição fosse domingo agora, nós teríamos que escolher entre o pior e o mais pior. Tomara que mude no curso da campanha e que nós tenhamos opções que possam fazer bem para o Brasil.
1: Para a Sintonia Aberta Teaser.
2: E o grupo de voluntários do Hospital Regional Alto Vale entregou oficialmente os recursos arrecadados no pedágio solidário realizado no dia 18 de julho. Ao todo, a campanha arrecadou R$16.234,65. Valor este que será utilizado em melhorias nos serviços oferecidos pelo hospital. A entrega foi feita ao presidente da diretoria da FUSAVE, Juliano Miller, com a presença da coordenadora do grupo de voluntários, Beatriz Sardá, e da presidente da entidade, Leonor Koenig. O Hospital Regional e a FUSAVE agradeceram aos voluntários e à população que contribuíram com a iniciativa. Segundo as entidades, o resultado ajudará a fortalecer o atendimento prestado aos pacientes da região. E uma missa celebra 100 anos da presença dos frades franciscanos aqui em Ituporanga. Essa missa foi realizada ontem e essa celebração reuniu fiéis, religiosos e comunidades da região para recordar um século de atuação franciscana. As informações com Jean Carlos.
3: Nessa noite especial de celebração, 100 anos dos frades franciscanos que vieram, que se instalaram aqui em Ituporanga, uma noite especial de celebração e também de confraternização. Nesse momento, após a missa, acontece uma confraternização aqui, que também faz parte dessa celebração especial. Converso com o Frei Paulo, ele é provincial, veio de São Paulo, mas conhece muito bem aqui a nossa região também. Começo perguntando, Frei, o que que é ser franciscano?
4: Um privilégio, a experiência de São Francisco de Assis acontecida há 800 anos, ela é muito atual, atualíssima. Francisco de Assis, um jovem cheio de ideal, ele imaginava, como todos os jovens da sua época,

0: seria muito famoso, seria muito poderoso, seria muito rico. E de fato ele então entrou na vida militar, inclusive ele também era comerciante como o pai, e aí então ele tem uma experiência de encontro com o senhor muito marcante e alguns aspectos muito significativos. Ele encontra com Jesus na palavra, na escritura, ele encontra com Jesus especialmente no leproso, que era o pobre mais pobre do seu tempo. Então são encontros muito significativos que mudam a vida de Francisco. E logo ele reúne mais pessoas para que ficavam admirados do seu jeito, o conheciam como um grande, um jovem de muita festa, de muito ideal, e querem descobrir o que que encantou a ele, né? E o que encanta então a Francisco, continua encantando a muitos nesses 800 anos, é a liberdade que a pobreza, o despojamento, a alegria da convivência. Então isso é ser franciscano, que na verdade fica um privilégio e é uma lição para os nossos dias, com certeza.
1: Há 100 anos atrás a sociedade era diferente, porém, como o senhor mesmo falou, os aspectos, as situações, elas continuam sendo cada vez mais atuais. É importante também, como a gente viu, as crianças estarem envolvidas, né? E também nessa energia, nesse negócio contagiante que é ser franciscano.
0: Exatamente. Quando a gente conta a história assim, 100 anos, a gente só conta linearmente na sucessão de fatos, a gente não consegue perceber o que de fato é a história. Então, em cada tempo, a intensidade de viver. Isso é franciscano também. Isso é evangélico, por sinal. Então, a boa nova do evangelho foi escrita há 2000 anos, mas ela é atualíssima. Então, o que que nos separa do evangelho? Nada. Porque são motivações permanentes. Então, quando a gente recorda 100 anos, a gente não pode olhar só na linearidade. Começo, meio, fim, começou há 100 anos. Mas, assim, a intensidade. Conta pela intensidade. Por isso, vale a pena celebrar. Celebrar 800 anos de São Francisco, celebrar 100 anos da presença dos frades aqui. Nossa província, inclusive, está fazendo 350 anos de fundação. Então, são números, assim, impressionantes, e são números interessantes de se notar, mas a intensidade, aí sim vale a pena. Quando a gente recorda 100 anos, a gente quer beber de novo da mesma inspiração. Por isso essa festa ganha um sentido transformador.
1: Converso com o pároco da Igreja Matriz Santo Estevão de Ituporanga. Qual que é a importância desse momento para a paróquia Santo Estevão de Ituporanga, celebrando o centenário da chegada dos frades franciscanos aqui à paróquia Santo Estevão?
2: Tenho dito, a importância é a gente cuidar com carinho, com dedicação, da herança de fé que os nossos antepassados trouxeram para cá, né? Os imigrantes, as pessoas que desbravaram toda essa região e trouxeram junto o quê? Trouxeram junto a religião, a sua devoção. Eu sempre digo, lá no fundo das suas carroças, que traziam seus poucos pertences, eles também traziam a fé. E assim eles foram construindo essa igreja, essa comunidade que hoje que está aqui em Ituporanga, a nossa paróquia que está no município de Atalanta, de Chapadão, de Petrolândia, né? E aqui de Ituporanga. Então, eu acho que é essa herança, e a nossa responsabilidade é cuidar, preservar e levar adiante essa herança de fé que eles plantaram aqui e que hoje nós temos a responsabilidade, né, de continuar.
1: Prefeito, foram entregues alguns taus. O que significa esse símbolo?
2: Esse é um símbolo franciscano. Cada vez que São Francisco escrevia uma carta para os seus irmãos, no final ele desenhava um tau, significando a cruz de Cristo, né? E uma referência a uma passagem bíblica lá do profeta Ezequiel, onde ele pedia que as pessoas marcassem com sangue na cabeça, né? Esse símbolo do tau. Então, São Francisco adotou esse símbolo bíblico como uma identidade franciscana e como um sinal do sacrifício da cruz do Senhor.
1: E esse momento também agora de confraternização também é algo franciscano também, né?
2: Também, a gente sempre, desde o começo, quando

0: A comissão estava se preocupando em fazer isso aqui. Eu sempre diz, olha, vamos fazer uma coisa simples, coisa franciscana, né? Desde a celebração, sem muita pompa, né? Mas que aqui também que fosse um coquetel, uma confraternização simples que representasse realmente a espiritualidade franciscana.
1: E a igreja matriz também lotada, cheia de fiéis prestigiando esse momento.
0: Foi muito bonito a presença das comunidades, as crianças, né? A mulher que passou dois meses fazendo os hábitos, né? Confeccionando para cada criança um hábitozinho franciscano. Então foi um momento muito forte, muito bonito. Muito obrigado a todos que trabalharam e que colaboraram.
2: Meio-dia, 50 minutos.
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2: E a Copa do Brasil e competições regionais movimentam o fim de semana esportivo aqui na região. E o fim de semana, né, como a gente falou, será marcado aí por jogos decisivos, tanto no futebol nacional quanto no regional. Quem traz os detalhes é Ironildo de Oliveira. Herô, boa tarde para você.
4: Muito boa tarde, ouvintes do Jornal da Sintonia. Boa tarde para nossa amiga Vanessa Montebeller. Vamos falar de futebol. Hoje teremos as oitavas de final, jogos de ida da Copa do Brasil. Lembrando que essa novidade em 2026 na Copa do Brasil, que sempre era no meio de semana. E agora teremos jogos hoje, sábado, amanhã, domingo e na segunda-feira. E já na quarta-feira há os jogos de volta, inclusive. Teremos hoje às 5:30 da tarde lá no Rio de Janeiro, no Maraca, Vasco e Fluminense. Lá em Minas Gerais, às 19:30, teremos Atlético Mineiro e Juventude. E às 21:00, lá em Santos, na Vila Belmiro, Santos e Remo, nas oitavas de final. Teremos amanhã, às 16:00, lá em São Paulo, Palmeiras e Fortaleza. Às 18:00, lá em Mirassol, Mirassol e Grêmio Futebol Porto Alegrense. Às 18:30, lá em Chapecó, amanhã, domingo, dia 2 de agosto, Chapecoense e Cruzeiro. E também teremos ainda às 19:30 de amanhã, domingão, lá em Porto Alegre, Internacional, no Gigante da Beira Rio, enfrentando Corinthians. Vai, Corinthians! Na Copa do Brasil, jogos de ida das oitavas de final. Teremos também no Esporte Amador Areme jogando hoje à tarde, 15:30, lá em Rio do Sul. Cruzeiro e Areme estarão se enfrentando lá na cidade de Rio do Sul. Teremos também, daqui a pouco, as inscrições começam lá em Ribeirão Matilde, Atalanta, no Bar do Popenga, para um torneio de dominó. Vai até às 15:00 as inscrições. R$130 é o valor da inscrição. Premiação na chave dos ganhadores é um leitão, dois leitões ali, primeiro e segundo, e também coxa e sobrecoxa. Na chave dos perdedores também dois leitões, aí um de 40 e outro de 30, e também coxa e sobrecoxa para esse torneio de dominó lá em Ribeirão Matilde, Atalanta. Amanhã teremos a sexta edição do Campeonato Veterano da Liga Rio Sulense, a final, primeira partida, jogo de ida lá em Aurora, mais em Rio do Sul, estarão se enfrentando Taboão Esporte Clube e o 25 de julho, FM de Aurora de Ribeirão Pacas, a primeira partida da final da Liga Rio Sulense na categoria veterano. Liga Rio Sulense, também na Série B, amanhã, domingo, dia 2 de agosto, teremos os jogos aí na rodada. Lá em Rio do Sul, Red Bull Futebol Clube estará enfrentando a equipe da Petrolandense SME Petrolândia. Teremos ainda também lá em Chapadão do Lajado, CME de Chapadão do Lajado enfrentando a equipe do Sertãozinho lá de Rio do Oeste. Ainda também teremos lá em Rio do Sul, amanhã às 15:00, lembrando que os jogos aí todos começam às 15:00. Lá em Rio do Sul, Guarani estará enfrentando o Atlético de Mia Itaporanga às 15:00, também na rodada deste final de semana da Liga Rio Sulense na Série B. Hoje tem jogos também lá em Chapadão do Lajado, no ginásio Roberto Sebold. Às 18:00 no veterano, Angel A enfrentando Chopidala. Na sequência, às 18:50, veterano Rio Lajado enfrentará o Figueiredo, e às 19:40, semifinal na categoria livre, Figueiredo A enfrentando o Esparta Futebol Clube, e às 20:30 da noite, a outra semifinal na categoria livre, Angel B enfrentando FK Automóveis lá em Chapadão do Lajado. Aí os jogos da categoria livre, as semifinais serão hoje, sábado, dia 1º de agosto. Para o Jornal da Sintonia, Eronildo de Oliveira.

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1: E agora a gente vai saber o que foi notícia aí no meio policial aqui na região do Alto Vale, o que movimentou o meio policial com o João Sérgio aqui no Ronda Policial. João, boa tarde para você.
2: Muito boa tarde para você, Vanessa. Boa tarde a todos que acompanham o Jornal da Sintonia deste sábado. Estou chegando com as informações de segurança pública e os fatos que marcaram estas últimas horas. Um homem foi preso ontem à noite após apresentar uma habilitação falsa durante uma fiscalização da Polícia Militar Rodoviária de Taió. A ocorrência foi por volta de 18h40 na rodovia SC-114. Durante a operação, os policiais abordaram um Chevrolet Onix ocupado pelo motorista, uma passageira e uma criança. Ao ser solicitado, o condutor apresentou um celular com uma permissão para dirigir, conhecida como PPD. No entanto, a equipe identificou inconsistências nas informações sobre o local de nascimento do motorista e o prazo de validade do documento. Em seguida, em consulta ao sistema oficial, confirmou que não havia registro de permissão apresentada. Questionado pelos policiais, o motorista relatou que havia adquirido a suposta carteira nacional de habilitação por meio de negociações realizadas pelo WhatsApp com um homem de Piracicaba, no estado de São Paulo. Segundo o condutor, aproximadamente R$5.000 foram pagos pelo documento. Com a autorização dele, os policiais analisaram o aparelho celular e constataram que a permissão havia sido gerada pelo um aplicativo falso desenvolvido para imitar uma plataforma oficial da Carteira Nacional de Habilitação Digital. Diante da situação, o motorista recebeu voz de prisão e o automóvel foi dado a uma pessoa devidamente habilitada. E um homem foi detido após ser flagrado por furto de uma garrafa de bebida alcoólica em um estabelecimento comercial de Presidente Getúlio. A ocorrência foi registrada por volta de 5h15 da tarde de ontem, sexta-feira. Segundo a PM, o gerente do estabelecimento relatou que o suspeito tentou sair do local com uma garrafa avaliada em R$77 aproximadamente. O produto estava parcialmente escondido dentro das calças sob um casaco. O homem abordado acabou sendo preso e encaminhado à delegacia. E uma menina de 7 anos acionou os bombeiros voluntários de Birama após o avô sofrer uma queda dentro da casa na tarde de ontem. A ocorrência foi por volta de 4h30. Segundo a corporação, a criança ligou para a central de emergência e informou que o avô havia caído e batido o rosto no chão. Durante a chamada, ela repassou corretamente o endereço, o número da residência e explicou o que havia ocorrido. Enquanto a equipe se deslocava até o local, a menina permaneceu em contato com a central de operações e seguiu as orientações dos socorristas. Ela também ajudou a conter o sangramento até a chegada do atendimento. Os bombeiros voluntários destacaram a atitude da criança e ressaltaram a importância da educação em primeiros socorros e de uso responsável dos canais de emergência. Conforme a corporação, projetos desenvolvidos em escolas e comunidades ensinam as crianças e adultos a identificar situações de risco, repassar informações aos atendentes e adotar medidas iniciais até a chegada do socorro. Os bombeiros orientam que, em casos de sangramento, a pessoa deve pressionar o ferimento com um pano limpo e aguardar a equipe especializada, segundo as instruções repassadas pela central de emergência. E a Polícia Militar recapturou um homem de 41 anos que não havia retornado ao sistema prisional após receber os benefícios de saída temporária. A prisão ocorreu por volta dos 11 minutos deste sábado em Rio do Sul. Segundo a Polícia Militar, o homem deixou a unidade prisional de Itajaí no dia 7 de julho e deveria retornar no dia 14. Como não se apresentou no prazo estabelecido, passou a ser considerado evadido. Após receber informações, a equipe policial interceptou um ônibus intermunicipal que seguia em direção ao oeste de Santa Catarina. O veículo foi abordado na chegada em Rio do Sul. Os policiais consultaram o sistema de segurança

0: República e confirmaram a existência de um mandado de prisão em aberto. O passageiro foi identificado e informado sobre a ordem judicial. O homem e os pertences foram encaminhados ao presídio regional em Rio do Sul. E dois homens foram presos em flagrante por suspeita de furto de fios de cobre em uma residência no bairro Vila Nova, em Tuporanga. A ocorrência foi ontem por volta de 3 da tarde. A polícia militar foi acionada após denúncia informar que duas pessoas haviam entrado em uma casa desocupada. No local, um morador relatou que o imóvel estava fechado havia alguns dias. Durante a averiguação, os policiais constataram que uma janela estava aberta. Também visualizaram um tambor colocado abaixo do acesso ao sótão e 2 pares de chinelo. A guarnição entrou na residência pela janela e encontrou 2 homens deitados e escondidos no sótão. Segundo a polícia militar, grande parte da fiação elétrica já havia sido cortada e reunida para ser retirada do imóvel. 2 alicates utilizados para cortar fios e uma mochila foram apreendidos. A proprietária informou que a casa estava temporariamente desocupada, mas permanecia trancada. Os suspeitos foram encaminhados para a delegacia. Vanessa, esses foram os principais destaques para o Jornal da Sintonia, João Sérgio.
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2: E as informações da cotação agrícola são sempre baseadas na pesquisa de mercado da Cravil e também da Ipagre-Sepa. Você, ouvinte, pode acessar aí o nosso site sintonia.fm.br, lá na aba Cotação Agrícola, e conferir os preços, né, de todos os produtos, de toda aí a cotação agrícola neste sábado.
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2: 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E agora, direto da empresa Clima Terra em São Joaquim, a gente conversa com o Ronaldo Coutinho. Coutinho, o tempo amanheceu mais friozinho, mas agora a gente já percebe que o sol saiu, a temperatura já deu uma esquentada. Esse deve ser o comportamento do tempo aí nos próximos dias?
3: Depois o sol vai aparecendo gradativamente, é o tempo bom do vale. Momentos de nublado e momentos de sol e céu azul. Deve passar aí dos 24, 20, 22 a 24, 23 a 25. Não dá para descartar alguma temperatura mais ou menos nessa faixa. E à tarde fica, acho que na região de Tuporanga mesmo, uns 22, 24, no máximo 25 graus. Já amanhã pode chegar uns 25 a 27 graus, de manhã cedo, fresquinho, e o sol aparece mais. Dificilmente chove entre hoje e amanhã. Na segunda também, tempo fresco de manhã, calor à tarde, e está indicando a chance também muito pequena de chuva. Na terça pode ter alguma pancada isolada à tarde e noite, talvez quarta, e entra uma frente fria ali na quinta-feira. Está indicando muito frio no final da próxima semana.
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2: Agora é 1:02, termina aqui o Jornal da Sintonia. Na edição de hoje você ouviu: Prefeitura de Petrolândia vai fazer a limpeza de pontos do rio em Barra Nova após finalizar serviço em Rio Antinhas. Ex-The Voice Kids encontra amor em Ituporanga e revela sonho de cantar na Festa da Cebola. Após 7 mandatos, Júlio Garcia encerra a carreira na Lesc e lança candidatura a deputado federal. Missa celebra 100 anos da presença dos frades franciscanos em Ituporanga. Ituporanga investe mais de R$500 mil em melhorias em novas escolas. Já no Ronda Policial, a gente conferiu que o motorista foi preso pela Polícia Militar Rodoviária ao apresentar CNH falsa comprada pela internet. Menina de 7 anos acionou bombeiros e ajudou o avô após queda dentro de residência. 2 homens são presos por furto de fios de cobre aqui em Ituporanga. Todas as reportagens na íntegra você acompanha no nosso site sintonia.fm.br e também em nossas redes sociais @sintonia.notícias. Para você, uma ótima tarde, um bom sábado, um bom final de semana. O Jornal da Sintonia retorna na segunda-feira.
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1: Here we go, e tô chegando com o Clube Pop Rock aqui na Sintonia FM 94.7. Uma boa tarde pra você neste sabadão, agora 1:06, 13:06 pros mais íntimos também, viu? Seja muito bem-vindo na programação do rádio, você que está chegando agora, você que sintonizou agora aqui na 94,7, ou você que está conosco desde manhã, esteve aí no Jornal da Sintonia também, né? Uma tarde de sábado, um sábado lindo deste que o sol brilha na terra nacional da Cebola, aqui em Ituporanga, você vai curtir o melhor da música nacional, internacional, do pop e do rock aqui juntinho comigo. Então, aumenta o volume do seu radinho. Você que tá no carro, aproveita o som das portas aí, hein? E canta junto comigo, The Promise, pra começar com o pé direito, o Clube Pop Rock.
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0: ao Clube Pop Rock aqui na sintonia. Você que tá chegando agora, quer participar, já manda no nosso WhatsApp 47991920947. Vem com tudo, vem com a sintonia.
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3: Nota de falecimento. Os familiares de Angelita Ana da Cruz comunicam o seu falecimento ocorrido hoje, dia 1 de agosto, aos 68 anos de idade. O corpo está sendo velado na Capela Mortuária Municipal, na Sala 2, aqui em Ituporanga. A partir das 11:30 de hoje deu início, onde haverá às 16 horas a realização da cerimônia dos funerais, seguindo logo após para o sepultamento no cemitério municipal de Ituporanga. A assistência familiar Santa Cruz comunicou o falecimento de sua associada, Angelita Ana da Cruz. A família lutada, nossas condolências.
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3: Vamos retornar agora com o Clube. É o Pop Rock neste sabadão agora, 13 horas e 19 minutos. E seguinte, a gente já tocou o primeiro bloco, né? Começamos com um dance music, um eurodance também. Tinha muito nos anos 80, 90, início dos anos 2000. E o Charles, que era DJ, que é o cara que faz o pop rock junto comigo, intercalando nos sábados aqui, ele vai dizer com mais propriedade. Mas como o euro, o disco music, o euro music ali fez sucesso, rapaz. Inclusive teve muitos DJs, muitos artistas italianos que surfaram nessa onda aí também, né? Mas beleza, a gente já tocou um pouco do dance music, agora a gente vai com rock. Já que é pop rock, bora de AC/DC. Começar o bloco do rock com uma das bandas que são referências, né? E eu sei que você canta comigo ou tenta cantar junto essa aqui, viu?
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1: E uma das minhas favoritas, Kiss, vai cantar agora pra gente aqui no Clube Pop Rock.

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1: Você curtiu aí Valen Jump aqui no clube. Agora bora. Bom de ouvir Born to Be My Baby também pra tocar agora, encerrando mais um bloco rockzinho internacional. 13 horas e 31 minutos.

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1: Retornamos com o Clube Pop Rock. 1h40, 1:40, nessa tarde de sábado, e a gente já retorna com aquele bloco das nacionais que todo mundo ama. Hora de Barão Vermelho. O vocal dele, né? Cazuza. Por que a gente é assim? Aqui no Clube.

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música boa mesmo que você vai ouvir agora, porque nós já vamos retornar com mais um bloco musical aqui no Clube Pop Rock. Bora de Razões, entre razões e emoções. É, meus amigos, NX Zero aqui no clube. Isso aí marcou uma geração, né? A minha aí se encaixa. Você vai curtir agora, tem NX Zero, daqui a pouquinho o Pitch e logo depois Capital Inicial. Então, segura aí, aumenta o som do rádio.

meus amigos, NX Zero aqui na programação do rádio, aqui no Clube Pop Rock. A gente continua com ela, a rainha, é, pra uns princesa, né? Pitty, Teto de Vidro.

0: Capital Inicial, meus queridos. Natasha, você curtiu também Pit com Teto de Vidro e NX0. Ai, que fase emo, né? Muitos ouvintes aí sabem o que eu tô falando e outros nem tanto. A gente segue com o Clube Pop Rock nessa tarde de sábado. Daqui a pouquinho tem mais música chegando por aqui. Temos um bloquinho aí com o Rony Con, artista regional, e o cara é fantástico, tá? Dono de um vozeirão aí, faz vários shows pela região, pelo estado também, e o cara manda bem demais, e claro que ataque no Clube Pop Rock. Então, daqui a pouquinho você acompanha junto com a gente aqui na programação do rádio. Enquanto isso, nós vamos para um rápido break e logo mais retornamos.
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0: Nota de falecimento. 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
1: Retornamos aqui no Clube Pop Rock. Rapaz do céu, que pedrada de música uma atrás da outra aqui no clube, né? E a gente vai seguindo nessa programação até as 16 horas da tarde aí, com o melhor do pop e do rock. Afinal, o nome do programa é Clube Pop Rock. E agora tá na hora da gente trazer aqui algumas músicas. Eu falei que ele ia chegar pra cantar aqui nesse bloco das nacionais também. Artista regional, o cara manda bem demais. Eu não vou rasgar mais elogio, eu vou deixar que você ouça e tire as suas próprias conclusões, tá? Bora curtir no clube! Ronicon, que juntinho com a gente, a casinha de madeira.

Essa música aqui foi a primeira que eu aprendi no violão e é do Skank. E eu tenho certeza que você já ouviu também, viu? Canta comigo aí, sutilmente.

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2:21, sabadão, você que tá chegando agora, seja muito bem-vindo ao Clube Pop Rock, eu sou Jean Carlos e até às 16 horas, com muita música boa pra você curtir aqui juntinho com a gente. E por falar em música boa, bora de Alphaville, ou Alphaville, Big in Japan, ou pra quem prefere no português mesmo, grande no Japão, viu? Aqui no Alphaville. Você curte junto com a gente, aumenta o som e vem com tudo, vem com a sintonia.

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0: Nota de falecimento. 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
0: É o Clube Pop Rock. 3:20, aqui na 94,7. Seja bem-vindo, você que tá chegando agora, sintonizou no radinho, aumenta o som e vem com a gente, porque tem muito pop, muito rock até as 4 horas da tarde. E eu, Jean Carlos, aqui na comunicação, conduzindo essa espaçonave. Ah, rapaz, a gente chama de cada coisa esse estúdio aqui, ficou lindo, tá? Pra quem não conheceu ou não conhece, pra quem não viu como que é o estúdio da Sintonia aqui, que parece uma nave espacial de tanto botão nessa mesa,

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No site você fica por dentro das notícias, né? 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É um novo Instagram, inclusive, a gente fez aí pelo departamento de jornalismo, onde o foco é notícias a toda hora lá no Instagram. Então, sintonia.notícias, você procura aí, segue a gente lá, fique por dentro de tudo também, beleza? Bora de mais música? The Killers, uma das minhas favoritas deles também, viu? Somebody Told Me.

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3: Retornamos aqui, foi rapidinho nosso bloco comercial, agora com mais música, vamos pra a onda das nacionais, né? Tá chegando aí nesse bloquinho a Cidade Negra aqui de Abelha, LS Jack e Luca. E aí, já sabe quais vão tocar por aqui? Vamos começar então com um pensamento. 2 horas e 52 minutos aqui no

Você chegou, LS Jack, aqui no Clube Pop Rock, pra finalizar os nacionais. Bora de Luca, a aposta.

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1: Bora retornar com mais música agora, 15h08, 15h08 aqui no Clube Pop Rock. A gente já começa esse bloco com Ghost, Marion Cross, aqui na 94.7 FM.

0: Cross Ghost aqui na programação do rádio.
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0: Deixa eu mandar um alôzão aqui pra Jaqueline Steinbach do Girassol, tá participando junto com a gente na programação do rádio. Quem mais tá ligadinho aqui, ele mandou mensagem já no, quase ali às 2 horas, às 14 horas, né? Deve estar na lida ainda. O Diego da Silva de Garrafão em Buia tá no plantio de cebola. Valeu, meu querido, curtindo a programação do rádio. Perdão aí ao alô meio tardio, mas tá mandado aqui pra você, viu? Um forte abraço aí, obrigado pela companhia. Também um recadão pra quem mora aí na Vila Nova. É, boa tarde, Jean. Avisa aí que sumiu um gatinho laranja, tá com machucado na cara, no rosto ali, e atende por Bartolomeu, e é um gatinho da Vila Nova, tá? Então você aí que encontrar, pode entrar em contato aqui com a Rádio Sintonia, a gente vai encaminhar para o Rivaldo que mandou a mensagem, tá? Então pode mandar aqui pra gente, você que encontrar um gatinho laranja com o nome de Bartolomeu. É, Rivaldo, fiquei sabendo que gado laranja são dos mais arteiros, né? É, o pessoal que é dono de gado já sabe o que eu tô falando, né? Beleza, então, você quer participar aqui na programação, estamos na última hora aqui do Clube Pop Rock, 47991920947. Você manda seu alôzão junto com a gente. Pode ser? Participa aí no nosso WhatsApp. Enquanto isso, você vai curtir Linkin Park, Final Masquerade.

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1: Na sintonia, 15 horas e 21 minutos.
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4: Retornamos com o Clube Pop Rock aqui na Sintonia, 3:23. Bora continuar com mais música boa na programação do rádio, então?
5: Santa Maria.

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1: É o Clube Pop Rock. Estamos chegando aí no, na finaleira do programa, né? Os últimos blocos chegando por aqui, agora 3 horas e 46 minutos. Daqui a pouquinho a programação continua com Adriano Mike, já tá aqui pelo estúdio da sintonia, se preparando, se aquecendo. Ele faz um esquema de aquecimento vocal, né? Ele se aquece antes ali. Então ele tá preparadinho aqui para comunicar, para levar informação e descontração para você. Seguinte, a gente vai continuar o clube por aqui com mais música. Só por hoje.

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0: Retornamos ao Clube Pop Rock. Nessa vibe mais calma, mais chill. 3:53, estamos aí nos últimos minutos e agora você vai curtir Maroon 5, She Will Be Loved, aqui no Clube Pop Rock.

0: Lovers, Maroon 5, ou como o Mai disse aqui, Maroon 5. Ou pros mais íntimos, Marrom 5. É aqui no clube Pop Rock
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0: E a gente vai pra finaleira mesmo, tá? É a nossa saideira aqui, com ele, Bruno Mars, cantando Nothing on You, e você ficando na boa companhia de Adriano Mai nessa tarde, final de tarde, início de noite, de sabadão, viu? Deixo vocês aí na companhia dele e um bom final de semana, que Deus abençoe grandemente a vida de vocês e até o próximo Clube Pop Rock aqui nas ondas da 94,7 FM. Pop.

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0: Muito boa tarde Tuporanga, toda a nossa região, curtindo a programação aqui da Sintonia FM Tuporanga, Santa Catarina. Começa agora mais um programa de Querência em Querência. Todo sábado tem o programa da música gauchesca, 100% música gaúcha, até as 7 da noite, até a chegada aí do Rádio Dance, tem muito. É muito sucesso para você. Ouvimos antes o Jean Carlos na apresentação de mais um Clube Pop Rock. E agora começa o De Querência em Querência. Hoje o gauchão tá de folga, tá com o corpo esgualepado, rapaz. Boa recuperação aí, tudo de bom aí. Grande Carlos Moraes. E eu por aqui, Adriano Mais, sigo na comunicação, atendendo sua participação, trazendo as modas, os sucessos, aqui na sua 94.7 FM. Tá no ar mais um De Querência em Querência. Às 4 da tarde com 3 minutos, pra você na cidade, interior. Tá no carro agora, dando carona pro som da sintonia. Obrigado pela audiência, pela carona. Vamos curtir sucesso por aqui. Os Serranos abrindo a porteira aqui do programa.
1: Boa

os monarcas, tirando o chapéu pra Deus, aqui no programa de Querência em Querência, é sábado, 1º de agosto, 2026, são 4h11, atendendo com carinho seu recadinho no ato, sintonia 479-9192-0947. Eu atendo o recado Neuci e Ivo Kukert, especialmente para o Douglinhas. Douglinhas de aniversário. Alô, Douglinhas, parabéns para você, tudo de bom aí, felicidades. Abraço, Neuci e Ivo Kukert. Atendendo participação, Sebastião Andrade, de Rio do Sul, pedindo música para Maria de Lourdes.

0: Andrade e o Pedro Andrade. Valeu, um abraço, Sebastião Andrade, em Rio do Sul. Participação aqui, tem áudio também. Boa tarde.
1: Boa tarde, Rádio Sintonia. Eu gostaria de oferecer uma música pro meus irmãos que veio lá de Brusque. Vou fazer uma carne agora à tarde. Meu filho que vier de Brusque, minha cunhada, estão tudo aqui em casa.
2: Francisco Creuche aqui do Fartura.
0: Valeu, Francisco, e pede música.
1: Mocinho Aventureiro.
0: Simbora. Oswaldir e Carlos Magrão cantam aqui na Sintonia, no programa de Querência em Querência, ao vivo. Vamos juntos.

0: Paizinho na sintonia FM. São 16:19. Tempo bom em Tuporanga, o sol tá brilhando e a temperatura nesse momento marca 24 graus aqui no centro da cidade. 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
0: Um mate, uma cerveja, enfim, você acompanhando a programação em toda a região. Vai curtir mais música após eu atender aqui o recado da Maria Kukert. Tá ligadinha na sintonia, oferecendo especialmente pra família e vai pro filho, aniversariante do dia, o Douglas Kukert. Parabéns. Parabéns, felicidades aí pro filho aí da nossa ouvinte, a Maria Kukert. O Douglas tá de aniversário hoje. Marcelo de Souza também confirmando audiência aqui na programação do De Querência em Querência.

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Tá aí o som de Porca Véia no programa de Querência em Querência. 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

Atendendo participação do nosso ouvinte que mandou mensagem aqui no programa de Querência em Querência, João Balduino, boa tarde para você. É, Maria Jasper, João Reitz, Bela Vista, também ligados no programa. Obrigado aí pela companhia. Na sintonia, alusão para Sandra Israel Senem, tá ouvindo também, tá oferecendo música para o tio Valmir Abreu, de Palhoça, que tá ouvindo também o programa e pede música, já já roda para vocês também. Obrigado, Sandra Israel Senem, pelo recado aqui na programação

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0: Na sintonia Antônio Gringo, na programação de Querência em Querência, faltando 20 minutos para as 5 da tarde. Você em toda a região, curtindo, acompanhando, trabalhando, descansando na estrada. Obrigado pela audiência. O nosso ouvinte Nilson Sebold, Indaiá Petrolândia, tomando mate, ouvindo o programa de Querência. Um abraço. A Ivonete mandou mensagem aqui, áudio, vamos ouvir.
1: Opa, boa tarde, pessoal da Rádio Ivonete, do Rio de Janeiro, demora. Alfredo Bagno, esposa do Tade, Matheus Henrique, Maria Giovanna, filho dele, música do São Marino.
0: Um abraço pra você, em Alfredo, acompanhando a 94.7. Linda Cir Montebeller Horst, tá em Alto Rio Novo. Boa tarde pra você, Linda Cir. Tem áudio, vamos a Presidente Nereu.
2: Boa tarde, sintonia, boa tarde, aqui é o Marcionei Plotegar, de Presidente Nereu. Ligadinho a sintonia, tomando um chimarrão com a minha esposa Creuza Raimundo, aqui na garagem, Presidente Nereu. Um abraço a toda a família Plotegar.
0: Abraço pra você e todo o pessoal em Presidente Nereu, acompanhando... De Querência em Querência, vamos voltar agora a 1988. Os Serranos, pra matar saudade, Serrano Cantor, aqui na sintonia. Seu recadinho no WhatsApp 479-9192-0101.

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os monarcas aqui na Sintonia FM, faltando apenas 7 minutos para as 5 da tarde. Alôzão, o José Antônio Kraus, presente Nereu também na companhia da Sintonia, abraço José Antônio para toda a família e ouvintes. Adriane Seboldi, Alto Rio Novo, também tá na escuta, um ótimo final de semana para você. É Adriane Seboldi, também recado da Leonilda de Souza Eger. Petrolândia, música pro esposo Kelvin Egers, o filho Carlos Henrique Egers, também os dois filhos casados, as suas esposas, também pros três netos, recado da Leonilda de Souza Egers, acompanhando em Petrolândia. Alôzão pra Letícia, Maria Letícia Lutemberg, também ligadinha na sintonia, obrigado pela audiência. Na 94.7, chegando agora conjunto Fogo de Chão.

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Aí a música pra recordar, saudosa Berenice, a Zambuja, é disso que o velho gosta. 5 da tarde com 6 minutos, 5 e 6, a boa música segue no rádio, atendendo com carinho o seu recado. É o Renato Lopes, Cerro Negro, acompanhando, boa tarde. O Tiago também ligadinho na sintonia, pro povo que tá na lida, tirando leite, acompanhando.

Uma boa companhia, curtimos Os Fagundes aqui no programa de Querência em Querência, que segue ao vivo até as 7 da noite, pois tem Rádio Dance, tem bailão a partir das 22 até meia-noite, muita música, meia-noite, madrugadão, sintonia pra você. 5 da tarde com 13 minutos. A Angelita Aparecida Vieira, Vista Alegre, Imbuia, tá na companhia também, oferecendo música. Obrigado aí pela audiência, um abraço, Angelita Aparecida Vieira, Vista Alegre, Imbuia. Seu recadinho no WhatsApp 479-9192-0947.

Chica, com o sucesso do Fundo da Grota. E na Sintonia FM, Tuporanga, 5:21, temperatura 22 graus. Nesta tarde de sábado, dia 1º de agosto de 2026, atendendo o seu recado no WhatsApp, 479-9912-0947. O Emerson tá ligadinho, tá em buia, obrigado pela audiência, para toda a família e ouvintes. Emerson Schuller, obrigado aí pela companhia, pela participação aqui no programa De Querência em Querência. Vamos juntos, ao vivo até às 7, até a chegada de Rádio Dance por aqui. Tem muita música, muita moda no programa De Querência em Querência.

0: minutos de ouro. Aqui no programa de Querência em Querência, às 5 horas da tarde com 29 minutos. Vamos juntos até as 7 da noite com muita música para você curtir os sucessos de todos os tempos da música gauchesca. Nesse sabadão 1º de agosto, temperatura 22 graus, trazendo um intervalinho comercial e já já tem muito mais sucesso aqui na sintonia. Já já tem mais música para você ligado em 94.7.
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0: Agora 5:30. Nota de falecimento. Maria Pauline Moraes e os familiares de Arlindo Moraes, mais conhecido por Lili, comunicam seu falecimento ocorrido neste sábado aos 86 anos de idade. O corpo estará sendo velado na capela mortuária em Bela Vista, Ituporanga, a partir das 18:30 de hoje, onde haverá amanhã, dia 2 de agosto, às 9:30, a realização da cerimônia dos funerais, seguindo logo após para sepultamento no cemitério católico de Bela Vista. Assistência Familiar Santa Cruz comunicou o falecimento de seu associado Arlindo Moraes, mais conhecido por Lili. A família enlutada, nossas condolências.
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de querência em querência até as 7, eu, Adriano Mai, por aqui sigo trazendo moda pra você ligado na programação desse sabadão, 1º de agosto. São 5 horas com 33

0: sem querência, na sintonia, neste sábado gostoso, 1º de agosto. Temperatura 21 graus. Tem recados? Vamos ouvir aqui os recadinhos na sintonia.
1: Opa, boa tarde, pessoal da Rádio Sintonia. Eu escuto todos os dias. Ivonete do Rio das Demoras, Alfredo Wagner.
0: Obrigado, Ivonete. Rio das Demoras, Alfredo Wagner. O Emerson também tá acompanhando.
2: Oi, boa tarde, aqui é o Emerson. Mandei um alô pra minha namorada lá do Pindirito, tá bom?
0: Tá certo.

0: Certo?
1: Mandei um alô pra ela lá no Pinguirito, tá bom? Só não vou dizer o nome, tá bom?
0: Segredo! Valeu, obrigado pela companhia, Emerson! Ligadinho na programação, quem mandou o recado também, em Palhoça na Escuta, o Egon Scheidt e a Margarete Heider Scheidt, em Palhoça também curtindo a sintonia e ouvindo as modas aqui no programa de Querência em Querência, deste sábado.

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0: faltando 14 minutos para as 6, nota de falecimento. Maria Pauline Moraes e os familiares de Arlindo Moraes, mais conhecido por Lili, comunicam o seu falecimento, ocorrido hoje aos 86 anos de idade. O corpo estará sendo velado na capela mortuária em Bela Vista, Ituporanga, a partir das 18h30, onde haverá amanhã, dia 2, às 9h30, a realização da cerimônia dos funerais, seguindo logo após para sepultamento no cemitério católico de Bela Vista. Assistência Familiar Santa Cruz comunicou o falecimento de seu associado Arlindo Moraes, mais conhecido por Lili. A família enlutada, nossas condolências.
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0: Bonança das Flores, Valdomiro Melo. Faltando 9 para as 6. Alô, Sandra Montebeller, Corticeira Vidal Ramos. Tá na companhia também. Obrigado, um abraço. Sandra, Corticeira Vidal Ramos. Ligadinha aqui no programa de Querência em Querências. Sua mensagem no WhatsApp 479-9192-0947. A participação por aqui também da senhorinha Moraes.
1: Boa noite, Adriano Maique, senhorinha da Vila Nova. Apareceu muito pro Luiz, para o Rosco, para o Preto, para a minha vizinha aqui do lado, a Dirma, para a Marcileia e para o primo da rádio, a música, eu peço Triste Romance. Valeu?
0: Valeu.
1: Tudo bom pra ti.
0: Obrigado igualmente, senhorinha Moraes, sempre na companhia também aqui da Sintonia.

Tá aí o Triste Romance na sintonia, faltando um minuto para as 18 horas. Até as 7 tem De Querência em Querência. Quero falar aqui para você, ouvinte, ligado na programação Sintonia, da festa, né, da comunidade de Barra Nova, em Petrolândia, convidando para a tradicional festa da Capela São Sebastião. Já começou no dia 30 e vai até amanhã, né? Dia 2. Hoje, sabadão aí, durante todo o dia, a venda de produtos de padaria. Amanhã, domingão, dia 2, 10:30, Santa Missa, ao meio-dia, almoço, com completo serviço de bar e cozinha. 3 da tarde, o público poderá participar da tarde dançante com a banda Essência. E não vai pagar nada, entrada gratuita. Participe! Capela São Sebastião, é a festa em Barra Nova, Petrolândia. É nesse final de semana. Participe! Agora 18 horas.

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0: 20 graus em Tuporanga, de querência em querência, seguindo por aqui, atendendo recados na programação Sintonia. Vamos lá então, vamos até as 7.
1: Boa tarde, aqui é o Lindemar Holtz, sem buia, tô oferecendo a música para Izete Machado.
0: Valeu, obrigado pela companhia. Tá chegando moda por aqui no programa, tá chegando mais uma. Quem tá ouvindo o programa é o nosso ouvinte que mandou mensagem, mandou áudio aqui no programa de Querência em Querência.
2: Adriano Maia.

0: Ah, eu quero dar um obrigado para você, o seu programa tá muito bom. Não é melhor do que de outros, né? Mas tá muito bom. Obrigado, sim.
1: Obrigado, um abraço, nosso ouvinte que mandou áudio. É o Bertoldo Gils, para todo o pessoal acompanhando. Obrigado pela audiência. Vai curtir Garotos de Ouro.
2: Daí a história do casal da via mais nova do velho Medeiros.
1: Festança nos Medeiros. Abraço, Bertoldo, obrigado pelo carinho, pela participação aqui na sintonia. 6:08.

0: Tá aí os Monarcas pra matar saudade aqui no programa de Querência em Querência. Até às 7, muita moda pra você, ouvinte, com apoio da Marmac Máquinas e Equipamentos. 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
0: São 18h16, temperatura 20 graus. Programa segue ao vivo até as 7, depois tem Rádio Dense até as 22h. E fechando aí, com o bailão até a chegada do Madrugadão. Sintonia, muita moda pra você neste sábado, 1º de agosto. A participação, alusão pra Nadir Pereira, acompanhando no centro de Vidal Ramos. Obrigado pela companhia, pela participação aqui na sintonia, que traz boa música pra você. Chegando agora,

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0: Sorriso da Prenda, agora 18h32.
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4: Boa tarde para você, bom início de noite aos ouvintes da Sintonia que acompanham a programação da rádio aí na tarde deste sábado. É isso mesmo, a gente vem com informações aí do meio policial, de tudo que movimentou o meio policial nas últimas horas aqui na região do Alto Vale. A gente inicia destacando que em Taió um homem foi preso após apresentar uma habilitação falsa durante uma fiscalização da Polícia Militar Rodoviária. A abordagem aconteceu por volta das 6h40 da noite de ontem, no quilômetro 133 da SC-114. O motorista conduzia um Chevrolet Onix e estava acompanhado de uma mulher e também de uma criança. Durante a fiscalização, ele mostrou pelo celular uma permissão para dirigir, conhecida como PPD. No entanto, os policiais perceberam informações incompatíveis no documento, principalmente em relação ao local de nascimento do condutor e também ao prazo de validade. A equipe consultou os sistemas oficiais e constatou que o motorista não possuía habilitação registrada. Questionado, ele afirmou que havia negociado o documento pelo WhatsApp com uma pessoa de Piracicaba, no estado de São Paulo, e que pagou aproximadamente R$5.000. Com a autorização do condutor, os policiais verificaram o celular e identificaram que o documento havia sido gerado por um aplicativo falso desenvolvido para imitar a carteira digital de trânsito. Apesar de apresentar informações semelhantes às do sistema oficial, os dados não estavam registrados nos bancos dos órgãos de trânsito. O homem recebeu voz de prisão, foi encaminhado à Delegacia de Polícia Civil, o veículo foi liberado para uma pessoa habilitada e as autuações de trânsito foram aplicadas. Ainda ontem, em Presidente Getúlio, um homem foi detido depois de tentar furtar uma garrafa de bebida alcoólica de um estabelecimento comercial. A ocorrência foi registrada por volta das 5h15 da tarde. Segundo a PM, o gerente informou que o suspeito tentou deixar o comércio sem pagar pelo produto. A garrafa, avaliada em R$ 77,00, estava parcialmente escondida dentro das calças e sob o casaco do homem. Ele foi abordado, conduzido à Delegacia de Polícia Civil de Presidente Getúlio para os procedimentos legais. Já em Ituporanga, dois homens foram presos em flagrante por suspeita de furtar fios de cobre de uma casa temporariamente desocupada no bairro Vila Nova. A ocorrência aconteceu por volta das 3h da tarde. A PM recebeu a informação de que duas pessoas haviam entrado no imóvel. Durante a averiguação, os policiais encontraram uma janela lateral aberta, um tambor colocado abaixo do acesso ao sótão e dois pares de chinelos também dentro da residência. A equipe entrou pela janela, encontrou os dois suspeitos deitados e escondidos no sótão. De acordo com a PM, grande parte da fiação elétrica já havia sido cortada e reunida para ser retirada. Dois alicates que teriam sido utilizados no corte dos fios foram apreendidos, além de uma mochila encontrada no imóvel. A proprietária confirmou, que a residência estava desocupada naquele período, mas que permanecia fechada e trancada. Os dois homens foram levados à Delegacia de Polícia Civil de Ituporanga para os procedimentos cabíveis. Já na madrugada deste sábado, a PM recapturou em Rio do Sul um homem de 41 anos que não retornou ao sistema prisional após uma saída temporária. A abordagem ocorreu por volta da 00h11. Conforme a PM, ele havia deixado uma unidade prisional em Itajaí dia 7 de julho e deveria ter retornado no dia 14. Como ele não se apresentou dentro do prazo, passou a ser considerado evadido. A polícia recebeu informações de que ele viajava em um ônibus intermunicipal com destino ao oeste aqui do estado. O veículo foi interceptado quando chegava aqui a Rio do Sul e assim que o ônibus estacionou, os policiais localizaram o passageiro. Eles consultaram, o sistema integrado de segurança, confirmaram a existência do mandado de prisão e ele então foi encaminhado junto com os pertences dele ao presídio regional aqui de Rio do Sul, onde agora permanece à disposição da justiça. Já em Ibirama, uma ocorrência atendida pelos bombeiros voluntários chamou a atenção pela atitude de uma menina de apenas 7 anos. Ela ligou para a central de emergência após o avô sofrer uma queda dentro de casa por volta das 4h30 da tarde de ontem. A criança informou corretamente o endereço e também o número da residência. Explicou que o avô havia caído e batido o rosto no chão e permaneceu ao telefone enquanto a equipe se deslocava.

0: Durante a ligação, ela seguiu as orientações dos atendentes e ajudou a conter o sangramento até a chegada dos socorristas. O estado de saúde do homem não foi divulgado. Os bombeiros, eles destacam que crianças e adultos devem ser orientados sobre como agir em situações de emergência. Entre as informações essenciais estão o endereço correto, o que aconteceu e também as condições da pessoa que precisa, né, de atendimento. Na BR-470 em Rio do Sul, uma motorista de 25 anos foi encaminhada ao hospital regional depois que o carro que ela conduzia sair da pista. O acidente aconteceu por volta das 9 da noite de ontem no bairro Cantagalo. Quando as equipes do Corpo de Bombeiros Militar chegou ao local, a mulher estava em pé e fora do Chevrolet Vectra. Ela não apresentava ferimentos aparentes, mas relatava dores na cabeça. Depois dos primeiros atendimentos, ela foi conduzida ao hospital para avaliação médica. A PRF permaneceu responsável pelo veículo e também pela segurança do local. Eram essas as ocorrências de destaque das últimas horas. A gente continua de plantão por aqui. Podemos acionar vocês aí no estúdio a qualquer momento, ou então amanhã a gente vem com um resumo, né, por volta das 9 da manhã, de todas as ocorrências aí das últimas horas. Devolvemos para você aí no estúdio.
1: Tá certo então, Vanessa, tá as notícias na programação Sintonia. Faltando 20 minutos para as 7 da noite.
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faltando 13 minutos para as 19 horas, nota de falecimento. Maria Pauline Moraes e os familiares de Arlindo Moraes, mais conhecido por Lili, comunicam seu falecimento, ocorrido neste sábado, aos 86 anos de idade. O corpo está sendo velado na Capela Mortuária em Bela Vista, Ituporanga, onde haverá amanhã, dia 2 de agosto, às 9:30, a realização da cerimônia dos funerais, seguindo logo após para sepultamento no cemitério católico de Bela Vista. A assistente

0: Polícia Familiar Santa Cruz comunicou o falecimento de seu associado Arlindo Moraes. A família enlutada, nossas condolências.
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0: Nota de falecimento. Os familiares de Cunigunda Mittelmann, mais conhecida por Dona Cuni, comunicam seu falecimento ocorrido neste sábado aos 93 anos de idade. O corpo estará sendo velado na capela mortuária Santa Rita, em Tuporanga, a partir das 8:30 da noite, onde haverá amanhã, dia 2 de agosto, às 15 horas, a realização da cerimônia dos funerais, seguindo logo após para sepultamento no cemitério católico de Tuporanga. A funerária Santa Cruz comunicou o falecimento de Cunigunda Mittelmann, mais conhecida por Dona Cuni. A família enlutada, nossas condolências.
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2: É a Sintonia FM, faltando 3 minutos para as 7. Alusão aqui para Érica Garcia, o Idalvino, Leoberto Leal também na companhia, Gilmar Stolareski, a Luciane Bart também acompanhando, gostando aí da programação e curtindo. Finalizando mais um de Querência em Querência desse sábado, que volta no próximo. Daqui a pouquinho, Charles Bogo com Rádio Dance até as 10 da noite. Aí tem bailão, tem madrugadão também pra você. Obrigado pelo carinho, pela companhia.

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1: Fala, moçada! Sabadão por aqui, 1º de agosto de 2026, começando a 22ª edição do nosso Rádio Dance, a partir de agora, então, até as 10 da noite, com muita música pop, disco music, house, dance music, anos 90, vai tocar de tudo por aqui, tá bom? Todas viradinhas da batida pra você curtir aí, sem respirar, sem parar pra respirar, é bem isso. Charles Bogo no seu dial, né? Responsável aí por toda a produção do programa, programação e também a apresentação. Eu, tipo, sou aquele faz tudo nesse programa, entendeu? O famoso bombril, é mil e uma utilidades. Bora lá começar com Pink Floyd esse programa? Mas como assim, Charles? Pink Floyd num programa de música virada na batida? É que é uma versão muito especial de Another Brick in the Wall. Pink Floyd, abrindo o programa de hoje, aumenta o som e curte com a gente aí o Rádio Dance.
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Fechando a primeira meia hora de músicas, Shake Stevens, Give Me a Rock Tonight, Cutting Crew, I Just Die in Your Arms, todas em versões especiais pra vocês, né? Viradinhas na batida, junto aí com Bill Medley e Jennifer Warners, esse duo aí que fez muito sucesso com a música I Have the Time of My Life. Foi tema de filme, inclusive, né? Mother Talking, o duo mais famoso da Euromusic da década de 80. Sherry, Sherry Lady, Silver Pozzoli, I Run My Dream, Rod Stewart, a fera do pop rock mundial, Diathema Sexy, e lá no comecinho uma das bandas mais loucas, mais cultuadas dos anos 70, 80 e 90, o Pink Floyd. Another Brick in the Wall, o seu grande clássico, a música mais comercial do grupo, né? E uma versão remix por aqui. Daqui a pouco a gente volta, trazendo o quarteto mais animado ainda da Dance Music, da finaleira dos anos 90 e começo dos anos 2000. Já, já!

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0: Fala aí, Jaderson Machado, presidente do CPC da festa Nossa Senhora do Carmo de Chapadão do Lajeado.
2: Rádio Sintonia, muito ouvida aqui na nossa região, os lajeadenses. Então, a gente sabe que isso é um investimento, como se fala, trazer o pessoal aqui, porque eles gostam de escutar, gostam de saber o barulho e também a divulgação durante a semana, né? Pode ter certeza que muitas pessoas daqui, porque escutaram na rádio, por isso que estão vindo aqui fazer essa festa. Então, pode ter certeza que nos próximos anos aí, com certeza a gente vai estar de parceria, continuar essa parceria firme.

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1: Voltando aqui no Rádio Dance com eles, Venga Boys, o quarteto Kiss.

0: Fechando a primeira hora de música, Max Don't Have Sex in Your Ex, essa música que tocou demais lá nos anos 90. Texture, Over the Night, He Types com This Is the Way, Gabriel Ponte, Time to Rock, Precioso com Vole Vedete e Dançare. E teve também dobradinha com Venga Boys lá no comecinho. Essa banda aqui, esse grupo, esse projeto eletrônico, é verdade, que começou aí no final dos anos 90 para começo dos anos 2000, eles estouraram assim no mundo todo. E com a brasileira, e a morena do Venga Boys era brasileira, nascida no Brasil pelo menos. Take Me to the City e Kiss, lá no comecinho do bloco. Já já tem mais uma hora de música.
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3: Olá, ouvinte, tudo bem? Eu sou o Cadu Reis, repórter da Rede de Notícias Acaerte, e nesta semana vamos ouvir o presidente do sistema FAESC-SENAR, José Zeferino Pedroso. A Federação da Agricultura e Pecuária do Estado de Santa Catarina é a entidade sindical que representa os produtores rurais catarinenses. Como funciona esta organização, presidente?
4: Nós temos aí uma rede de sindicatos de produtores rurais, também conhecido como sindicatos rurais, que forma o nosso sistema sindical, que tem na base os sindicatos, tem a nível estadual a federação e culmina com o nosso órgão de cúpula, que é a Confederação Nacional da Agricultura e Pecuária do Brasil. Nós somos aqui os intermediários para receber as informações, os problemas que porventura surgem, sugestões, e representar os sindicatos, que por suas vezes é formado por produtores rurais.

0: reais.
1: Também integra o sistema o Serviço Nacional de Aprendizagem Rural, o que faz o Senar, presidente.
0: O Senar, o nosso S do agronegócio, no início fazíamos cursos de curta duração, mas nós recorremos a Brasília, que nós gostaríamos de dar uma atenção maior, o nosso trabalho ser mais contundente lá na base, e aí surgiu a oportunidade, nós desde 2016 vemos praticando, que é também dar uma assistência técnica e gerencial, no caso do setor produtivo, em diversos ramos de atividades aqui em Santa Catarina. Nosso forte é gado de corte, gado de leite, piscicultura, apicultura, fruticultura. Também iniciamos no turismo rural, que hoje está em franco desenvolvimento aqui em Santa Catarina.
1: Presidente, como funciona na prática este trabalho da assistência técnica e gerencial? E quais os resultados obtidos?
0: O nosso grupo é, em média, 30 produtores e tem um técnico que cuida desses 30 produtores com, no mínimo, uma visita mensal de 4 horas na casa do produtor para levar as informações técnicas e dar também informações, atender alguma solicitação dos nossos produtores. Uma atividade que se firmou, está trazendo ótimos resultados em todas as atividades. Nós temos uma grande satisfação de dizer que temos contribuído de maneira bastante contundente.
1: Este é o presidente do Sistema Faesc Senar, José Zeferino Pedroso. Ficamos por aqui com o Minuto de Santa Catarina desta semana. Até logo.
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3: Abrindo mais uma hora aqui na programação do Rádio Dance, Eruption.

0: Boys Blue, o trio mais cobiçado aí da década de 80. I Wanna Hear Your Heartbeat, Fancy, Borrero. Teve também Modern Talking, voltou por aqui, né? Com Doctor for My Heart. Mais uma do Bad Boys Blue, You're a Woman, I'm a Man. Patrick Hernandez e o seu grande sucesso, Born to Be Alive. Teve também o Boney M com Daddy Cool e Eruption lá no comecinho do bloco, com Go Johnny Go.
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0: fechando com New Order, esse bloco da segunda hora do programa Blue Monday. David Guetta, Memories, com participação aí do Kid Cudi. Você sabe quem é o Kid Cudi?
1: Eu também não,
0: né? Global DJs com What a Feeling, música da Erin Carter, que foi aí tema do filme Flashdance. Participação aqui especial do Network, dois projetos eletrônicos que fizeram essa reversão aí da música, né? What a Feeling. Ida Core, Let Me Think About It, com Fred LeGrand. Teve também o Chris Willis com Love Is Gone, participação dele, que já tocou nesse bloco aqui, o David Guetta. Também ele, voltando, David Guetta, muitas dele, né? The World Is Mine, Deep Dogs, Infinity, com Basca, Vintage Culture, My Girl Party All The Time, música que era lá na década de 80, interpretada pelo ator famoso aí, né? Muito famoso no mundo da, principalmente da comédia, e também ficou extremamente conhecido com o filme Um Tira da Pesada, né? O Ed